0: tentou levar para lá, para cá, trabalhou a bola. A bola saiu, vamos ver, o árbitro marcou o quê, Carlos? Uma falta.
1: Falta para a equipe do Cruzeiro.
0: Fala aí, cobrada a falta. Não estava valendo nada, você viu, Carlos?
1: Isso, o Lucas Romero foi tentar fazer o cruzamento, a bola bate na mão do Luciano Juba. O juiz para o jogo e marca a falta para a equipe do Cruzeiro. O mini escanteio que vem Matheus Pereira para a cobrança.
0: Está ali então um escanteado favorecendo a equipe. O mini escanteado favorecendo a equipe do Cruzeiro. Uma falta que leva perigo ali para o goleirão Léo Vieira da equipe do Bahia. Está aí torcedor Celeste, a oportunidade do primeiro gol Celeste. Preocupado o goleirão Léo Vieira. Vamos ver quem vai fazer a cobrança para a equipe do Cruzeiro. É Matheus Pereira encarregado da cobrança, vai ser autorizado para a arbitragem, vai chuchu, vai lá, levantou, tocou na boca do gol, chega ali o Santiago, tirou ali o perigo, a bola sobe ali para a equipe do Cruzeiro, Esporte Clube, está ali o Wagner, ele procurou, descolou a jogada, tocou, vem ali o Gerson, não conseguiu dominar, a bola sobrou ali para Luciano, esse voltando ali para o goleiro Vieira, da equipe do Bahia, ele sai para o jogo, tocando ali para o jogador que é Santiago, ele tocou ali para o Everton, esse rapidinho de escola, jogada ali, tocou para Salada, esse dominando ali no escanteio esquerdo, é para a equipe do Bahia, e vem o dominando, faz o break, trabalhando a bola do Zanabria, esse é bom de bola, já tocou na esquerda ali para Luciano o Jubá, esse trabalhou a bola, volta a bola mais atrás, tocou ali para o David, esse dominando aqui na intermediária para a equipe do Bahia, tocando ali, procurando Azevedo, ele procurou o lançamento, descolou, tocou ali para o Berg, tocou, chega a zaga Celeste, põe a bola ao fundo, esquinado para a equipe do Bahia.
1: O Cruzeiro, né, tem que tomar muito cuidado ali, porque o Cauã Moraes está jogando improvisado e o Bahia, esperto, está fazendo essas grandes jogadas aí nas costas do Cauã Moraes, porque está jogando fora de posição.
0: Está ali o Everton Ribeiro encarregado com a próxima do esquina, vai levantar, levantou, tocou na boca do gol, falhou ali a zaga, chega arrepiando ali o Matheus Pereira, tira o perigo da boca do gol, o Bahia muito forte ali na bola alta, a bola vem chegando de novo, ali para a equipe do Bahia, vai, tentou Everton, um para lá, dois para cá, tentou trabalhar, a bola vai saindo ao fundo, é reposição de bola favorecendo a equipe do Cruzeiro Esporte Clube, você conferindo aqui na 93 FM, uma rádio que é show, tá ali então para fazer a reposição de bola para a equipe do Cruzeiro Esporte Clube, tá ali agora sim, o árbitro autoriza a reposição de bola para o goleirão da equipe do Cruzeiro, que é o Otávio, para fazer a reposição de bola, toca a bola tocando ali para Wagner, Wagner procurou, tocou errado, saída de errada ali da zaga do Cruzeiro, Carlos.
1: É, uma troca de passe ali na zaga do Cruzeiro, o Bahia subiu sua marcação, imprimiu uma dificuldade ali pro Fagner, o Fagner bateu para frente e rebateu no atacante do Bahia, lateral para a equipe do Cruzeiro.
0: Tá ali então o arremesso manual favorecendo a equipe do Cruzeiro, Esporte Clube, tá ali o Wagner encarregado da cobrança para a equipe Celeste, ele rapidinho descolou a jogada, tirou ali o perigo, a bola sobrou aqui da intermediária para El Ribeiro, tentou descolar a jogada, chega ali a zaga da equipe do Cruzeiro, e atenção torcedor, você conferindo, o Dogaria Barra informa, a bola está rolando o tempo, vai passando 5-5 para o primeiro tempo, Fonte Nova, Campeonato Brasileiro. E no placar da Rosleixe, você confere. Cruzeiro tem 0-0 também para o Bahia.
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0: Abraçando você, torcedor Celeste. Informa amanhã, para você amanhã, a partir das 16 horas, tem futebol na 93, tem Botafogo e Atlético, Atlético e Botafogo. 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Aqui de novo a bola vem trocando figurinhas, a equipe do Bahia está ali. O Everton Ribeiro rapidinho descolou a jogada, tocou ali no setor escuro para o Luciano, ele trabalhou para o Juba. Esse rápido, volta a bola de novo aqui na intermediária para o Eric. Esse trabalhou, olha o Bahia, então bateu por um gol, a bola sai ao fundo. Ela bateu na rede, mas pelo lado de fora, você viu, Plim Plim?
1: Uma troca de passe entre Everton

0: Ribeiro e Luciano Juba. O Everton Ribeiro deu uma bola, um grande passe ali pro Luciano Juba. O Luciano Juba chegou batendo e para fora. Um grande perigo aí para a equipe do Cruzeiro, o Beto.
1: Chegou a equipe do Bahia. De novo o Cruzeiro sai por jogo, a bola tocada aqui para procurando aqui o jogador Celeste. Tenta ali tenta descolar a jogada. Olha aí, vem Cruzeiro, olha aí o meio, você vai trabalhar, a bola bateu pro gol! Pra fora do gol!
0: Um lance de
1: contra-ataque. Um contra-ataque fulminante da equipe do Cruzeiro Esporte Clube.
0: Um lance de contra-ataque. Ney Sevilla Real é muito rápido. A zaga bobeou. Ele perdeu o domínio ali. A bola ficou um pouco para frente. Ficou fechando o ângulo. Ele chutou e o zagueiro tirou, Beto.
1: E marcou esquinado, favorecendo a equipe do Cruzeiro. Bonito lance da equipe Celeste. Assim que eu quero ver o Cruzeiro, torcedor. Aqui o esquinado favorecendo a equipe do Cruzeiro Esporte Clube. Você conferindo aqui na 93. Está ali para a cobrança para a equipe do Cruzeiro Esporte Clube. Vamos na cobrança para a equipe do Cruzeiro Esporte Clube. Está ali o William para a cobrança. O Matheus Pereira para a cobrança. Está ali. Vai levantou, descolou, tocou de novo, vem o de Lucas, toca na bola para a equipe do Bahia, é novo esquinado favorecendo a equipe do Cruzeiro Esporte Clube. Está ali o de novo, está ali para a cobrança para a equipe do Cruzeiro, Wagner para a equipe Celeste. Ele vai levantou, tocou errado, tocou o Matheus Henrique, olha aí, trabalhou, vem, bateu por um gol, a bola subiu, Matheus Pereira, é a reposição de bola para a equipe do Bahia.
0: É, o Cruzeiro tentou fazer uma jogada trabalhada de escanteio, mas infelizmente o Matheus Pereira pegou a bola muito embaixo e jogou lá na torcida, Beto.
1: E nesse comecinho do jogo, tá, como você está vendo aí o Cruzeiro Bahia, o Carlos Turquete?
0: Ô Beto, apesar de duas grandes chances aí que o Cruzeiro teve, mas as equipes estavam se estudando aí, muito aí no meio campo, fazendo troca de passes. E uma bola esticada no Ney Sevilla Real, o Cruzeiro poderia ter aberto o placar, Beto.
1: Tá ali o Jean Lucas, toca a bola procurando ali o jogador que é Jean, volta a bola mais atrás, tocou ali para Santiago, ele tocou a bola aqui na direita para o Acevedo, esse tenta dominar, tentou o Egg, puta, tenta ali, chega ali o jogador da equipe Celeste ali, o Cauã, a bola saiu, arremesso manual favorecido, mas estou gostando do Cruzeiro desse comecinho de jogo. Torcedor, a bola chega ali para a equipe, o Bahia toca, figuriza aqui na intermediária, tenta tocar, a bola chegou ali procurando, sobe ali para o David, determina, vem trabalhando, rompeu a divisória ali, empurra a bola ali no setor esquerdo ali, tocou para o Luciano Juba, esse voltou na bola, Jean Lucas, esse é bom de bola, o garotinho voltou a bola ali para o Judas, esse não tem opções, vai voltando ele para Santiago, esse rapidinho para David, esse trabalhando aqui com elegância para a equipe do Bahia, 0-0, começo de jogo, tentou chegar, vem ali, olha, é Cruzeiro, vai chegando, tá ali o Vila Real, vai trabalhando a bola, tocou, agora o torcedor pro gol, chega a bola, toca o fundo, minha Nossa Senhora, não sai o primeiro Celeste, ô Carlos Toquete.
0: O Bahia perde aquela bola no meio de campo, o Cruzeiro no contra-ataque muito rápido, nesse Vila Real parte pra cima do zagueiro e deixa o Sinisterra na cara do gol. Sinisterra chuta e o zagueiro faz aquele grande corte. O Cruzeiro já poderia estar aí, Beto, com pelo menos dois no placar. Dois contra-ataques, dois gols perdidos.
1: Tá aí, torcedor, tem um esquinato para a equipe do Cruzeiro Esporte Clube. Ali no setor esquerdo, vai levantar, levantou, tocou ali na boca do gol, estou fechado, tocou, a bola sai a fundo. E atenção, torcedor, bancaria barra em forma, a bola está rolando, o tempo vai passando. 10:58 para o primeiro tempo, Campeonato Brasileiro. E não... placar, Roseleite, você confere. O Cruzeiro tem 0-0 também para o Bahia.
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1: Abraçando você, torcedor celeste, você, torcedor, e amanhã tem futebol na 93 FM. Você vai ouvir Botafogo e Atlético, Atlético, Botafogo, com Odair Ferreira, Marco Aurélio e também o Aston Lima. Olha aí o Bahia de novo chegando, mas vem a zaga celeste, a bola sobrou aqui, procurando aqui o Gerson, bonito lance para a equipe do Cruzeiro. Vamos embora, Cruzeiro, procurou o lançamento, tocou ali o Neyser para a equipe do Cruzeiro. Esporte Clube consegue dominar ali no setor direito, um para lá, dois para cá, voltou ali para Wagner, Wagner trabalhando, tá ali o Gerson, é para a equipe do Cruzeiro, agora tocou mais atrás ali, a bola chegou ali, para, tentou o Matheus Henrique, ele de novo recebe para a equipe do Cruzeiro, Esporte Clube, de escola jogada, vão Cruzeiro, 0-0, tá ali de novo, dominando ali para a equipe do Cruzeiro, Esporte Clube, tenta disputar a jogada ali para a equipe do Cruzeiro, Esporte Clube, a bola chega ali no setor direito, com o Wagner, Wagner volta a bola mais atrás, tocando ali Fabrício Bruno, ele tá ali, o zagueiro para a equipe do Cruzeiro, Esporte Clube, Matheus Henrique, ele toca curtinho, curtinho, tocando ali para o Willian José, ele tenta descolar a jogada, a bola chega de novo ali para o Cruzeiro, só tá Cruzeiro, torcedor. Olha, Gerson, bonito lance ali do setor direito, um para lá, dois para cá, vai, tocou a bola, avançaria. Olha o Cruzeiro, é agora, o torcedor bateu pelo gol, chega a zaga do Bahia. De novo vem Cruzeiro, pressão celeste, querendo aí o primeiro gol. A bola tá aqui na intermediária ali para a equipe do Cruzeiro, trabalhando ali. Olha aí agora, vai, tentou, bateu o Pereira, a bola saiu fundo. Mas está amadurecendo o gol celeste, o Carlos Toquete.
0: O Cruzeiro fazendo o seu jogo. Toque de bola rápido entre Matheus Pereira e Gerson. O Gerson lançou a bola para o Matheus Pereira. Infelizmente, o goleiro saiu em cima do Matheus Pereira e deixou a bola passar. E a bola saiu para a linha de fundo, Beto.
1: Então tá aí a reposição de bola para a equipe do Bahia, que tá meio assustado, o torcedor Santiago domina. Ele rápido toca ali, procurando ali o Azevedo para a equipe do Bahia, tudo descolou a bola, procurou aqui o William José, esse volta a bola mais atrás ali para a equipe do Bahia, tá ali jogando o Eric tocou de novo, tenta sair para o jogo, mas marcação terrível da equipe do Cruzeiro, ele tenta ali o Eric, conserta, tenta ali o Pulga, tenta trabalhar a bola, pau nele! O árbitro em cima do lance já marcou a falta para o Bahia, tentou descolar, já fez a cobrança. O jogo é bonito, o jogo é corrido, o jogo é lá e cá, torcedor. Aqui de novo a bola volta para o Luciano, tocando a bola para o Eric de novo toca, figurinhas a equipe do Bahia, tenta trabalhar a bola, procurou, descolou, vem Bahia, tá aí no setor direito, a bola voltou ali para a equipe do Bahia, tenta o jogador que é o Eger, Pulga, esse tenta fazer a proteção da bola no tempo, só estou. Tocou ali no setor esquerdo, ali para o Luciano. Vai levantar, levantou, tocou na boca do gol. Chega ali a zaga da equipe do Cruzeiro, tira o perigo. A bola voltou, o Zubeiro, esse tenta dominar para a equipe. Tocou a bola ali, procurando. Está ali o jogador que tenta. Pulga, tocou no gol, catou o goleiro. Bem colocado, Otávio. Catou bonito para a equipe do Cruzeiro.
0: É um grande jogo, Beto, que a gente está assistindo aqui agora. Bahia e Cruzeiro com a grande troca de passes, causando dificuldades aí para a equipe adversária. Então, grande jogo até o momento, Beto.
1: E atenção, torcedor do Garia Barra informa, a bola está rolando, rolando, o tempo vai passando. 16, torcedor, 15-20 para o primeiro tempo, Campeonato Brasileiro. E no placar, Motos Calçados, na rua 15 de novembro, você confere. O Cruzeiro tem 0-0 também para a equipe do Bahia.
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1: Abraçando você, torcedor, aqui na 93, você que está aí no táxi, você que está em casa aí curtindo, amanhã é dia das mães, esta noite bonita, aí abraçando aí você, torcedor. Aqui vem Bahia, bola tocada ali no setor esquerdo, mas foi muito comprida, por isso o arremesso manual favorecendo a equipe do Cruzeiro Esporte Clube. Está ali o Wagner para a cobrança, eu quero a fala do jogo 16, 0-0, bonito jogo, Carlos Tuquete.
0: Grande jogo até o momento, Beto. A gente vê duas equipes bem postado dentro de campo. O Cruzeiro, quando tem a bola, mantém a posse de bola. E o Bahia também, quando tem a bola, tem grandes passes, né, ali para poder envolver a equipe do Cruzeiro.
1: Tá ali então de si a equipe do Bahia. O árbitro marcou a falta para a equipe do Cruzeiro. O Esporte Clube ali no setor direito tenta ali romper para a equipe do Cruzeiro. O Esporte Clube, é a falta para o Bahia, não é isso, Carlos?
0: Não, é lateral para o Cruzeiro, mas tem uma discussão entre Fabrício Bruno e o Sarabia. E ali o juizão chegou para deixa disso, deixa para lá, deixa para cá. Mas foi uma confusão envolvendo ali a zaga do Cruzeiro com o atacante do Bahia.
1: Até que a partida está tranquila, né?
0: Está tranquila, o juizão está levando bem. Espero que ele não apareça nesse jogo, Beto.
1: Então tá ali o arremesso manual para a equipe do Cruzeiro. Gerson cutuca a bola aqui do setor esquerdo, tocou aqui para a Sinisterra. Esse consegue dominar para a equipe do Cruzeiro, tentou trabalhar a bola, ele é muito rápido. A bola tocada e o Ato manda seguir o lance. A bola chega ali para a equipe Lucas Romero, ele é rápido, tocou o Matheus Pereira, tocando a bola, procurou ali, tenta também, tentou ali o pau nele. Você viu? É falta para a equipe celeste.
0: Falta no Neyser. O Neyser dominou a bola de costas, fez um giro e a zaga da equipe do Bahia chega fazendo a falta em cima do Neyser. E vai sair um cartãozinho amarelo para o banco de reserva da equipe do Bahia, Beto.
1: Tá ali então, deve ser ali, parecendo ali o goleiro João Paulo.
0: O goleiro reserva, não é isso?
1: Isso, o goleiro reserva da equipe do Bahia, João Paulo, por reclamação.
0: Então tá aí. Então fica aí esta interrogação, torcedor. Zero Cruzeiro, zero também para a equipe do Bahia. Você conferindo aqui na 93 FM, uma rádio que é show. Aqui você, torcedor Celeste, leva aí o meu abraço. Eu quero uma vitória bonita da equipe do Cruzeiro. Vem Cruzeiro, vem Cruzeiro. Chega ali para a equipe. De novo, vem o Lucas Romero, tocou. Chega ali a zaga. A bola voltou ali para a equipe do Cruzeiro, vem Matheus Pereira, que jogaço, torcedor. A bola vem descendo ali para a equipe do Bahia, chega Jonas para a equipe do Cruzeiro, tocando a bola, tocou errado, a bola sobrando ali para o jogador William José, ele tocou ali para o Eric tocando a bola para o Everton Ribeiro, a bola de bola, o garotinho, ele trabalhou a bola sempre na canhotinha, olha aí, empurrou a bola, escolheu, tocou na boca do gol, a bola vai saindo não, tocou ali, chegando, parece que empurraram ali o goleiro Otávio do Cruzeiro, você viu, Pupim?
1: Isso, o Otávio estava com a bola dominada, o Jean Lucas chega trombando e fazendo a falta em cima do goleiro do Cruzeiro. Então tá ali a falta, tá intermediária favorecendo a equipe do Cruzeiro Esporte Clube. Tá ali o goleiro Otávio para fazer a cobrança para a equipe do Cruzeiro Esporte Clube. Zero Cruzeiro, zero também para a equipe do Bahia. Tá ali o Otávio, rapidinho, ele escola a jogada, tocou ali para o Carlos Moraes. Esse rápido, escola a bola para a equipe do Cruzeiro Esporte Clube. Bola chegando ali, o Lucas Romero, ele volta ali para as Jonas. Esse domina para a equipe do Cruzeiro Esporte Clube, rapidinho, descolou a jogada, tocando a bola para a equipe celeste. Está ali o Matheus Pereira, procurou, tocou ali para o Gerson, olha aí, agora o Cruzeiro de novo, vem chegando, a bola chega ali para Wagner, olha aí, vai levantar, levantou, tocou na boca do gol, para fora do gol, para fora do gol, mas que bonito ataque celeste, o Carlos Tuquete.
0: Beto, quando a bola cai no pé de Matheus Pereira, Gerson, o Cruzeiro faz grandes jogadas pela lateral direita, Beto. Então, mais uma oportunidade que o Cruzeiro cria ali e a finalização, infelizmente, foi para cima.
1: Tá ali então a reposição de bola favorecendo a equipe do Bahia. Já ali também assustado ali a zaga da equipe do Bahia. O jogo é bonito, o jogo é muito bom, torcedor. E atenção, torcedor do Galinha Barba informa. A bola está rolando, rolando, o tempo vai passando. 20, 30, primeiro tempo, Campeonato Brasileiro. E no placar da Rosleixo, você confere. Cruzeiro tem 0, 0 também para o Bahia.
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1: E olha aí, o Cruzeiro quase que um mês faz ali de trivela, você viu, Pimpim?
0: É um cruzamento do Sinisterra, o Neyser brigando com o zagueiro ali da equipe do Bahia, ele foi tentar dominar e a bola bateu na canela e a bola saiu para a linha de fundo.
1: Confirma então, zero Cruzeiro, zero também para o Bahia. Tá ali de novo, tenta romper para a equipe do Bahia. Volta a bola ali para o goleirão, que é o Léo Vieira. Esse vai fazer a reposição de bola para a equipe do Bahia. Você conferindo aqui na 93 FM, mas a bola sobra ali para a equipe do Cruzeiro Esporte Clube. A bola tá ali com o Matheus Henrique. Ele é rápido, escola a jogada. Olha aí mesmo, toca a bola, tocou aqui para o lateral. Tentou tocar, descola a jogada para a equipe. Matheus Pereira voltou aqui. Matheus Henrique para a equipe do Cruzeiro, ele de novo toca ali para Gerson, olha aí para Gerson, tocou errado ali o Gerson, vem um contra-ataque da equipe do Bahia. Sanabria não consegue dominar, tentou, chega ali absoluto para a equipe do Cruzeiro, mas a bola sobra ali para Luciano Gilmar. Esse não tem opções, volta a bola ali para Santiago, esse dominando aqui na intermediária para a equipe do Bahia. Você conferindo, toca de novo ali o jogador que é o Jean Lucas, esse trabalhando a bola, tentava romper, mas o ato em cima do lance parou e marcou a falta. A falta favorecendo a equipe do Bahia em cima ali do Eric. Você conferindo aqui na 93 FM. De novo ali, foi empurrado, não foi, Pimpim?
0: Foi. O Eric veio com a bola conduzindo pelo meio-campo. O Lucas Romero chegou por trás ali, deu aquele empurrozinho maroto e matou a falta.
1: De novo o Cruzeiro vem chegando, vem trabalhando, olha de trivela, tocou a bola, Matheus Pereira, chegou ali junto, ele fez firula. O Bahia com isso vem ali no contra-ataque, a bola chegou aqui, procurando aqui no setor direito, o Eric Puga, ele vem chegando, vem trabalhando, olha aí, trabalhou a bola, vem Bahia, chega! E o árbitro marcou penalidade máxima, favorecendo a equipe do Bahia, torcedor. Penalidade máxima. O jogador do Bahia foi derrubado, você viu, o Carlos Turquete?
0: Numa troca de passe ali pela lateral direita e esquerda do Cruzeiro, Eric Puga parte para cima do lateral Cauã, improvisado, cruza para trás. E o juiz marca pênalti. Bom, vendo esse lance aqui agora, eu acho que foi pênalti, hein? Vamos ver.
1: Foi travado, né? Foi travado. Estava em direção do gol. Mas uma bobeira ali do jogador Matheus Pereira, que fez firula, deu contra-ataque. E aí a penalidade máxima para a equipe do Bahia.
0: É, vendo esse lance, o Fabrício Bruno foi tentar cortar a jogada. E infelizmente pegou ali o pé do... William José, né? O pé esquerdo do William José estava apoiado e o Fabrício Bruno não conseguiu ali fazer o corte e fazer o pênalti em cima da equipe do Bahia.
1: Foi travado, o apto em cima do lance, parou e marcou a penalidade máxima, favorecendo a equipe do Cruzeiro, a equipe do Bahia. O Rodrigo José Pereira nem consultou o VAR, nem consultou em cima do lance, marcou a penalidade máxima.
0: É, vendo o lance, né? Revendo várias vezes. Na minha opinião, Beto, pênalti claro aí para a equipe do Bahia.
1: Então tá aí a penalidade máxima favorecendo a equipe do Bahia, torcedor. Vamos ver quem vai fazer a cobrança. Não adianta reclamar. Tá marcado, não é isso, Pimpim?
0: É, tá marcado. O árbitro nem sequer foi no VAR para poder checar. A gente viu aí várias vezes aí que o Fabrício Bruno pega o pé de apoio do William José fazendo aí o pênalti, né? É uma marca negativa que o Cruzeiro está tendo nos últimos jogos, né? Em 4 jogos aí, 3 pênaltis marcados contra, Beto.
1: E depois não adianta, né? A reclamação em cima da arbitragem. Tá marcado e não adianta. Bola para frente.
0: É, e o Cruzeiro, né?
1: Tá lá 2, 4, 6 jogadores, né? Em cima ali do árbitro da partida, mas ele não tá nem aí marcando aí a penalidade máxima favorecendo a equipe do Bahia. Quem sabe o Otávio aí segura essa, o Pimpim.
0: É, vamos torcer aí, o goleirão da base que tá vindo se firmando aí na equipe do Cruzeiro, fazendo grandes partidas. Vamos ver se ele pode fazer uma bela defesa nesse pênalti marcado para a equipe do Bahia.
1: É, agora a gente está vendo ali o replay, né? Realmente, a hora que ele foi bater, ele foi travado, e o árbitro em cima do lance marcou a penalidade máxima, favorecendo a equipe do Bahia. Está ali todo mundo reclamando, estamos aí já 3 minutos, né? Vamos ver quem vai fazer a cobrança para a equipe do Bahia, torcedor. Luciano Gilmar, encarregado da cobrança. Atenção, torcedor, no meio do gol está ali o goleiro da equipe do Cruzeiro Esporte Clube, Otávio. Está ali então o jogador Luciano Gilmar para a bola, bateu, é

0: Alemão Bahia, torcedor! O Otávio foi na bola, mas ele bateu no cantinho direito do goleiro Otávio. Luciano Juma, Pablo, marcador, torcedor. E agora, não adianta chorar, Otávio vai buscar lá dentro o detalhe da cobrança da penalidade máxima para a equipe do Bahia. Ô, Carlos Toquete.
1: Uma cobrança muito bem batida. O Otávio foi nela, mas pela qualidade aí do Luciano Juba, bem batido. Infelizmente, o Otávio não conseguiu chegar nessa bola. Bahia 1, Cruzeiro 0. E onde o Cruzeiro estava jogando melhor que a equipe do Bahia. E vem aí esse gol para jogar aquela ducha de água fria na equipe do Cruzeiro.
0: Bonito, bonito, bonito. Bahia na frente, torcedor. 1 para o Bahia, 0 para a equipe do Cruzeiro Esporte Clube. Mas foi ali uma falha ali, né, do Matheus Pereira. Ele caiu, né? Acho que ia a falta e teve o contra-ataque, e com isso foi aí a penalidade máxima para a equipe do Bahia. Lá vem de novo o Bahia, torcedor vence o marcador de 1-0. Aqui de novo a bola toca, figurinhas, é que agora a equipe do Bahia vencendo o marcador de 1-0. A bola chega ali para o Everton Ribeiro, esse trabalhando a bola, Toclis colando ali para o Érico. Érico está trabalhando a bola, toca aqui de novo, tocando, procurando aqui o Érico Pulga. Esse trabalhou, ciscou para lá, ciscou para cá, Everton tocou na boca do gol, chega ali Otávio, catando firme para a equipe do Cruzeiro Esporte Clube. Ele vai fazer a reposição de bola. Eu quero a sua opinião, Carlos Tuquete. 1-0 para a equipe do Bahia.
1: Esse gol tem o dedo do Rogério Ceni. Rogério Ceni estudou a equipe do Cruzeiro, vendo que o Cauã Moraes não está jogando na sua posição. O Cruzeiro tem um lateral esquerdo improvisado, né, um lateral direito jogando na esquerda, e o Rogério Ceni mandou o Eric Pulga jogar em cima dele. O Eric Pulga é um jogador do 1-1, e ele fez o que fez, né, no gol do Cruzeiro. Ele partiu para cima do Cauã Moraes, levou a melhor e ganhou aí o pênalti em cima do William José.
0: Lá vem de novo o Bahia, torcedor. A bola vai sair, o Sanabre, esse trabalhando a bola de novo, tocou a bola, procurou ali o Jean botou a bola mais atrás ali, trabalhou ali o Sanabre, esse rapidinho para a equipe do Bahia, trocando figurinhas. A equipe do Bahia, tá ali o Everton Ribeiro, é bom de bola, ele toca a bola, descolou, tocou aqui no setor direito para a equipe do Eric, ele já empurrou a bola, e vem chegando, olha aí, vem de novo a equipe do Bahia, está ali o Everton Ribeiro, ele trabalhou a bola de novo, tocou lindo. Linda jogada, a bola vai sobrando, sobra ali aqui na intermediária para a equipe do Bahia, tentou, vem ali a zaga da equipe Cruzeiro, vem Gerson buscando o jogo, tocou ali, se desterra para a equipe do Cruzeiro, tenta trabalhar a bola, tenta ali o Neiza para a equipe do Cruzeiro, vai tocou ali, Matheus Pereira matou no peito, pôs na grama verdinho aqui da Fonte Nova, ele vem lá, um para lá, dois para cá, ainda Matheus Pereira, ele trabalhou a bola, tentou ainda, prende a bola, faz a coisa, agora sim, tocou a bola, procurou para a equipe do Cruzeiro, tá ali o Matheus Henrique para a equipe do Cruzeiro, tentou tocar, chega a bola de novo ali para o Lucas Romero, esse dominando, botou ali o Matheus trabalhou a bola, tá ali o Sinistro Gerson, trabalhou, tocou errado, a bola voltou ali para o goleiro que é o Lão Vieira. E atenção, torcedor do Garinha Barra, informa, a bola está rolando o tempo, vai passando 30, meu povão, 30 para o primeiro tempo, Campeonato Brasileiro. E no placar da Roslanche, você confere. O Bahia tem 1, Cruzeiro não tem nada.
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0: Acredito no Cruzeiro, torcedor. Bahia vence o marcador de 1-0. Estou anunciando. Amanhã, 16 horas, tem Atlético e Botafogo. Botafogo e Atlético, você vai ouvir com o Daí Ferreira, Marco Aurélio e também o Astor Lima aqui no microfone da 93. Olha aí de novo vem chegando a equipe do Cruzeiro Esporte Clube. Trabalha a bola aqui na intermediária. Está ali procurando o Lucas Romero, já tocando a bola aqui para Jonathan botou ali para Ricardo Lucas Romero para a equipe do Cruzeiro Esporte Clube. Ele trabalhou a bola, tenta, trabalhou ali o William, o José tenta ali procurando o Jonas, tocando a bola para o Alan, tenta voltar a bola ali mais atrás ali para a equipe do Cruzeiro Esporte Clube. Olha aí, descolou, toca errado a equipe do Cruzeiro e vem o Bahia no contra-ataque. Olha aí, 4 contra ataque, 4 contra 4, agora sim armou a equipe do Cruzeiro, mas não pode dar aí um contra-ataque para o Bahia, ô Plim Plim.
1: O Cruzeiro com a posse de bola, trocando passes de primeira, Matheus Henrique foi tentar fazer uma jogada ali, perdeu a bola, causou o contra-ataque para a equipe do Bahia e o Cruzeiro teve que matar a jogada ali no meio campo, Beto.
0: E tem jogador da equipe do Bahia ali caído no gramado e aqui a partida sendo aí paralisada. O árbitro mandou seguindo, chamando aí a máquina. Você viu, Plim Plim?
1: Isso, o William José machucado naquele lance do pênalti, torceu o tornozelo e já pediu substituição, Beto. Provavelmente vai aí sair de campo aí o William José.
0: Então tá aí, um bom time a equipe do Bahia, né, o Carlos Tuquete?
1: Grande, grande, grande equipe do Bahia. A equipe do Rogério Ceni com posse de bola, com toques rápidos. E depois que fez o gol, né, fechou ali a sua defesa, bem postada ali, criando uma dificuldade muito grande para a equipe do Cruzeiro. A equipe do Cruzeiro com toque de bola, toca para lá, toca para cá, rondando ali a área da equipe do Bahia, mas sem objetividade.
0: E parece que ele vai mexer dois jogadores, viu?
1: Não, vai sair só o William José por causa que ele machucou, né? Tu machucou o tornozelo ali naquele lance, aquela dividida de bola com o Fabrício Bruno, ele torceu o tornozelo feio, tentou continuar, mas infelizmente não conseguiu. Aí agora tá saindo aí de carrinho maca para a entrada do jogador, e agora daqui a pouco a gente vai falar quem que é.
0: Parece que é o Everaldo, viu? Everaldo. 27 na equipe, bom jogador também, viu? Então tá aí, torcedor, troca da equipe do Bahia, saindo ali o William José contundido e entrando aí o Everaldo, camisa 27 da equipe do Bahia, você conferindo. Tá ali então a reposição de bola para a equipe, favorecendo a equipe do Bahia aqui no setor direito, tenta trabalhar a bola, procurando a bola, chega ali, tá o David, já empurrou a bola ali para o jogador que é o Sanabria, esse descolou a jogada, procurou ali no setor esquerdo, a bola chegando ali, procurando, tenta chegando ali o Jonas para a equipe do Cruzeiro, cutucou na bola o Fabrício, e por isso o arremesso manual já cobrado para a equipe do Bahia, que vence o marcador, 1 para a Bahia, 0 para a equipe do Cruzeiro. Aqui de novo vem chegando a equipe do Bahia, vamos ver, o árbitro marcou, deu cartão amarelo ali, viu? Deu, parece que o Santiago, você viu, Eric?
1: Isso, tava perdendo ali a bola pro segurou e fez a falta e tomou o cartão amarelo.
0: O 21, garotinho Santiago, da equipe do Bahia. Tá ali então a falta para a equipe do Cruzeiro Esporte Clube, tenta se organizar para a equipe celeste. Ele vem chegando bem, trabalhando. Calon, toca a bola, toca ali para Jonas Jesus. Esse rapidinho descola a bola ali para o Fabrício Bruno. Volta de novo e tenta romper para a equipe do Cruzeiro. Bahia agora joga fechadinho, segura ali no Cruzeiro. Não consegue furar o bloqueio da equipe do Bahia. Toca ali de novo para a equipe do Cruzeiro Esporte Clube, tá ali o Matheus Pereira, tentou ali, e o Matheus Pereira agora sim conseguiu dominar, tentou romper para a equipe do Cruzeiro, bateu para o gol, catou o goleiro, Léo Vieira, grande defesa, goleirão da equipe do Bahia.
1: Um chute de fora da área, primeira finalização da equipe do Cruzeiro de longa distância, Matheus Pereira chuta fraco e o goleiro faz uma grande defesa.
0: E atenção, torcedor, Mocaria Barra informa, a bola está rolando o tempo, vai passando. 35, torcedor, 35 para o primeiro tempo, Campeonato Brasileiro. 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O Cruzeiro tem nada, o Bahia tem um.
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0: Está ali então a reposição de bola favorecendo a equipe do Cruzeiro Esporte Clube, confirmando aí o placar. 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Aqui de novo vem chegando, vem trabalhando a equipe do Cruzeiro Esporte Clube, tenta fazer a proteção ali. Está ali o jogador Matheus Pereira, volta atrás ali para Jonas. Jonas domina para a equipe do Cruzeiro Esporte Clube. Ele está ali, o Gerson, não tem opção. Agora sim, tocou a bola ali do setor direito ali para Wagner. Wagner trabalhou, vai levantar, levantou, tocou, chega ali a zaga, tira ali o perigo, gravou o gol. E por isso, a novo arremesso manual favorecendo a equipe celeste. Já fez a cobrança, a bola chega aqui para a equipe do Cruzeiro Esporte Clube, tenta romper aqui o jogador, que é Gerson. Olha para quem fazer a passada de trivela, tocou ali na boca do gol, chegou ali, cutucou na bola o jogador Eric, e por isso esquinado para a equipe do Cruzeiro.
1: O Cruzeiro fazendo o seu jogo, tocando bola, troca de passe, mas a equipe do Bahia está muito fechada, impossibilitando as infiltrações ali pelo meio. O Gerson tentou um lançamento de trivela para o Sinisterra e o zagueiro tirou.
0: Está ali o Matheus Pereira, encarregado da cobrança do esquinado para a equipe do Cruzeiro Esporte Clube. Estamos chegando aos 37, torcedor Bahia vence o marcador de 1-0. Olha aí, vai levantar, levantou, tocou ali na boca do gol, cutucou de gabão, Fabrício. A bola sai à direita ali do goleirão da equipe do Bahia, me parece novamente esquinado, é isso, Bembim?
1: Escanteio, Fabrício Bruno subiu lá no segundo andar, cabeceou, teve o desvio na zaga, é escanteio para o Cruzeiro novamente.
0: Está ali então, a bola ainda bateu na trave, torcedor. Ali de novo, esquinado para a equipe do Cruzeiro Esporte Clube. Está ali o Matheus Henrique para a cobrança para a equipe do Cruzeiro Esporte Clube. Aí o Wagner veio aqui na contramão para na cobrança do esquinado para a equipe do Cruzeiro Esporte Clube. Vai ser utilizado, vai levantar, levantou, tocou ali na boca do gol, catou o goleiro. Lá em cima, o Léo Vieira catou firme para a equipe do Bahia. Ele rápido faz a reposição de bola, tocando a bola para o Scanabria. Esse trabalhou a bola, tinha ali para a equipe celeste, tocando o Lucas Romero, e por isso é arremesso manual para a equipe do Bahia. Fez o manuseio ali, o jogador que é Luciano Gilmar. Esse não tem opções, de novo a bola vai saindo, é novo arremesso manual favorecendo. E a classificação do Cruzeiro aí, Pimpim.
1: É, Cruzeiro com essa derrota, mantendo ali a sua posição, 15º lugar com 16 pontos. E dependendo do resultado aí de amanhã, ele pode voltar para a zona de rebaixamento, Beto.
0: De novo a bola vem chegando, mas né, tem muito jogo para frente, torcedor. Quem sabe tem aí o vira-vira. Aqui de novo na intermediária, a equipe do Bahia trocando figurinhas. A bola tocada aqui para Azevedo. Esse dominou, ele trabalhou, ele tenta trabalhar a bola rasteirinho. Ele tocando a bola, procurou ali o Weber, o jogador Kassanabe. Esse não tem opção, ele toca ali para a equipe do Cruzeiro. Agora, olha aí, vem Cruzeiro, bateu pro gol. Mas qual é? Ô, Pimpim.
1: É, Beto. Ansiedade que tá falando, né? O Nesse Villarreal fez uma grande jogada, veio aqui atrás, recuperou a bola em cima do Everton Ribeiro, saiu no contra-ataque. Ele poderia ter escolhido Matheus Pereira abrindo pela esquerda e o Gerson abrindo pela direita. Infelizmente, ele tomou uma decisão muito errada, que foi bater pro gol e jogou a bola na torcida.
0: Lá vem de novo o Bahia, torcedor. A bola tá aqui na intermediária com o jogador Sanabria. Ele dominando, ele tenta ali, foi derrubado, mas o árbitro mandou seguir o lance. Vem aqui o Villarreal, tocou, mas tocou errado. Ele volta a bola, volta ali, tocando a bola, procurando ali o jogador que é o Eric Pulga. Pulgar, esse trabalhou a bola aqui do setor direito, tenta rasteirinho. Olha aí, o Bahia vem chegando, trabalhando a bola. Olha aí, vai chegando, funilando. Chegou ali, ele foi ali, empurrou o jogador ali, o Eric Pulga. E você viu, o Pimpim?
1: É, o Cauã Moraes esperou o contato veio e empurrou mesmo, né? Fez ele a carga por trás ali no Cauã Moraes. Falta para a equipe do Cruzeiro.
0: 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A bola está rolando, o tempo vai passando. 40 e 40, primeiro tempo, Campeonato Brasileiro. 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Aqui vem Cruzeiro, compra o gol, adivinha! Mano Cruzeiro, torcedor, mas tá no lado. Levantou ali a bandeira, marcando impedimento no ataque celeste. Ô, Pim Pim.
1: Vamos ver, uma grande toca de bola ali entre Matheus Pereira, Gerson, aonde eles... Não tá impedido, tá? Não tá impedido. Vai dar, o juiz vai dar gol, tá? Pela revisão do VAR aí, o Cauã Moraes estava impedido. Mas finalizando aqui, uma grande troca de passes entre Matheus Pereira, Gerson, Matheus Pereira novamente e aquele bolão que o...
0: Falando jogada normal. Tem aí, torcedor. Vamos ver se o VAR vai dar o gol para a equipe celeste. Foi o Wagner que fez a cobrança. Vamos ver. Atenção, torcedor, ele vai. Adivinha! Gol! É no Cruzeiro, torcedor!

0: Moraes, foi que cutucou pro fundo do gol. Empata o jogo na Fonte Nova, torcedor. Caô Moraes, um homem na camisa 2. Não adianta chorar, Léo Vieira vai buscar lá dentro o detalhe do gol de empate celeste, Carlos Tuquete.
1: O detalhe foi a troca de passe entre Matheus Pereira e Gerson. Quando esses dois estão perto, saem grandes jogadas. Matheus Pereira tocou a bola pro Ney, e o Ney deu uma bola açucarada para o Caô Moraes. O Caô Moraes só teve o trabalho de empurrar para dentro do gol.
0: Bonito, Cruzeiro empata o jogo no crepúsculo desse primeiro tempo. Agora Bahia tem um, Cruzeiro também tem um, torcedor, de bonito gol celeste no final deste primeiro tempo. A equipe celeste empata. Isso aí é importantíssimo para o segundo tempo, hein, Carlos Tuquete?
1: É, o Cruzeiro já era para ter feito aí pelo menos 2 gols de contra-ataque. E o Cruzeiro ali empatou o jogo no finalzinho do primeiro tempo. E tá buscando aí a virada, Beto. E tá precisando, porque se não ganhar esse jogo, volta para a zona de rebaixamento.
0: Então tá ali agora assustado a equipe do Bahia. Está ali. O Cruzeiro tem 9 finalizações, o Bahia só 3.
1: É o que eu te falei aqui agora. O Cruzeiro criou muitas oportunidades e não converteu em gol.
0: Tá aqui de novo, vem Cruzeiro, torcida brasileira, a bola chega ali de novo, tá ali com a, ele vem, enxerga a banda, e agora tenta tocar, seria ali para Gerson, chega ali para a equipe do Bahia, ali luta muito ali para a equipe do Cruzeiro Esporte Clube, o Cruzeiro vem chegando, e agora torcedor vai bater, porque bateu, qual é? Esse Sinisterra é brincadeira, ô Plim Plim.
1: Vem vindo fazendo uma grande jogada, cortando pra dentro, roubou a bola do Everton Ribeiro, partiu pra cima do zagueiro, abriu ali a oportunidade pra fazer a finalização e deu no que deu. Ele finalizou a bola lá na bandeirinha de escanteio, Beto.
0: É, ele faz uma jogada de craque, né, mas na conclusão é terrível. É terrível. Ali não é força, não é jeito, né?
1: É jeito. E a gente viu no replay ali que ele acabou escorregando no gramado e prejudicou ali a sua finalização. Mas não tem problema, jogador profissional não pode errar uma finalização daquela posição, Beto.
0: 46 para o primeiro tempo. Estamos chegando aí, vamos ver quanto tempo que o árbitro vai dar aí de desconto. Tá gostando da arbitragem do Rodrigo?
1: Sim, até o momento fez uma grande partida. Não vamos elogiar, porque a gente não pode elogiar nem goleiro e nem árbitro, mas até o momento ele está fazendo uma grande partida. Marcou o pênalti bem marcado.
0: Então tá aí, torcendo de novo, o Bahia vem chegando, vem trabalhando, a bola tocada ali, pronto ali, De Lucas tenta tocar, tocou ali, procurou de novo, vem chegando De Lucas, olha aí, trabalhou a bola, e o Jean Lucas tentou ali, chega absoluto para a equipe do Cruzeiro Esporte Clube, a bola vem sobrando, olha aí o contra-ataque, então Matheus Pereira já empurrou a bola, tocando ali para o Lucas Romero, agora vai bater no gol, defendeu o goleiro! Que lindo chute do Lucas Romero, um defesaço do goleiro Léo Vieira,
1: Lucas Romero ali abriu para ele bateu, costuma fazer uns gols de fora da área, mas o goleiro fez uma grande defesa no chute aí do Lucas Romero de fora da área.
0: Tá ali então mais um ataque bonito da equipe do Cruzeiro. Tô gostando do Cruzeiro, torcedor. Tô gostando desse primeiro tempo. O Cruzeiro tem um também para a equipe do Bahia. Já tem aí o intervalo para você, torcedor. A bola tocada ali no setor esquerdo, tenta chegar a equipe do Bahia ali no setor esquerdo. Seria para o jogador Eric Pulgar. O apto em cima do lance, marcou a falta, já tocou, procurou, olha aí o lançamento, mas tocou, não pegou legal, a bola vai saindo, é tiro de meta para a equipe do Cruzeiro Esporte Clube. Aqui de novo, a bola vem chegando, vem trabalhando para a equipe do Cruzeiro. Matheus Pereira está gesticulando ali, o Carlos Tuquete.
1: Pedindo bola, né, Beto? Matheus Pereira é um grande jogador, é o camisa 10 do Cruzeiro, buscando uma vaga na seleção brasileira na Copa do Mundo, e ele quer bola toda hora, então... No primeiro gol do Bahia ele falhou, mas no segundo ele deu um grande passe aí. para o Cruzeiro empatar o jogo.
0: Ixi, falando de seleção brasileira, dia 18, a convocação oficial para os jogadores que vão disputar a Copa para a seleção brasileira.
1: É isso aí.
0: Aqui de novo, vem chegando ali o jogador da equipe do Bahia, foi ali o jogador Everaldo. O Everaldo reclamou e recebeu um cartãozinho de presente.
1: Fez uma falta ali no Matheus Henrique, uma falta muito forte no Matheus Henrique. O amarelozinho aí ficou... Não vou falar que ficou barato, né? Mas se uma revisão no VAR ali, poderia ter sido exposto. Parece que ele deixou o braço ali no peito do Matheus Henrique. E o Matheus Henrique tá no chão até agora, Beto.
0: Tá ali, sentindo ali nesse finalzinho, torcedor. Finalzinho desse primeiro tempo. Um para a Bahia, um também para a equipe do Cruzeiro Esporte Clube. Amanhã tem futebol na 93. 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Tá tudo ok aí, ô Pimpim?
1: É o Matheus Henrique ainda ali sendo atendido no chão e o time do Cruzeiro discutindo ali com o Everaldo. Foi aquilo que eu falei, né? Que ele deixou o braço ali no peito do Matheus Henrique, mas aí o VAR não chamou. Provavelmente o VAR tá checando uma possível expulsão com o Everaldo. Se expulsar, não se assuste, porque a entrada foi muito forte.
0: Tá ali, vamos ver. Então, agora sim, parece que tá tudo ok com o Matheus Henrique da equipe do Cruzeiro Esporte Clube. Foi uma chegada forte, muito forte. Poderia ter até expulsão, viu, Carlos Tuquer?
1: Sim, foi, deixou o braço ali no peito do Matheus Henrique, mas eu acho que a arbitragem nem sequer vai checar.
0: Então tá ali, então a reposição de bola favorecendo, estamos no finalzinho, torcedor, finalzinho deste primeiro tempo aqui na Fonte Nova. O Cruzeiro tem um também para a equipe do Bahia. Tá ali agora, tá ali, tá muita conversa, será que vai pro VAR que tem agora?
1: A pressão da equipe do Cruzeiro em cima do árbitro é muito grande, né? Para ele poder inovar, para rever esse lance. Mas eu acho que não vai não, Beto. Eu acho que vai dar só o lance normal mesmo, a falta de cartão amarelo.
0: É, ele está muito tranquilo. Eu estou gostando dele, o senhor Rodrigo José Pereira Lima, né?
1: Jovem
0: árbitro.
1: Ele foi o melhor árbitro do ano passado no Campeonato Brasileiro, né? Então, pode ficar bem tranquilo com a arbitragem, mas eu acho que ele deveria lá no VAR ver esse lance aí.
0: É, mas é uma questão, o futebol brasileiro, né? Futebol brasileiro, sul-americano, tem muitos jogadores reclamam muito com o árbitro. E futebol europeu, futebol bonito, né? Em todo mundo, só o capitão que reclama.
1: É, a gente pode ver aí, Champions League, que a bola rola, né? E até não, o Beto, é a cultura do jogador brasileiro, né? Então, lá na Europa não tem isso. Marcou a falta, não tem. Olha só, você pode ver o lance foi bem forte, né?
0: Foi sim. Então, mais dois minutinhos, vamos lá. Até 52 minutos, estamos nesse crepúsculo deste primeiro tempo. Bom jogo na Fonte Nova, um para a equipe do Bahia, um também para o Cruzeiro Esporte Clube. Vai ser a reposição de bola, falta para a equipe do Cruzeiro, está ali o Lucas Romero encarregado da cobrança. Olha aí, tocou a bola, procurou, vem chegando ali para a equipe do Cruzeiro Esporte Clube, tenta trabalhar a bola, está ali com o Gerson trabalhou, tocou a bola, o Lucas tocou de novo ali para Gerson, um para lá, dois para cá, tocou na boca do gol, chega Azevedo tirando o perigo, a bola quicou para lá, quicou para cá, vem chegando para a equipe do Cruzeiro, a bola vai de novo ali para a equipe do Bahia, tentou ali o Jean Lucas, de novo a bola está com o Gerson trabalhou, vai dar tempo, gol, bateu para fora do gol. Pra fora do gol, assustou, um balaço do jogador Gerson. Ô, Pimpim.
1: O Gerson foi, recuperou essa bola em cima do Ian Lucas e ele pegou, abriu e bateu pro gol, bem batida a bola, passa muito perto ali do pé esquerdo da trave.
0: E aquela bola, né, traiçoeira, ela rasteira e diagonal, né, seria se ela vai dando gol, aí o segundo gol, o Celeste, torcedor, estamos, tá ali, dominando, tenta, o árbitro vai indicar, fim de papo, torcedor, fim de papo, primeiro tempo, um para o Bahia, um também para o Cruzeiro Esporte Clube. 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Saindo aí os jogadores do Cruzeiro e também da equipe do Bahia, mas o árbitro da partida até que foi aí um bom árbitro, eu posso assim qualificar, um árbitro que não apareceu muito, né, Primpim?
1: Só agora no finalzinho da jogada do Matheus Henrique ali, que teve essa polêmica, que pediu para chamar o VAR, mas fora isso, foi um grande primeiro tempo, não apareceu, marcou o pênalti muito bem marcado, revisou ali o gol do
0: Cruzeiro. Vamos ouvir o autor do gol celeste?
2: Meus empresários, todo o staff do Cruzeiro. E, cara, acho que a gente tá melhor no jogo. Sobre a artilharia, cara, eu tento ajudar o Cruzeiro, isso é o mais importante. Feliz pelo gol, agora a gente vai pro vestiário pra ver o que o professor tem pra falar. E a gente voltar já pro segundo tempo.
3: Muito obrigada, então, Cauã.
0: O Cauã falando aqui no microfone da 93 FM, é quem vai falar no Bahia, né? Bahia que tá vencendo bonito, bonito, e parece aí que vai ser o jogador Everaldo.
1: O Juba,
0: né? Autor do gol da equipe do Bahia. Vamos ver quem vai falar. Chega mais!
4: Se alcança comparado, obviamente, ao desempenho que a equipe tem tido na temporada. Boa noite.
5: Bom, sei que eu venho me destacando individualmente, venho marcando gols, né, com a camisa do Bahia, mas com certeza eu também faço parte desse momento que a gente está passando, né, um momento de dificuldade, mas tenho certeza que do jeito que a gente vem trabalhando, né, a gente vai conseguir sair dessa situação. Então, hoje um jogo muito, muito difícil, a gente sabe da qualidade do adversário, né, conseguimos sair na frente, felizmente tomamos um empate. Mas agora vamos ver o que o professor já tem para falar para a gente voltar melhor para o segundo tempo e conseguir o triunfo.
4: Muito obrigado.
0: Então tá aí, torcedor. Um para a equipe do Bahia, um também para a equipe do Cruzeiro Esporte Clube. Vamos à nossa mensagem aí. Daqui a pouquinho o Carlos Tuquete vai contar para você, torcedor, porque um para a equipe do Cruzeiro, um também para a equipe do Bahia.
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0: Tô abraçando você, torcedor. Aí um para a equipe do Bahia, um também para a equipe do Cruzeiro. E amanhã tem futebol aqui na 93 FM, tem Atlético e Botafogo. Mas antes eu vou chamar aí na sala nacional e internacional, Silvinho Carlos vai falar aí os jogos desta rodada do campeonato. Já tivemos jogos hoje, na parte da tarde e noite, né? E amanhã aí concluindo esta rodada do Campeonato Brasileiro. Chega mais, Silvio Carlos.
1: Boa noite, Beto Santos. Boa noite, ouvintes da Rádio FM, 93.3 FM. Os jogos de hoje foram Curitiba Internacional, empataram em 2x2. E Fluminense Vitória, também empataram em 2x2. Os jogos de amanhã vão ser Atlético Mineiro e Botafogo, na Arena MRV, às 16 horas. Remo e Palmeiras, na Casa do Remo, às 16 horas. Santos e Bragantino, às 6h30. Corinthians e São Paulo, às 6h30 também, na Casa do Corinthians. Mirassol e Chapecoense, às 6h30, em Mirassol. Grêmio e Flamengo, às 7h30, em Grêmio. Vasco da Gama e Atlético Paranaense, às 8h30, para fechar a rodada.
0: Então tá aí, torcedor Silvinho Carlos, falando aqui, então, da rodada do Campeonato Brasileiro. E agora, torcedor Celeste, torcedor do Bahia, eu convoco Carlos Tuquete, o Pim Pim, para contar para vocês, torcedores, porque um para o Bahia, um também para a equipe do Cruzeiro.
2: Beto, um grande jogo, um jogo equilibrado. A gente pode ver as estatísticas aqui do primeiro tempo. O Cruzeiro com 51% de posse de bola, com 12 finalizações ali. E o Bahia com 3. O Bahia sendo mais efetivo aí, fazendo o 1x0 com apenas 3 finalizações. Dessas 3 finalizações, uma foi de pênalti. E o Cruzeiro foi melhor em campo. Teve 12 oportunidades. Dessas 12 oportunidades, 4 foram diretos no gol. 2 contra-ataques. No começo do jogo, nesse Vila Real, chegou cara a cara com o goleiro, dominou mal e chutou para fora. E depois o Bahia igualou aí com a equipe do Cruzeiro. Teve ali o dedo do Rogério Ceni, onde, vendo a dificuldade da equipe do Cruzeiro com o lateral esquerdo improvisado, né? Que hoje está jogando o Cauã Moraes pela expulsão do Kaique no último clássico. O Rogério Ceni pediu para o seu atacante, deixa eu lembrar o nome dele aqui, o Eric Pulga, jogar em cima do lateral. E foi o que aconteceu. Um contra um, o lateral do Cruzeiro jogando fora de posição, tomou um drible da vaca. O Eric Pulga chegou cruzando e o Fabrício Bruno fez um pênalti muito bem marcado, por sinal, em cima ali do William José, que fez aí o pênalti, né, com o Luciano Juba convertendo, fazendo 1x0 para a equipe do Bahia. Nisso, o Cruzeiro tomou aquele choque e depois voltou para o jogo. Matheus Pereira e Gerson, quando se encontram lado a lado, saem grandes jogadas. Foi o que aconteceu no gol do Cruzeiro. Matheus Pereira jogando próximo do Gerson, fizeram uma grande jogada. O Neyce, sobrou a bola por esse. O Neyce deu um belo passe, o passe para o Cauã Moraes. E o Cauã Moraes só teve o trabalho de empurrar a bola para o fundo do gol. E nisso o Cruzeiro não parou. O Cruzeiro foi atacando ali. E nos finais, no final do jogo, né, aos 50 minutos, o Gerson roubou uma bola na intermediária e ficou de frente pro gol, batendo ali cruzado. Se a bola vai no gol, era uma grande oportunidade para a equipe do Cruzeiro, Beto. E o Bahia se defendendo. Fez 1x0 de pênalti com o Vila José e recuou seu time. Fechou uma linha de 5 e uma linha de 4 ali atrás, tentando criar uma dificuldade para a equipe do Cruzeiro.

0: o Everaldo aí no lugar dele. Nós tivemos também nesse primeiro tempo dois cartões amarelos, um para cada lado. Primeiro amarelo foi para o João Paulo por reclamação no banco de reserva e o segundo amarelo foi para o 21, o Mingo, né? O zagueiro da equipe do Bahia. Então, o zagueiro da equipe do Bahia, número 21, está jogando pendurado agora no segundo tempo. E vamos ver como que vai vir aí as duas equipes para essa volta do segundo tempo. Para mim, Arthur Jorge vai fazer algumas mudanças na equipe do Cruzeiro. Tem jogadores importantes ali no banco de reserva, sendo poupados para a próxima rodada, que vai ser a rodada de meio de semana na Copa do Brasil. Então o Cruzeiro pode vir com algumas mudanças. Para mim, o lateral esquerdo não vem para o jogo, ele volta com o Vidalba ali na lateral esquerda, que precisa de uma marcação mais forte ali, se o Cruzeiro quiser sair com um placar a favor aí, acertar a marcação na sua lateral direita, que não é culpa do Cauã Moraes. Ele está jogando improvisado, ele está fazendo o que pode, mas está ficando um pouco perdido, porque no um contra um, o Érico Pulga está levando a melhor nesse primeiro tempo, Beto.
1: Ok, então tá aí, torcedor, Cruzeiro vencendo, empatando um tento a um, você conferindo todos os detalhes, toda a informação aqui no microfone da 93 FM. Eu faço outra pergunta, o Carlos Tuguete. O Cruzeiro tem condições vira-vira?
0: Tem, o Cruzeiro está jogando muito bem, o Cruzeiro está tendo a maior posse de bola, está envolvendo a equipe do Bahia. O Bahia, depois que fez o primeiro gol, ele se retrancou, fechou uma linha de 5 com uma linha de 4 na frente da sua defesa e jogando no contra-ataque. Mas hoje o Cruzeiro ali está esperto nesse contra-ataque, não está deixando ali muitas opções para a equipe do Bahia, tá? Então eu vejo aí com o segundo tempo, pode vir alguma mudança e o Cruzeiro aí pode sair vitorioso hoje, Beto. Buscando okay. Essa virada, né? Que está precisando muito. Ele precisa de dar vitória para sair da zona de rebaixamento.
1: Então tá aí, torcedor. E amanhã, né? Tem futebol, diferente futebol, aqui na 93 FM. A Rádio Que Show tem Botafogo e Atlético. Atlético e Botafogo. 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Todos os detalhes, toda a informação aqui no microfone. Eu quero saber do Silvio Carlos se ele tem aí a classificação, né, com esses dois jogos do Campeonato Brasileiro aqui para você.
2: Vamos começar com o primeiro colocado, Palmeiras, 33 pontos, 14 jogos. Flamengo, ainda não jogou na rodada, 27 pontos. Terceiro lugar, Fluminense, com 27 pontos também. Quarto lugar, São Paulo. Quinto, Atlético Paranaense. Sexto, Bahia. Sétimo, Bragantino. Oitavo, Curitiba. Nono, Vitória. Décimo, Internacional. Décimo primeiro, Botafogo. Décimo segundo, Atlético Mineiro. Décimo terceiro, Vasco da Gama. Décimo quarto, Grêmio. E com o empate do Cruzeiro agora, 15º. 16º, Santos. Na zona da degola, 17º, Corinthians. 18º, Mirassol. 19º, Remo. E 20º, Chapecoense.
1: Então tá aí, a classificação, né, do Campeonato Brasileiro, amanhã tem jogos e vai mudar aí, mas um Campeonato Brasileiro que tem aí um destaque, né, o Carlos Tuguete, um bom campeonato.
0: É, um bom campeonato e Palmeiras e Flamengo já se destacando aí na competição e ali correndo por fora o Fluminense, que perdeu, empatou hoje, perdeu a oportunidade de encostar cada vez mais na equipe do Flamengo ali, no segundo lugar, que o Palmeiras já está aí com 33 pontos, né, na liderança do campeonato. E o ponto, né, mais importante aí para a equipe do Cruzeiro é a zona de rebaixamento. Corinthians ainda não jogou nessa rodada, tem 15 pontos, o Santos também ainda não jogou, também tem 15 pontos. O Cruzeiro precisa muito desses 3 pontos aí lá na Bahia, para poder se distanciar um pouco dessa zona. Se o Cruzeiro empatar e o Santos e o Corinthians ganhar, ele volta para a zona de rebaixamento, Beto.
1: Ok, estou vendo aqui os melhores momentos, né? O Cruzeiro teve umas 4 ou 5 oportunidades, gol claros, né? Gol podia ter liquidado essa partida.
0: É, o Beto, é aquela máxima do futebol, né? Que todo mundo fala, quem não faz, leva. O que aconteceu? O Cruzeiro, antes de tomar o gol, criou grandes oportunidades ali com o Nesse chegando cara a cara. Ele, né, não teve uma grande

0: Atuação no primeiro tempo, perdeu o gol e foi lá, o Bahia foi, fez o seu gol, se retrancou e deu ainda o tempo do Cruzeiro empatar o jogo no primeiro tempo, Beto.
1: Ok, então tá aí, esperando, né, para o segundo tempo, aí que o Cruzeiro possa aí, quebrar tudo e vencer esta partida que não tá tão difícil assim, né, mas o Bahia é uma grande equipe, né, mas fica aí essa interrogação. Nós estamos trabalhando para você, torcedor Matos Calçados, rua 15 de novembro, no centro de Barbacena, Nogaria Barra, também, e em nome para você de Roselancha. Algum detalhe?
0: Quero mandar um abraço, Beto, aproveitar esse intervalo, quero mandar um abraço para o meu pai que está lá na Colônia, ele me ligou aqui agora para comentar um pouco do jogo, está escutando a gente, meu pai Carlinhos, minha mãe Célia lá na Colônia,
1: Cruzeirense
0: fanático, quero mandar um abraço para meus amigos lá da Matos, o Henrique, o Reginaldo, muito obrigado aí pelo aquele apoio, por acreditar no nosso trabalho, e tá aí, nosso parceiro da 93 FM, Matos Calçados.
1: Ok, ali na rua 15 de novembro.
0: Na rua 15 de novembro. Para quem não sabe, é perto da Caixa Econômica, na descida da Pereira Teixeira, no começo da Pereira Teixeira.
1: Então tá aí, torcedor. Expectativa agora, então, para o segundo tempo de Cruzeiro e Bahia. Bahia e Cruzeiro. Amanhã, a partir das 15h30, você vai ter todos os detalhes, toda a informação no jogo Botafogo e Atlético, Atlético e Botafogo. E os times vêm voltando. Tá ali, vamos ver se o Cruzeiro vai mudar ou o Bahia também vai mudar. Você acha que o Cruzeiro muda, ô Carlos?
0: Eu acho que o Arthur Jorge tinha que fazer uma mudança para poder neutralizar o... Como é que ele chama? O Eric Pulga, que entrou muito bem ali pela esquerda. Eu acho que ele deveria entrar com o Vidalba de lateral esquerdo e sacar o Cauã Moraes.
1: Então fica aí essa expectativa. Parece que vai entrar Ademir. Ademir na equipe do Cruzeiro também vai ter que troca.
0: Vai entrar o Kenji, vamos ver quem que vai... Tá saindo. Vai entrar o Ademir para a equipe do Bahia e vai entrar o Kenji. Vamos ver no lugar de quem. O Kenji deve entrar no lugar do Sinisterra. O Sinisterra está voltando de contusão. O Sinisterra fez um grande primeiro tempo, correu bastante. Voltando de lesão, não tem tanta rodagem, tanta minutagem. Tirou o Matheus Henrique. Grande substituição, hein? Substituição ali, a ousada que o Arthur Jorge fez. Provavelmente ele vai abrir o Kaique Kenji para um lado, trazer o Sinisterra para o outro e levar o Gerson para o meio, para a posição de origem dele, porque o Gerson no primeiro tempo ele jogou aberto no lugar do Christian. Então entrando o Kenji no lugar do Matheus Henrique e vamos ver o Ademir vai entrar no lugar de quem? O Ademir vai entrar no lugar do Sanabria.
1: Então tá aí, informação para você, o Ademir também jogador jovem e o Kenji é jogador também jovem, da base, né?
0: O Kenji é um jogador da base, é uma grande promessa da equipe do Cruzeiro, já tem times da Europa de olho nele, o Napoli da Itália já fez uma proposta, mas o Cruzeiro achou que não era viável vender o Kaique e o Kenji nesse primeiro momento.
1: Tudo prontinho, torcedor, para a bola rolar para o segundo tempo, saída para a equipe do Cruzeiro Esporte Clube, aqui de novo a bola foi tocada aqui para a equipe do Cruzeiro Esporte Clube, está ali dominando ali o Lucas toca a bola atrás, Gerson empurra aqui do setor direito, tocando aqui a bola, procurando o jogador Cauã, esse tenta trabalhar a bola para a equipe do Cruzeiro, vai de novo, a bola sobra para a equipe do Cruzeiro, está ali Gerson já, agora sim, Gerson dominou para a equipe do Cruzeiro, Esporte Clube, deu bobeira, vem ali, tenta ali o Jean Lucas, tentava tocar, mas parou, porque parou, marcou a falta para a equipe do Cruzeiro.
0: O Neyce Villarreal rouba a bola do Ian Lucas e o Ian Lucas mata a jogada para não deixar que o Neyce fica cara a cara com o goleiro da equipe do Bahia.
1: Tá ali então a falta favorecendo a equipe do Cruzeiro Esporte Clube, torcedor. O Matheus Pereira encarregado da cobrança favorecendo para a equipe do Cruzeiro Esporte Clube. E tivemos aqui a informação que o Matheus Henrique foi para o hospital, né?
0: A entrada foi muito forte ali na altura do peito. é aquilo que a gente falou no primeiro tempo. É o único lance discutível ali da arbitragem, foi essa entrada do Everaldo em cima do Matheus Henrique.
1: Então, o árbitro não quis inovar, né? É. Então aqui a falta favorecendo a equipe do Cruzeiro Esporte Clube, torcedor. Tá lindo para a cobrança. É Matheus encarregado com o Matheus, levantou, tocou pro gol, agora é pro gol! Adivinha! Mas agora, a Brisa atrapalhou o gol celeste, Pimpim!
0: É uma grande jogada do Matheus Pereira. A gente pensou que ele ia bater pro gol, uma jogada ensaiada. Ele cruza a bola para o Jonathan Jesus cabeceia para trás e o Sinisterra faz o gol. Mas vamos ver, então, lance em revisão.
1: Então tá aí para você, torcedor. Mas estava ali, realmente estava. Tá ali, então vamos ver. O goleirão chegou ali, mas o Sinisterra. Aqui de novo vem o Bahia, torcedor, dá o troco para aqui em cima do Cruzeiro. Pro Gastão, tá trabalhando a bola, chegou. Vem ali o Gerson para aqui no Celeste. Jogo começa eletrizante nesse segundo tempo, torcedor. Tá ali o Kaique Kenji. Esse rápido toca a bola, tu escolheu. Jogada ali no escritor para a equipe do Cruzeiro. Tocando a bola, procurando ali o Sinisterra, tenta ali. Volta de novo ali para a equipe do Cruzeiro Esporte Clube, tentava tocar ali o Coan, e a bola de novo saiu, é novo arremesso manual, e agora está ali a revisão, ô Carlos.
0: É, realmente, Jonathan Jesus estava um pouco à frente, o impedimento bem marcado pela bandeirinha Brígida.
1: Tá ali, então, torcedor para a cobrança. Agora sim, marcou, tá certo. E todo mundo aí, foi a marcação da bandeira Brígida. Brígida Cirilo Ferreira, que marcou aí o impedimento. Tem mais troca, tem jogador do Bahia caído no gramado.
0: É, num lance, né, dividida de bola. É o Eric Pulga junto com o Gerson. O Gerson chegou, tomou a bola por trás ali do Eric Pulga. E o Pulga chutou sem querer ali o pé do Gerson. Mas não foi uma jogada maldosa do Gerson, tá?
1: E vou te falar que estou no ponto aqui. Foi coisa séria com o jogador Matheus Pereira. Está nesse exato momento dando entrada no hospital na Grande Salvador.
0: Que isso, é um lance, né, que a gente viu no finalzinho do jogo, uma disputa de bola entre ele e o Everaldo. O Everaldo chega com uma força excessiva e, né, uma infeliz...
1: Juntando aí o Silva aí na retaguarda para ter informação aí do jogador Matheus Pereira. Tá ali agora falta, o arremesso manual favorecendo a equipe do Cruzeiro Esporte Clube. Tá ali o jogador lateral esquerdo da equipe Celeste, o Cauã, para fazer o cruzeiro para a equipe do Cruzeiro Esporte Clube. Ele toca a bola, procurando, então, descolando, jogar a bola, tá ali com o Lucas Romero. Ele toca aí para Gerson empurra a bola mais atrás, ali para Fabrício, ele tocou aqui na direita. Tá o Wagner agora, torcedor, descolou a jogada. Tá ali o Queijo, vai levantar, levantou, tocou na bola. Chega ali a zaga da equipe do Bahia, tira o perigo na boca do gol. A bola sobra ali para a equipe do Cruzeiro. A bola de novo saindo, é novo arremesso manual favorecendo a equipe do Cruzeiro Esporte Clube. E atenção, torcedor, Bogaria Barra informa, a bola está rolando, o tempo vai passando. Passados pela nossa marca, torcedor, 5-5 para o segundo tempo, Campeonato Brasileiro. E no placar da Rosleixo, você confere. Cruzeiro tem um também para a equipe do Bahia.
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1: Acompanhei aqui um ataque celeste agora, mas que coisa, não entra o gol celeste. Ô, Plim Plim.
0: É uma cobrança rápida ali do Matheus Pereira, cruzou, surpreendeu a zaga da equipe do Bahia. O Gerson quase fez o segundo gol do Cruzeiro.
1: Tá aqui o arremesso manual favorecendo a equipe do Cruzeiro. Wagner aqui no setor direito. Vai levantar, levantou, tocou ali na boca do gol. A bola vai chegando, chega arrepiando ali a zaga. A bola sobrou para a equipe do Cruzeiro. Olha aí no rebote. Tá ali o jogador que é o Everton Ribeiro. Mas o Cruzeiro tomou a bola, vem de novo. Vem Sinister, vai bater agora. Agora torcedor pro gol. Pra fora! Fez o impossível, quer jogar a bola para fora. Para fora do gol, não sai o segundo celeste. Oh, Carlos Toquete.
0: Sinisterra pegou a bola ali no meio campo, partiu para cima da defesa do Bahia, deixou três jogadores para trás e na hora de finalizar, caiu na pena ruim.
1: Minha pra fora. Nossa senhora, não sai aí o segundo gol celeste, o torcedor. Aqui de novo, trabalha a bola assustado a equipe do Bahia. Tá ali em cima do lance, tá ali, o Bahia tá meio assustado, bonito lance da equipe do Cruzeiro, querendo aí o seu segundo gol, tá de novo, vem chegando, vem trabalhando, a bola tá ali, olha aí, vem chegando o Bahia, chega ali o jogador Mendes, tira ali o perigo ali, o Gerson, a bola vem de novo para a equipe do Cruzeiro, o Sinisterra põe sal na água, por já vem rompendo a divisória, empurrou a bola, tocou no Mendes, olha aí, é agora o torcedor, tentou bater pelo gol, Gerson pelo gol, catou o goleiro. Minha Nossa Senhora, não sai o gol celeste. Ô, Turquete.
0: Beto, 7 minutos de jogo. Vamos lá, Beto, com você.
1: E de novo o Bahia vem chegando. Chega ali a bola, chegando ali para a equipe do Cruzeiro. Minha Nossa Senhora, não sai o gol celeste.
0: Beto, o jogo está muito bom, não tem nem tempo de comentar aqui. O jogo é lá e cá, mas desses 7 minutos de jogo, só deu Cruzeiro. O Cruzeiro voltou do primeiro tempo, muita intensidade, criando algumas opções de
1: lá
0: gol.
1: Lá vem Sinisterra agora, torcedor celeste. Olha lá, então com o Kaique. Kaique tenta romper, tentou trabalhar. Vai de novo, trabalhou. É agora, torcedor celeste. A bola está lá, o Romero. Romero domina para a equipe do Cruzeiro. Volta a bola mais atrás ali para a equipe do Cruzeiro. Esporte Clube está ali de novo. Toca a bola aqui para Gerson. Gerson toca ali para Lucas Romero para a equipe do Cruzeiro. Esporte Clube tenta agora de novo. Volta ali para Gerson. Trabalhou a bola, voltou. Matheus tocou de novo ali para Gerson. Ele não tem opções. Vai voltando mais atrás. Trabalha bonito o Cruzeiro, querendo o seu segundo gol, torcedor. Aqui de novo a bola vem chegando ali para a equipe do Cruzeiro. Tá ali agora rasteirinho, a bola vem para Gerson, olha para quem fazia a passadinha, Trivela, tocou aqui no setor direito, tentou procurar ali o Demir, agora sim de novo, só dá Cruzeiro, torcedor, o gol não sai, olha aí, de novo tá ali o Kaique, já voltando ali para a equipe do Cruzeiro, tá ali o Wagner, toca ali para Gerson tocou ali, Matheus Pereira, trabalhou a bola, fez o giro, mas aí agora foi travado, a bola sai a fundo. É de novo, esquinado, favorecendo a equipe do Cruzeiro.
0: O Cruzeiro com a bola no pé, toca pra lá, toca pra cá. Na hora que os dois craques da equipe do Cruzeiro se juntam, faz isso. Gerson com o Matheus Pereira, Gerson tocou a bola pro Matheus Pereira, Matheus Pereira livrou de dois zagueiros e deixou o Gerson na cara do gol. E o Gerson chutou e a zaga tirou, Beto.
1: Tá ali o esquinado para a equipe do Cruzeiro, é só Esporte Clube Wagner na cobrança para a equipe do Cruzeiro. Já foi autorizado, vai levantar, levantou, tocou pelo gol, tocou de cabeça ali a zaga da equipe. A bola sobrando para a equipe do Cruzeiro, tá ali o Gerson, limpou para cá, tocou a bola. Olha aí, o Wagner vai tocar, tocou na boca do gol, chega ali a zaga da equipe. De novo, só dá Cruzeiro, só dá Cruzeiro, Bahia consegue ter aí um lateral direito, no setor direito ali, o um arremesso manual, ô Carlos Tocante, mas que massacre celeste!
0: O Cruzeiro voltou com tudo para esse segundo tempo. O Arthur Jorge chegou no vestiário, chamou a galera na conversa e o Cruzeiro está com uma outra postura nesse segundo tempo, Beto. E só dá Cruzeiro.
1: Só dá Cruzeiro, mas o marcador está um Bahia, um também para o Cruzeiro. O Bahia toca figurinhas, ele está ali, o Santiago, ele rapidinho toca a bola ali, vai saindo, e por isso é novo arremesso manual para a equipe do Bahia. Está lá o Sinisterra ali, a marcação do Bahia parece que não encaixa, né?
0: A marcação do Bahia está um pouco longe, né? Está deixando as peças principais da equipe do Cruzeiro trabalhar a bola e com isso o Cruzeiro está ganhando meio de campo.
1: De novo a bola chegava ali, tentava romper ali o jogador, que é o Everaldo. Ele foi ali atingido, o apto em cima do lance, marcou a falta. A falta favorecendo. E atenção, torcedor. Bogaria barra em forma. A bola está rolando, rolando o tempo. Vai passando. 11, torcedor, 11 para o primeiro tempo. E no placar da Roslanche, você confere. Um tem o Cruzeiro, um também para o Bahia.
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1: Tô abraçando você, torcedor. Rogério Ceni tá apavorado, hein, o Pimpim?
0: É, o Rogério Ceni tá assustado aí com o volume de jogo do Cruzeiro da volta do primeiro tempo. É, provavelmente ele tá conversando ali com seus auxiliares para ver uma tática ali para poder sair desse abafamento do Cruzeiro.
1: Tá aqui a reposição de bola agora para a equipe do Bahia, de canhotinha, tocando ali o Luciano Gilmar. Esse Tejuba, ele tenta tocar, descolar, jogar, tocou ali na boca do gol, chega arrepiando ali o jogador Jonas da equipe do Cruzeiro. A bola cai aqui no setor direito, vem ali o Gerson, Gerson tocou de cabeça, a bola saindo, é arremesso manual nas quebradas da esquerda aqui para a equipe do Bahia. Está aqui o Luciano para fazer a cobrança para a equipe do Bahia, chama ali seus companheiros, está ali o Juba, é para a equipe do Bahia, chama ali todo mundo marcado, ele ficou sem não ter opções, vai voltando a bola mais atrás, tocando ali para Santiago, Gianlucas, esse tocando a bola, procurando ali, tenta descolar a jogada para a equipe do Bahia, ele descola a jogada, tocou o Azevedo, esse tenta trabalhar a bola ali, tenta descolar a jogada, não consegue, o Cruzeiro marca em cima, tentava agora acima o jogador que é Éder Ribeiro, descolou a jogada aqui para o Luciano, ele vem rompendo, vem trabalhando, pressão na vai levantar, levantou, a bola bateu ali na zaga, bateu no Wagner, e por isso o esquinado favorecendo a equipe do Bahia.
0: O Bahia também, quando pega a bola no pé, tem grandes jogadores, faz grande jogada, e o Pulga está se destacando aí no lado da equipe do Bahia. Deu um calor no primeiro tempo em cima do Cauã Moraes, e agora ele veio para a lateral direita, está dando um calor em cima do Fagner.
1: Ali então a cobrança, favorecendo a equipe do Bahia, aqui o esquinado, está aqui o Luciano Juba para a cobrança, é para a equipe do Bahia, levanta as mãos, vai, choverá ali na boca do gol, já atualizou, vai levantar, levantou, tocou ali na boca do gol, a bola vai no rebote, sobrando ali para o Eric, procurando, descolou, tocou na boca do gol, vai, olha aí o Bahia, vai marcar, vai bater pelo gol, chega ali agora a zaga, a bola voltou, o Veraldo, de novo ali o Juba, olha aí, um para lá, dois para lá, levou para lá, tenta, tá ali, apareceu ali para a equipe do Cruzeiro, põe aí, o Sinisterra tenta ali, vem ali, conseguiu ali, o Neyza conseguiu tocar, descolar a jogada, não conseguiu. Tenta ali trabalhar, o Rapa mandou seguir o lance, taca de novo ali, errado, ataque celeste. Ô, Carlos, mas que jogaço de bola!
0: É muita, muita bola perdida, muita força física. O Nesse Vila Real, quando ele pega ali a quinta marcha, é difícil de pegar ele, muito forte, briga com os zagueiros. Só que falta um pouquinho de cabeça para esse jogador. Se ele colocar a cabeça no lugar, se ele tomar as decisões certas, ele é um grande reserva para o Caio Jorge.
1: Sem dúvida, mas ele corre muito, mas a conclusão, o final da jogada, ele não.
0: Na hora de ganhar o 10,
1: né? Precisa ser treinado, né? Então, de novo, a bola chega aqui para a equipe do Cruzeiro. Jonas, rápido, escola, jogada, tocou na bola aqui, procurando aqui para o Gerson. Gerson empurrou a bola aqui no setor direito. É para a equipe do Cruzeiro, Esporte Clube. Saiu com bola e tudo ali, o Wagner. E por isso, novo arremesso manual, favorecendo a equipe do Bahia. Vem ter troca na equipe do Bahia. Tá ali, vamos ver, vai entrar
0: Nestor,
1: camisa 11, bom jogador, viu?
0: Também o Neyza Vila Real também pediu substituição, provavelmente cansaço ali, tá muito cansado, correu bastante o primeiro tempo, um jogador muito de força física, ou também pode ter sentido alguma lesão, vamos ver o que aconteceu, Beto.
1: É o Nestor entrando no lugar do
0: do Everton Ribeiro.
1: Everton Ribeiro. E atenção, torcedor do Maria Barra informa, a bola está rolando, rolando, o tempo vai passando. 15, torcedor, 15:50 para o segundo tempo do Campeonato Brasileiro. E no placar brasileiro, você confere. Um tem o Cruzeiro, um também para a equipe do Bahia.
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1: Estou abraçando você, torcedor, e a Luciano. Amanhã, nossa grande jornada esportiva, a partir das 15h30, tem Atlético e Botafogo. Botafogo e Atlético, você vai ouvir aqui na 93 FM, o Astro Lima, Marco Aurélio, também o Daí Ferreira. Aqui de novo, vem chegando ali a equipe do Bahia das Quebradas da direita, recebendo ali, tem cartão no jogo, e tem ali o artilheiro Caio Jorge. É isso, Pimpim?
0: Isso, com a saída do Neyce, entra Caio Jorge aí descansado, pode ser que ele faça o gol da vitória. Será, Beto Santos?
1: Vamos torcer, né? Vamos torcer. Olha aí, o Bahia vem chegando. A bola tá ali com o Otávio, com tranquilidade. Parece um goleiro experiente. Parece aí, nem a idade fala que tem 20 anos, não.
0: É um grande goleiro aí da base do Cruzeiro. Passou por todas as categorias de base aí da seleção e tá ganhando minutagem, né? Goleiro mesmo, se firma jogando.
1: E aqui de novo vem Cruzeiro, a bola foi tocada ali para Matheus Pereira, ele empurrou a bola ali do setor esquerdo, e por isso a bola foi, saiu, é novo arremesso manual, favorecendo a equipe celeste do Cruzeiro Esporte Clube. De novo a bola tá aqui procurando ali para a equipe do Cruzeiro, a equipe do Bahia tenta fazer ali o manuseio, mas a bola sobrou ali para a equipe do Cruzeiro. Caio Jorge tentou tocar, a bola vai sobrando ali para Fabrício Bruno, para a equipe do Cruzeiro Esporte Clube. Rapidinho tocando ali para Wagner, Wagner empurra a bola, cai, Kaique tentou ali, pau nele, pau em cima ali do Gerson, você viu, Pepe?
0: Sem freio, Eric Pulgar veio sem freio e acertou com tudo aí o meio Gerson, fazendo a falta para a equipe do Cruzeiro.
1: Então a falta já comanda para a equipe celeste, a bola está ali com o Gerson, Gerson empurrando a bola, toca ali para Jonas, Jonas empurra ali, tocando de novo ali, se desterra para a equipe do Cruzeiro Esporte Clube. Está ali o xerife, que é o Lucas Romero, para a equipe do Cruzeiro, está procurando ali, descolou ali para Fabrício, Fabrício dominando, está todo marcado ali para a equipe do Bahia. Você conferindo, tenta ali de novo, a bola chega ali para a equipe do Cruzeiro Esporte Clube, a bola está, vai, vai. O Gê tenta fazer a proteção, tocando figurinhas ali, a equipe do Cruzeiro Esporte Clube, ela chega ali para Fabrício, Fabrício tenta fazer a proteção da bola ali, o Wagner já tocou de novo, olha aí o Cruzeiro vem chegando, Matheus Pereira, bonito lance, tenta descolar, tá ali o Caio empurrou a bola, tocou no setor esquerdo, tenta tocando Calvão ali no setor esquerdo, olha aí, a bola voltou, Jonas não tem opções, toca ali para Fabrício, só dá Cruzeiro. Cruzeiro, torcedor, a bola vem chegando, vem trabalhando, olha aí, tenta ali, bola chega aqui no setor direito, Kaique tocou na boca do gol, tocou com o Caio Jorge, ele vai, ele é terrível, ele vai na bola.
0: Cruzeiro com posse de bola, Cruzeiro com toques rápidos, criando aí brechas na equipe do Bahia para poder fazer esse cruzamento. Kaique, quem chega ali na lateral direita, faz um grande cruzamento, o Caio Jorge antecipa a zaga, mas a bola vai para fora.
1: De novo, a bola está ali na intermediária, vem o goleirão, que é Léo Vieira para a equipe do Bahia, ele vai fazer a reposição de bola, toca ali para dentro, e aí se tenta sair para o jogo com elegância, vem chegando, olha aí, procurou fazer o toca a bola, procurando, e tocou na boca do gol, vem chegando, olha aí, bateu para o gol, defendeu o Otávio, defesaço ali do goleirão da equipe do Cruzeiro, ó, Pimpim.
0: Uma bola longa, esticada lá da zaga da equipe do Bahia. Uma infiltração do Egg Pulga. Divide bola, a bola sobra para Ademir. Ademir bate pro gol e o Otávio, bem colocado, faz uma grande defesa aí, salvando a equipe do Cruzeiro.
1: E atenção, torcedor do Caminha Barro, informa, a bola está rolando, rolando, o tempo vai passando. 20:40, segundo tempo, Campeonato Brasileiro. E no placar, Roselão chegou, você confere aí. Bahia tem um, Cruzeiro também um.
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1: Estou abraçando você, torcedor Celeste. Eu acredito na equipe Celeste. E tá ali então a reposição de bola. Tentava ali Bahia, a bola saindo. Arremesso manual favorecendo a equipe aqui do Bahia no setor esquerdo. Tá ali para fazer o manuseio para a equipe do Bané do Cruzeiro, torcedor. A bola chega aqui para a equipe Celeste. Vem buscar jogo ali o Kaique Kenji. Esse rapidinho toca a bola. Ele vem chegando, vem trabalhando. Olha aí pro Cruzeiro, vem todo vapor. A bola tá na esquerda. Olha aí, Luciano Serra vai chegando. Ele adiantou a bola. Ele faz a jogada, mas na conclusão é terrível, Pimpim.
0: Ele pensa, mas o corpo não obedece, Beto.
1: De novo, a bola vem chegando, vem trabalhando ali. Tenta ali, tenta. Marcando ali, marcação implacável da equipe Celeste. A bola vem chegando para a equipe do Cruzeiro Esporte Clube. Olha aí, a bola subiu de graça aqui para a equipe do Cruzeiro Esporte Clube. Vem chegando, olha aí, tocou a bola, procurou. É agora o torcedor, bateu no gol, para fora! Para fora, torcedor, acredite se quiser. Não entra! Um jogada, caiu o Jorge, fez tudo certinho, a bola casquinhou a trave direita, ô Carlos Tuquete.
0: Uma bola recuperada pelo Matheus Pereira, Kaique Kenji devolve a bola pro mestre, ele dá, ele acha aquele passe, Caio Jorge cara a cara pro gol, e eu contei gol, mas a bola foi pra fora, Beto, passou no cantinho da trave, raspando a trave direita da equipe do Bahia.
1: De novo o Cruzeiro, quase, o torcedor tô sentindo o cheiro do segundo gol aqui de novo. E o jogador Kaique não costuma perder. É, o Caio Jorge não costuma perder esse gol, não, hein?
0: É, o ano passado todas as bolas que caía para ele desse jeito ele guardava. Mas a fase ainda não é das melhores, mas ainda a gente está na expectativa que ele possa guardar o dele hoje.
1: Aqui de novo, vem Bahia, tentava romper ali no centro direito, melhor para a zaga da equipe do Cruzeiro. Jonas, ele toca a bola, tocando a bola, procurando ali no setor esquerdo ali, procurando ali o jogador que é o Caon para a equipe do Cruzeiro, ele procurou, tenta romper, a bola vai sobrando, sobra ali, vem o Caio, chega o goleirão, Léo Vieira, equipe do Bahia, rápido, descola a jogada, tocando aqui no vazio, tentava descolar a jogada, procurou fazer o lançamento, o chega como um xerife agora o Fabrício, e por isso é arremesso manual favorecendo a equipe do Bahia já cobrada. A bola vem chegando, toca ali no setor direito, procurando, chegando até Azevedo. Azevedo tenta chegar, já empurrou, tocou ali, Ademir, vem chegando, vem trabalhando, olha aí, bateu pelo gol, chega Jonas! Empurra a bola ao fundo, esquinado, favorecendo a equipe do Bahia. Bahia também chega com velocidade.
0: É, o Bahia com troca de passes rápidos, bolas longas. Ademir partiu para cima do Kaique, Kaique Moraes. A bola cruzada e em cima do Jonathan Jesus.
1: Tá ali então o Esquinato favorecendo a equipe do Bahia, torcedor. Tá ali o Eric encarregado da cobrança para a equipe. Tocou na boca do gol, a bola quicou para lá, quicou para cá, vai chegando. Quase ali, meu torcedor. É o outro Esquinato, mas que perigo, o Carlos Tuguete.
0: A bola rebatida para cima, Otávio ficou na dúvida. Gerson chega tirando a bola de cabeça. Um lance muito perigoso, Beto. É a máxima do futebol. Quem não faz... leva, hein? Cruzeirão, vamos tomar cuidado, hein?
1: Tá ali então a repulsão de bola esquinada para a equipe do Bahia. Está ali aqui nas quebradas da esquerda. Deixando ali para o jogador Júnior para fazer a cobrança. O Júnior já tocou, descolou a jogada. Vem, tocou na boca do gol, vem chegando. Tenta tocar ali para a equipe do Bahia. Tem jogadores caídos no gramado. Vamos ver se a arbitragem vai marcar algum detalhe. Não, ele só marcou a reposição de bola favorecendo a equipe do Cruzeiro Esporte Clube. Que tranquilidade o árbitro da partida, o senhor Rodrigo, que é o José Pereira, hein, o Carlos Pimpim?
0: Muito bom, até o momento, Beto. Não vamos elogiar, vamos deixar para elogiar no final, mas até o momento fazendo uma grande partida. Tá vindo mais substituição aí. Vai sair Sinisterra e vai entrar o 94, Wanderson. E também o Vídea Real vai entrar, vamos ver no lugar de quem? Vídea Real vai entrar no lugar do Fagner. Então, substituição na equipe do Cruzeiro. Sai Sinisterra, 94, para a entrada de Wanderson. Sai aí o Cauã Moraes para a entrada do Vidalba. Vidalba que foi esquecido pelo Arthur Jorge. O ano passado o Vidalba foi um dos principais nomes da equipe do Cruzeiro. E esse ano está tendo pouco espaço aí com o Arthur Jorge. É uma pena porque ele é um bom zagueiro. Mas a gente também tem que pensar também que a dupla de zaga do Cruzeiro, Jonathan Jesus e Fabrício Bruno, também está fazendo grandes partidas.
1: Araújo na equipe. Vira 99. Então tá aí, torcedor. Troca da equipe do Bahia Mexe. O Bahia Mexe também a equipe do Cruzeiro Esporte Clube. Aqui de novo vem chegando a equipe do Cruzeiro. Vai entrar. Olha aí, passou. Olha aí, saiu o goleirão. Olha aí, a bola tá ali. Vai tentar bater pro gol, mas não. Parou. Marcou o impedimento. É isso? Esta bandeira.
0: A Brígida,
1: ela levanta o bastão mesmo, hein?
0: Tava muito impedido. Isso que eu não concordo, Beto. A gente vê que o lance está muito impedido. Por que não para na hora, né? Só depois da conclusão da jogada ali que ela levantou a bandeirinha. Ela podia ter levantado antes. Isso pode acontecer o quê? Uma contusão no jogador.
1: Mas é o protocolo, né? O protocolo tem que... O árbitro tem que esperar.
0: Mas o protocolo poderia ser ali no lance de dúvida. Ali estava muito impedido.
1: Eu até concordo com você, mas tem um protocolo aí da arbitragem. Isso é até mundial, né? Então fica aí essa interrogação, torcedor. A bola vem chegando aqui para a equipe do Bahia, tenta dominar, tenta trabalhar a bola, procurando ali descolar a jogada para a equipe aqui no setor esquerdo. Seria para o jogador Ademir, e por isso a nova arremesso manual favorecendo a equipe do Cruzeiro Esporte Clube. Estamos aí na marca dos 28 minutos, torcedor 1, Cruzeiro 1 também, Bahia, vem Cruzeiro, torcida brasileira. De novo a bola foi tocada ali, olha, chega o Wanderson dominando para a equipe do Cruzeiro Esporte Clube. É bom jogador esse Wander. A bola sobra aqui para o Lucas Romero. Ele tocando ali, procurando ali para o jogador da equipe Celeste ali. Tenta fazer a proteção da bola. A bola chega de novo ali para Jonas. Jonas já descolou a jogada. Volta ali para Vidalba. Vidalba domina para a equipe do Cruzeiro. Já tocou agora para Gerson. Gerson de trivela. Tocou aqui no vazio. Olha que bonito lance. Um para lá. O Kaique tocou na boca do gol, não consegue, passou na bola, mas o Cruzeiro de novo vem chegando, vem trabalhando, a bola sai ao fundo, esquinado, escanteio, Favel, para a equipe do Cruzeiro, mas que dó, hein, o Pimpim.
0: Um grande cruzamento do Kaique Kenji. O Kaique Kenji entrou muito bem, fez um grande cruzamento para o Matheus Pereira. Se o Matheus Pereira tivesse aquele coque, aquele rabo de cavalo, com certeza ele daria melhor. Passou raspando pela cabeça dele.
1: Matheus Pereira encarregado da cobrança para a equipe do Cruzeiro Esporte Clube. Torcedor vai levantar, levantou, tocou ali, subiu a zaga, subiu o ataque Celeste. Olha aí a bola, bateu o gol. O goleiro bateu ali, defendeu de novo. Terceiro esquinado consecutivo para a equipe do Cruzeiro. E o gol não sai, torcedor. Está ali então, novamente ali, o jogador Matheus Pereira encarregado da cobrança para a equipe do Cruzeiro Esporte Clube. Vai levantar, levantou, tocou ali na boca do gol. Goleirão agora, fraquinho. Goleirão não. Vira, cata o filme. Ele rápido faz a reposição de bola. Tenta tocar aqui, procurando aqui. Ademir tentou ali, viu um gesto absoluto na jogada. Ele toca ali, procurando. Vem Vidalba, ele tocando a bola. O Fabrício tocando aqui. O gesto sai pro jogo. Ele foi agarrado, empurrado. O árbitro em cima do lance parou e marcou a falta. Atenção, torcedor do Carinha Barra informa. A bola está rolando. O tempo vai passando. 30 e 20 para o segundo tempo, Campeonato Brasileiro. E no placar da Roslanche, você confere. 1 tem o Bahia, 1 também para o Cruzeiro Esporte Clube.
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1: Estou abraçando você, torcedor celeste. Ainda acredito. Ela vem, Cruzeiro. Matheus Pereira empurrando aqui no setor direito. Taca a bola para Gerson. Gerson vem chegando aqui como se fosse um ponteiro. Que ele empurrou a bola. Olha aí, tocou agora pro gol. Chega o goleirão. Catapime ali o Leandro para a equipe do Bahia. Ô, Pimpim.
0: O Cruzeiro, quando coloca a bola no chão, ele cria grandes oportunidades. Mais uma vez, hoje, de novo, Gerson, melhor em campo até o momento, deu uma bola açucarada para o Fagner. O Fagner chega cruzando, rasteiro, e o Léo Vieira faz uma grande intervenção.
1: E descia ali a equipe do Cruzeiro, detava o Léo Vieira ali, tentava ali o Oliveira, e por isso o árbitro em cima do lance marcou a falta. A falta favorecendo a equipe do Cruzeiro Esporte Clube. O Lucas Romero parece que levou amarelo.
0: Tomou amarelo, matou o contra-ataque, um contra-ataque ali que poderia ser um promissor, e matou o contra-ataque. Mais substituição na equipe do Cruzeiro, Beto. Vai sair o meia Gerson para a entrada do Lucas Romero. Sai Gerson com a camisa 11 Silva, né? E o Lucas Silva com a 16. Lucas Romero, porque passou ali aquela hora. Então, mas cheio de Lucas, é cheio de Caíque,
1: Cruzeiro. Mas tá certo, ele é o Lucas, é o jogador, o xerife da equipe do Cruzeiro, mas ele não aguenta muito tempo, né? Então tá aí de novo, mas jogou bem o Gerson hoje, né?
0: Jogou muito, com a chegada do Arthur Jorge, colocou ele na posição onde que ele gosta de atuar, e ele tá sendo um grande destaque da equipe do Cruzeiro nesses últimos jogos.
1: Lá vem Cruzeiro, torcida celeste, a bola tocada ali do setor esquerdo, saiu, por isso, arremesso manual, de novo ali para a equipe do Cruzeiro Esporte Clube. Tá ali o Lucas Silva, ele vai fazer o manuseio de descolou já tocando ali para a equipe do Cruzeiro Esporte Clube. A bola chega aqui no setor direito, recebe aqui o Wagner trabalhando para a equipe Cruzeiro. A bola de novo tocou ali, procurando Kaique, tenta dominar, tá rasteirinha, a bola chega ali tocando, para a equipe do Cruzeiro. Matheus Wanders descolou, tocou ali, Vidal voltou ali para Wanders. O Wanders trabalhou para a equipe do Cruzeiro, voltou para Vidal. Vidal não tem opções, vai voltando a bola mais atrás para a equipe do Cruzeiro Esporte Clube. A bola chega aqui para Lucas Silva. Lucas Silva não tem opções. Toca Romero trabalhando. Ele virou a bola e empurrou de novo ali para a equipe do Cruzeiro Esporte Clube. Está ali o Djalma. Ele tenta romper para a equipe do Cruzeiro Esporte Clube. Vem chegando ali com o Eric. Eric já toca a bola na frente. Vem chegando ali o Jonas. Voltando ali para o goleirão Otávio, para a equipe do Cruzeiro Esporte Clube. Ele vem chegando, vem trabalhando de escola, jogada aqui no setor direito para a equipe Cruzeiro. Está ali o Wagner, a bola voltou aqui para o Lucas Silva, ele vai, pô, olha aí que lindo lançamento, tocando a bola para cá, e o Jorge chega ali o jogo no Santiago, e por isso é novo a reposição de bola para a equipe do Bahia, torcedor. Aqui vem chegando, vem trabalhando ali o Luciano Juma, ele tenta trabalhar a bola para a equipe do Bahia, de novo toca a bola procurando, já descolou a jogada, troca figurinhas aqui do Bahia, chega ali para a equipe do Cruzeiro, tocou a bola, vai voltando ali, olha, vai chegando, vai, tocou, Everaldo, minha Nossa Senhora, quase o Bahia cutuca para o fundo do gol. Ô Carlos Tuquete,
0: uma bola que sobrou ali na frente da área do Cruzeiro, o Everaldo ganhou a frente do Jonathan Jesus. O Otávio sai ou não sai? Ficou aí no meio do caminho, o Everaldo perdeu uma grande oportunidade para a equipe do Bahia. Olha lá, Cruzeiro, a máxima do futebol, quem não faz, tomem cuidado.
1: Ele deu toque na bola, só faltou aquele toque sutil, né? Olha o Matheus dominando, ele empurra a bola para a equipe do Cruzeiro Esporte Clube, olha aí, vai trabalhando, foi derrubado, o árbitro nada marcou, a bola vai sobrando, sobra aqui na intermediária para a equipe do Bahia, tenta fazer agora o jogador, tenta ali, o Michel Araújo já empurrou a bola ali no setor direito, olha o Ademir trabalhando, vai levantar, levantou, vem Jonas de cabeça, a bola sobrou ali para para Ademir. Ademir domina, é para a equipe do Bahia, um para lá, dois para cá, ainda Ademir para a equipe do Bahia, não tem opções, ele vai tentar tocar a bola, tocou a bola mais atrás ali para a equipe do Bahia, olha, vem Bahia para a equipe do, tentou ali descolar a jogada, a bola tocou ali, o Moura tentou dominar, olha aí, deixaram bater para o gol, defendeu Otávio! Defesaço do goleiro Celeste!
0: O Oliveira bate,
1: Oliveira bateu, mas que defesa do garoto, hein?
0: Ele abriu, o Oliveira abriu a jogada, trouxe para o meio, para a entrada da grande área, e o Otávio lá no cantinho faz uma grande defesa ali no seu canto direito.
1: Tá ali o esquinado para a equipe, dramático o jogo, o torcedor vai levantar, levantou, olha aí, vai chegando o Bahia, vai bater pro gol, bateu, olha aí, levantou, tocou, chega ali para a equipe do Cruzeiro Esporte Clube. Minha nossa senhora, cresce no jogo a equipe do Bahia, a bola vem chegando, vem trabalhando, vai sobrando, sobra ali no setor esquerdo, é um alívio, o Bahia tem hora que assusta, hein, Carlos Tuquete?
0: O jogo é bom, aquilo que a gente veio falando no começo da transmissão, e a expectativa de um grande jogo, é o que está acontecendo, é jogo lá, é jogo cá, é opção para o Cruzeiro, é opção para o Bahia, é chance perdida para o Cruzeiro, chance perdida para o Cruzeiro, então um grande jogo hoje.
1: Tá ali então a reposição do Alan, torcedor, favorecendo a equipe do... Descolar a jogada, procurou desculpa para a equipe. Tanto de Alba subiu de novo. A bola vai sobrando, sobra aqui. O Bahia tenta dominar ali, procurando a tentada ali, Azevedo. E por isso, é novo arremesso manual, favorecendo a equipe do Bahia. Olha o Bahia, tá ali, o Ademir trabalhou, descolou, xinga ali para a equipe do Cruzeiro. A bola com o Matheus. Matheus tenta descolar a jogada. A bola só ali, o Lucas Romero para a equipe do Cruzeiro. Vem ali o Wanderson para a equipe do Cruzeiro Esporte Clube, volta mais atrás, tocando a bola, vai subir aqui para Fabrício, Fabrício domina, toca ali para Jonas, Jonas domina para a equipe Celeste, ele empurra a bola ali no setor esquerdo para a equipe Celeste, Lucas Romero, ele tocou, Lucas leva Silva, ele tocou, vem Lucas, empurrou a bola, tocando a sua para a equipe do Cruzeiro, vem chegando, vamos embora Cruzeiro, olha aí, é agora o torcedor, tentou, nem conseguiu, absoluto ali o jogador Azevedo, ele consegue dominar, tenta ali o Michel Araújo para a equipe, tocou, vem ali o Jonas Jesus para a equipe do Cruzeiro Esporte Clube, tenta tocar a bola vai chegando ali, Vidjaba, Lucas Silva tentou ali, a bola vai sobrando ali para Vidjaba, o árbitro parou, por quê?
0: Falta no Jonathan Jesus. É o Jonathan Jesus ali fazendo uma cera porque foi uma dividida com o Everaldo. O Everaldo já tem amarelo, eles estão tentando ali o segundo cartão para o Everaldo, mas o juiz não viu ali que não foi falta para cartão e deixou a jogada seguir e matou o contra-ataque do Cruzeiro, né? Se o Cruzeiro, se o Jonathan Jesus levantasse mais rápido, era um perigo de gol para a equipe do Cruzeiro, mas como é o mal do jogador brasileiro, está lá se jogando.
1: E de novo a bola tocada ali, a falta favorecendo a equipe do Cruzeiro, foi a catimba ali do Ademir, e está ali o Lucas Romero encarregado da cobrança para a equipe do Cruzeiro Esporte Clube, torcedor. Está ali de novo a bola, vem chegando ali o Lucas Silva, volta aqui para Wagner para o Fabiano, o Fabrício tocando ali para o Otávio, hoje destaque do gol da equipe do Cruzeiro, aqui de novo o Cruzeiro, toca figurinhas, tenta romper, tentou trabalhar ali no setor esquerdo, vai sobrando, sobra ali para Azevedo, ele tenta descolar a jogada para a equipe do Bahia, mas o Cruzeiro ganha um arremesso manual, e atenção torcedor do Cariabá, informa, a bola está rolando, o tempo vai passando... Quá, 40, torcedor, 40 para o segundo tempo. E no placar, você conferindo. 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Cruzeiro tem 1, Bahia também 1.
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1: Lá vem Cruzeiro das

0: ¡No! ¡Cruzar! ¡Pesado! ¡Caí! ¡Que caí! ¡Ya escucho para un fútbol de ¡Un gol sensacional! ¡Pesado de Minas do Brasil! Kaique Kenji, Kaique Kenji, um homem na camisa 70, não adianta, chorado, vai buscar lá dentro o detalhe do vira-vira celeste.
1: Cruzeiro, merecido esse segundo gol, Cruzeiro buscou o gol desde o começo do jogo, desde o primeiro segundo do segundo tempo, o Cruzeiro vinha buscando esse gol da virada. Chegou agora, aos 41 minutos do segundo tempo, com a cria da base, Kaique Kenji. Ele que pode estar deixando o Cruzeiro arruma a Europa. Mas o Cruzeiro merecia esse gol, Beto, muito, uma troca de passe, o Lucas Romero jogando muito, o Lucas Romero deu um grande passe ali pro Kaique Kenji. E o Kaique Kenji, como bom brasileiro, partiu para cima e fez o gol da vitória da vitória do Cruzeiro.
0: Bonito, bonito, bonito, bonito, bonito, Cruzeiro na frente. De vira-vira mais gostoso. Bonito, torcedor celeste. Bonito, Cruzeiro. Vira, vira, vira, vira. Que vem em Salvador. Cruzeiro agora tem 1-2-1 para a equipe do Bahia. O Bahia vem chegando, vem trabalhando, chega ali, olha, bateu por um gol, a bola sai ao fundo. Minha Nossa Senhora, que susto aí para o torcedor celeste.
1: É, Beto Santos, é lá e cá. Cruzeiro acabou de virar o jogo, o Bahia partiu para cima e teve uma grande oportunidade. Muita gente contou gol nesse lance, mas o Otávio estava lá, o Otávio esbarrou na bola, não, a bola foi para fora direto. Um grande chute de fora da área do Nestor e um lance muito perigoso. Vamos lá, Cabuloso, para cima.
0: Um abraço aí, torcedor. Um abraço, torcedor celeste. Você de todos os bairros aí da cidade. Vira, vira do Cru-Cru. Vira, vira. Cruzeiro, 1-2 para o Cruzeiro. Estamos aí na marca dos 43, mas tem jogo, tem jogo. Bahia temoso. Bahia é um time perigoso. Mas está ali o goleirão da equipe do Cruzeiro. Esporte Clube ali, o Otávio, para fazer a reposição de bola. Está ali, teve cartão no jogo.
1: Cartão amarelo pro Otávio.
0: Então tá ali, então a reposição de bola favorecendo a equipe do Bahia. Tenta dominar, tenta trabalhar aqui no setor esquerdo, a bola tá ali, tenta fazer a bola aqui no setor esquerdo, a bola chegando aqui para o Júlio Luciano. Ele tenta romper, tentou ali, chega ali o Wagner. O árbitro em cima do lance marcou a falta. A falta favorecendo a equipe do Bahia, torcedor. A bola chega, chega, tenta trabalhar a bola. Bola para a equipe do Cruzeiro, tem ali o Nico Lucas, tentou, chega ali para a equipe do Cruzeiro, Matheus empurrou, tocou ali, procurando, olha aí, o Caio Jorge, agora o torcedor, ele tenta dominar, tentou, tá sozinho, ele tentou dominar, ele tenta fazer a proteção da bola, a bola subiu para Caio Jorge domina para a equipe do Cruzeiro, Esporte Clube, ele não tem opções, vai virar o jogo ali do setor esquerdo, tem ali o Diaba domina para a equipe do Cruzeiro, Esporte Clube tenta passar, ele tá a bola, Vandemir fez a cobrança, tentou, descolou, seria, não foi na jogada, por isso é novo arremesso manual favorecendo a reposição de bola. Mais quantos, o Plim Plim?
1: Mais 7 minutos de acréscimo.
0: A ejaculação, torcedor celeste, e atenção, torcedor do Garibaldi, informa, a bola está rolando, o tempo vai passando. 45, torcedor, 45 para o segundo tempo em Campeonato Brasileiro. E no placar Rosleite, você confere. 2-2-2 para o Cruzeiro, 1 para o Bahia.
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0: Olha o Cruzeiro de novo chegando, vai pro gol. Tentava ali o Caio Jorge. Minha Nossa Senhora, qual seria ali o terceiro gol da equipe do Cruzeiro Esporte Clube. Tô satisfeito, bonito o Cruzeiro, vence o marcador 2-1, você conferindo aqui na 93 FM amanhã, a partir das 15h30, a grande jornada esportiva, você vai ter Botafogo, você vai ter Atlético Mineiro, aqui com Aldair Ferreira, Marco Aurélio, tem Washington Lima, olha o Cruzeiro de novo, chegou, catou o goleiro, mas hoje no contra-ataque o Cruzeiro tá dando gosto, hein, Pimpim?
1: É, o contra-ataque ali, Caio Jorge chegou, driblou o goleiro, se tivesse bem fisicamente o Beto Santos, com certeza ele não perderia esse gol. Você pode aí sentir que o Caio Jorge não tá bem, tá sentindo, infelizmente, né, perdeu aí a sua vaga pra Copa do Mundo, Beto.
0: Tentava ali a equipe do Bahia, a bola sobra ali para a equipe do Cruzeiro, Bidalma domina no setor esquerdo, ele trabalhou a bola e tenta agora, precisou fazer o lançamento, descolou, tocou ali para cá e vem a bola sobrando, o Luciano Juba para a equipe do, tentou, mas vem ali para a equipe do Cruzeiro Esporte Clube, a bola chega, troca, olha aí o Cruzeiro passa para a décima colocação, hein, Pimpi?
1: É uma vitória importante, é aquilo que a gente vinha falando desde o começo, o Cruzeiro precisava muito dessa vitória para se distanciar ali da zona de rebaixamento. Com esses três pontos, o Cruzeiro assume a décima colocação. Opa, confusão, não, confusão não. Assume a décima colocação ali, lembrando que amanhã tem a complementação da rodada e o Cruzeiro pode se manter ali em décimo lugar.
0: E tá ali voltando, o Celeste, né? Não tem ali, é realmente nesse momento. O jogador brasileiro costuma, no final, no crepúsculo do jogo, sempre dá confusão. Bateu ali o pessoal, abafou, tá tudo ok ali e vai ter a reposição de bola favorecendo a equipe do Cruzeiro Esporte Clube. Bonito. 2-2 para o Cruzeiro, de virada mais gostoso. 2 para o Cruzeiro, 1 para a equipe do Bahia. Tá aqui a reposição de bola favorecendo a equipe do Cruzeiro. Estamos aí na marca dos 48, vamos até 52, torcedor. A falta para a equipe do Cruzeiro, não tem pressa, olha aí, procurou, descolou a jogada, procurou, toca ali na boca do gol, chega ali a zaga da equipe do Bahia, o Bahia vem chegando, vem trabalhando, vem de novo ali a zaga da equipe do Cruzeiro, a bola sobrando, é para o Caio Jorge, ele toca, a bola vai saindo e por isso é arremesso manual para a equipe do Bahia, que tem pressa, a bola vem chegando ali, o Ademir ali foi aterrado, foi empurrado, o árbitro em cima do lance, marcou a falta, o próprio vítima, o Ademir faz a cobrança ali, de novo recebe para a equipe do Bahia, ele toca o Michel Araújo, já empurrou, olha, ele tentava tocar, vem fazendo a proteção, o jogador Jonas, vem Otávio fazendo a catada para a equipe do Cruzeiro Esporte Clube, 49, Fonte Nova, bonito Cruzeiro, 2-1, está ali o Otávio, vai fazer a reposição de bola para a equipe do Cruzeiro Esporte Clube, ele toca a bola na frente, vem aqui, vem na cabeça ali do Juba, ele se tenta dominar, tenta trabalhar para a equipe do Cruzeiro, vem ali como um leão o Lucas Silva, mas o Apo parou e marcou a falta favorecendo a equipe no Bahia. Estamos chegando no finalzinho, vamos chegar aos 50, torcedor, só falta 2, é falta, é para a equipe do Bahia, Bahia vai todo mundo ali para o ataque, é falta para a equipe do Bahia, estamos aí no finalzinho, o torcedor vai levantar, ele preferiu descolar a jogada, é jogada ensaiada, agora sim vai levantar, levantou, tocou, ia na boca do gol, tocou, passou por todo mundo, a bola vai sair no fundo, é tiro de meta ali, agora ganhou mais uns minutinhos, hein, Plim Plim?
1: É, agora é a hora de jogar com a cabeça, né? O Otávio não pode bobear que ele já tem cartão amarelo aí por causa de reposição de bola, então ó, o árbitro já foi pra cima dele. E aí tá faltando um minuto para acabar o jogo, ele não pode tomar esse segundo amarelo, porque senão ele vai ser expulso.
0: Você, torcedor Celeste, aí de Barbacena e toda a região, abraçando você, torcedor. Só falta um, só falta um minutinho. Tá ali então a reposição de bola favorecendo a equipe do Cruzeiro. Tenta romper para lá, para cá, vem tocada ali de Alba, cutucou na bola. Estamos chegando aí, 51-52. Só falta um minutinho e pouco, torcedor. Arremesso manual favorecendo a equipe do Bahia. Você consultou, tá ali o Michel. Michel não teve condições, volta ali, voltou ali para o goleiro Léo Vieira. Esse, ele toca a bola, tocou a bola, procurou aqui o Luciano Gilmar. Esse tá trabalhando, tem o Christian dominando, tenta ali trabalhar o Luciano, volta a bola mais atrás ali, tocando ali para o Duarte. Esse tenta trabalhar.

0: Sacode pra lá, sacode pra cá, tenta, volta a bola mais atrás. Olha aí, Michel vai levantar, xinga a zaga celeste. Pressão do Bahia, querendo o gol de empate do torcedor. Estamos chegando aí, agora vai indicar fim de papo, torcedor. 1-2 para o Cruzeiro Esporte Clube. Vira-vira mais gostoso, torcedor. Torcedor celeste em todo o Brasil. Viva esta vitória maiúscula. Vitória com garra. Vitória sensacional do Cruzeiro Esporte Clube. Aí o torcedor celeste. O torcedor celeste em toda Barbacena e região. Aí, salve, salve o Cruzeiro de vira-vira, os jogadores fazendo aquela festa, se cumprimentando, um jogo, um adversário aguerrido, um adversário nos, que faz aí uma grande campanha no Campeonato Brasileiro. Bahia vendeu caro a derrota, vendeu caro, mas o Cruzeiro conseguiu suprir. E de virada é mais gostoso, Carlos Tuquete.
1: Beto Santos, vitória de um grande time hoje que o Cruzeiro foi, que buscou a vitória do começo ao fim, onde a gente pôde perceber que desde o primeiro minuto do primeiro tempo, as duas equipes iriam buscar o resultado, e o Cruzeiro, com uma ampla domínio de bola ali no meio campo, fez com que prevalecesse o seu entrosamento, o seu melhor momento ali com os seus meio campo, e o Cruzeiro saiu com essa grande vitória no segundo tempo. Primeiro tempo, 1-1. Cruzeiro com 12 oportunidades aí no primeiro tempo, fez um. O Bahia com 3 foi lá, fez o seu gol de pênalti. E no segundo tempo, uma conversa dentro dos vestiários, ali o Arthur Jorge acertou a equipe do Cruzeiro ainda mais, e o Cruzeiro partiu para cima com posse de bola, com cabeça no lugar, foi lá e fez o seu segundo gol com o Kaique Kenji. Entrou muito bem, menino da base, cria da base, fez ali a vitória da equipe do Cruzeiro por 2-1. Um destaque aí para esse jogo, grande jogo de hoje, foi o Gerson mais uma vez. O Gerson hoje, para mim, foi o dono do jogo, mantendo aí a equipe do Cruzeiro longe da zona de rebaixamento. Beto.
0: Ok, daqui a pouquinho vamos ouvir os jogadores do Cruzeiro e também do Bahia falando aqui no microfone da 93 FM. Estou anunciando amanhã, a partir das 15h30, nossa grande jornada esportiva. Vamos ter aí o outro representante de Minas Gerais. O Atlético vai enfrentar a equipe do Botafogo, esse jogo no, na Arena MRV. E você vai ter, você vai ouvir com todos os detalhes, toda a informação aqui no microfone da 93 FM com Daí Ferreira, Marco Aurélio e também Washington Lima. Está aí então as suas conclusões finais, o Carlos Turquete.
1: Hoje o Cruzeiro se mostrou grande. Buscou, correu atrás, atrás do placar adverso, Cruzeiro jogando bem, tomou um baque, tomou um gol ali de pênalti, que para mim foi pênalti, e depois correu atrás, empatou no primeiro tempo e buscou a vitória ali no segundo tempo. Queria dar um grande destaque, Beto Santos, pro Vidalba. Vidalba, depois que acabou o jogo, ele saiu chorando de campo. Vem passando por um momento difícil, vem passando ali por poucas oportunidades com o Arthur Jorge, mas hoje ele entrou no segundo tempo, fez uma grande partida e ele realmente é cruzeirense. Então, um destaque aí, além do Gerson, eu quero dar um grande destaque aí pro Vidalba. Vidalba, muito obrigado você, cara, você é foda.
0: Então tá aí, os comentários de Carlos Tuquete aqui no microfone da 93. Um abraço aí, Carlos Tuquete. Muito obrigado aí a sua participação nesta grande jornada esportiva, esta caminhada que vamos aí juntos nesse campeonato, Libertadores, Copa do Brasil, né? E vamos aí ter grandes emoções aqui no microfone da 93 FM.
1: Um abraço, Beto. Um abraço, amigos, torcedores. Uma boa noite. Beto, é sempre um prazer estar aqui na sua companhia, fazendo essas grandes transmissões. Aquele abraço. Fique com Deus e uma boa noite.
0: Bem, amigos, vamos encerrando mais uma grande jornada esportiva aqui no microfone da 93 FM. tentamos levar aí os fatos como os fatos.

0: fatos realmente aconteceram. Não importa a derrota, são as consequências dos grandes acontecimentos do futebol. Bonita vitória, Celeste. 1-2 para o Cruzeiro, 1 para a equipe do Bahia. E amanhã tem mais emoção aqui na 93 FM. Tem Atlético, tem Botafogo. Você vai ouvir com Washington Lima, Marco Aurélio e Odair Ferreira. Um abraço, torcedor!
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Fechando o Baú 93, uma viagem ao passado através da música em mais um show de saudade no seu rádio. Produção musical Luiz Medeiros. Sábado que vem tem mais. Boa noite, bom fim de semana. Tchau!

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1: E é isso aí, moçada. Salve, salve. Voltamos com tudo, hein? Vamos que vamos até as 22 horas com o Bailinho do HJ aqui na 93 FM, a rádio que é show. Vamos de música!

tudo que é bom dura pouco, hein? Então chegamos no final de mais um Bailinho do HJ aqui na 93 FM. Sábado que vem teremos um novo encontro a partir das 21 horas. Então já deixa anotado na sua agenda aí, já programado, que o esquenta do final de semana já tem horário e data todos os sábados às 21 horas na 93 FM, a rádio que é show. Aquele forte abraço, fiquem todos

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2: Yeah. Tá ligado, né? Rashid, Emicida, Luquinha.

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3: Bom dia, bom dia, bom dia, bom dia, bom dia, bom dia, bom dia, bom dia, bom dia, bom dia, bom dia, bom dia, bom dia, bom dia, bom dia, bom dia, bom dia, bom dia, bom dia, bom dia, bom dia. Eu sou Gabriel Assunção, esse é o programa A Voz do Campo. Hoje, domingão, dia 10 de maio, dia 10 de maio de 2026. Agora são 5 horas e 1 minutinho, 5 horas e 1 minutinho. Juntos iremos até as 9 da matina com o melhor do sertanejo de ontem, de hoje e sempre. Claro, mantendo você, amigo produtor rural, muito bem informado. É o programa Voz do Campo, um programa pensado e criado para você, amigo produtor rural. Vamos juntos, pois esse programa será, sabe como? Sensacional, sabe por quê? Porque eu tenho você, amigo ouvinte, amigo produtor rural, do outro lado, escutando o nosso programa. Bora pra cima, mais um domingão, semana começando, com pensamentos positivos, pra quê? Pra atrair positividade. Bora pra cima, e como sempre, para começarmos bem os nossos trabalhos no dia de hoje, eu quero chamar o Padre Joãozinho com o Sermão do Dia. E logo, logo, rapidinho, na sequência, eu tô de volta, não sai daí, não.
4: A presença de Jesus continua na vida de quem o ama. Ele promete o Espírito que permanece e sustenta a caminhada. Amar não é apenas sentimento, é guardar a sua palavra no cotidiano. A fidelidade abre espaço para uma presença que transforma por dentro. O Espírito consola, orienta e fortalece nas decisões. Não estamos sozinhos no caminho da fé. Deus se faz próximo e habita no coração disponível. Quem acolhe essa presença vive com mais confiança. A promessa de Jesus se realiza na vida de quem permanece nele.

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1: Agora sim, agora é pra valer, começou! Levanta, Dona Maria, acorda, seu Zé, tá na hora de tomar um café. Vamos acordar, gente, acorda todo mundo, vamos acordar, cambada. Vamos acordar, gente, tá aí deitado curtindo caminha, não senhor, bora levantar que tá na hora. Tá pensando que não? Vambora levantar aí, ó. Acordar, cambada! Bora pra cima! É isso aí. É mais um dia que se inicia. Pensamentos positivos pra atrair positividade. Vamos juntos. Agora são 5 horas e 5 minutinhos. Um bom dia para todo mundo, obrigado pelo carinho, pela audiência. E como sempre, começando o nosso bom dia, especialmente para você, amigo produtor. Você, amigo lutador. De domingo a domingo, faça sol, faça chuva, faça frio, não deixe o nosso agro parar. Mesmo estando ainda num momento muito difícil do nosso agro, você, amigo produtor, continua firme, forte, desempenhando que para mim é uma das profissões mais bonitas que existe no mundo, que é a produção de alimentos. Obrigado você, amigo produtor, que permite que eu passe um momento do dia de hoje junto de você. Você, amigo produtor, que está aí tomando seu cafezinho, você que já saiu para a labuta, está no retiro, está na colheita, na panha, está no trator, está no caminhão, bom dia. Obrigado pelo carinho, pela companhia e muito obrigado pela confiança que vocês nesses 10 anos aprenderam a depositar no nosso programa Voz do Campo e em mim, Gabriel Assunção. Obrigado, amigo produtor, real razão da existência do nosso programa. O nosso agro é gigante. O nosso agro é gigante por causa de você, que é maior ainda, pela sua dedicação, pela sua entrega, amigo produtor. Mandar um abraço especial à turma aí de Barroso, os amigos produtores que me acompanham de Barroso. Sexta-feira eu estive lá na Semana Agro e mais uma vez muito bem recolhido, muito bem recebido por todos aqueles que lá estavam presentes. Obrigado à Prefeitura Municipal pela confiança, pelo convite, pelo carinho. Em especial agradecer a Michele da Secretaria de Agricultura de Barroso, que tanto se empenhou para realizar a Semana

0: que passam por Barbacena. Esta é a 93 FM, este é o programa Voz do Campo. Eu sou o Gabriel Assunção, desejando a você uma boa viagem. Que Deus abençoe e guie os seus caminhos. Você, amigo irmão caminhoneiro, que está esquentando o bruto para sair, para cair no trecho agora, está fazendo ar no no caminhão, vai com Deus. Uma boa viagem, um breve regresso ao amor da sua família, ao aconchego do seu lar. Meu amigo irmão caminhoneiro, manda um abraço também aos motoristas e cobradores, bom dia. Taxistas, mototaxistas, motoristas de aplicativo, muito bom dia. Obrigado pelo carinho, pela sempre audiência de vocês. Aquela turma que eu gosto demais, mas barbaridade, os amigos carreteiros de leite, um bom dia pra vocês, bom trabalho, boa semana. É a turma do puxo do suquinho da mimosa. Galera é bruta, os amigos carreteiros de leite, bom dia. Alô, Luiz Eduardo. É, Charlone também. O meu amigo Dudu, lá no Pinheirinho. Olá, Dudu! Bom dia, companheirão bruto. Bora pra cima, agora 5 horas e 8 minutinhos. Mandar um abraço aos amigos das padarias aí, os amigos padeiros que fazem o pãozinho nosso de cada dia. Bom dia, obrigado pelo carinho e pela audiência. Deixa eu mandar um abraço também aos amigos do Batalhão da Polícia Militar do Estado das Minas Gerais, muito bom dia. Bombeiros Militares, bom dia, obrigado pelo carinho, pela audiência. Turma da Polícia Civil, bom dia. Turma aí da EPCAR, bom dia. Turma da Guarda Civil, bom dia. Turma do SAMU, muito bom dia para vocês. Os amigos Vigia Vigilantes Porteiros, mandar um abraço em especial mais uma vez à turma da Padaria do Amaral lá em Bertioga. É, um abraço para aquela turma bacana da Padaria do Amaral lá em Bertioga. Todas as padarias daqui da região, meu amigo Zezinho, o Diogo tá trabalhando hoje, será? Diogo trabalhando ele, Laila, hoje, será? Será? Não sei, tá mais que não. Também que tá marcando chuva essa semana, capaz de Diogo e Laila não tá trabalhando não. Se eles estiverem, por isso que vai chover. A conta é essa, fato. Choveu essa semana é porque Diogo e Laila trabalharam no domingo de hoje. Uma turma lá da padaria Jardim, alô Beto Santos, bom dia, turma boa também, a padaria Aurora, um abraço para as meninas lá da padaria Aurora. Vamos embora para cima, começar? Sabe que você participa comigo no nosso telefone fixo, que é o 3939-0950, e nosso WhatsApp, que é o 99925-2750, 99925-2750, eu esqueço esse número desse WhatsApp. O Arci, meu menino, não esquece de jeito nenhum, sabe de cor. Eu tinha obrigação de saber, mas eu esqueço. Eu tenho que olhar uma colinha que tem aqui. 99925-2750, aí eu lembro. Bora começar o programa.
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0: Um abraço especial ao meu amigo Jefinho da Pastelaria lá na Irmã Paula. É, Jefinho foi o primeiro ouvinte, acho que, a ligar o rádio hoje. Ele já tava passando pro Antônio Carlos, não tinha nem entrado no ar ainda. Bom dia, meu amigo Jefinho. Jefinho é um irmão, uma pessoa muito querida, que Deus abençoe o seu dia, sua semana, da sua família, meu irmão. Tá, o melhor pastel de Barbacena é ali na Irmã Paula, na pastelaria do Jefinho ali, do meu amigo Caetano. Caetano trabalha, mas só dá uma passadinha lá, quem puxa, quem segura o rojão durante o dia lá é o Jefinho. Mas todo o mérito louvável, e também, claro, o Caetano tá lá de tarde ajudando ele. É o meu escritório. Já foi mais, né? Agora eu consigo parar pouco lá por causa da Secretaria de Agricultura. Mas durante ano, né? Mais de ano, era o meu ponto de escritório. Parava lá pra ver o que eu ia fazer. Valeu, Jefinho. Um abraço. Daqui a pouquinho eu já trago aquela primeira parcial da previsão do tempo, mas eu abri aqui agora para dar uma olhada. Teremos chuva essa primeira semana agora e na próxima muito frio. Eu vou atender a Maria Antônia aqui, que ela já, eu tenho certeza, ela vai pedir para colocar A Coisa Tá Dura do Rosan. Ela gosta da Coisa Tá Dura do Rosan.

Olha aí, ó. Os três de Minas. A coisa tá dura. Tá nada, Rosana, que é a idade. Tá duro mais nada. Aqui tem igualzinho um badalo, só marca 6 horas.

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2: Muito bem, estamos de volta. Para você que ligou o radinho agora, eu sou o Gabriel Assunção, esse é o programa Voz do Campo, transmitindo direto aqui dos estúdios da 93 FM, Barbacena, Minas Gerais, Brasil. Hoje, nesse domingão, dia 10 de maio de 2026, agora 5 horas e 17 minutos, aproveitando, claro, e mandando especial aquele abraço a todas as mães que nos escutam e que nos acompanham nesse momento, principalmente as mamães do campo. É, essas são lutadoras em dobro, né? Um abraço aí às mamães do campo que nos acompanham todos os domingos aqui pela 93 FM no programa Voz do Campo. Vamos dar aquela olhada assim por cima na previsão do tempo. Daqui a pouquinho, vou segurar o telefone aqui, daqui a pouquinho eu atendo a turma que tá ligando. Já volto já já, mas aqui ó, previsão do tempo. Eu dei uma olhada aqui rápida. Para essa semana, meu amigo, tá marcando chuva. Para essa semana e começo da outra, nós temos aí um índice interessantíssimo de chuva para o amigo produtor rural. Muito interessante mesmo. Com índice aí, dependendo do dia, chegando aí aos, no acumulado de 25 milímetros num dia. É considerável. Eu vou dar mais uma destrinchada nessa previsão do tempo aqui, mas já posso adiantar que a próxima semana, a partir do dia 19, temperaturas baixíssimas. Baixíssimas mesmo, com máxima não passando aí dos 15 graus. A máxima não passando dos 15 graus. Muito frio para ser essa semana a próxima, tá certo? Vamos rodando aqui. O pessoal tá mandando um WhatsApp. Daqui a pouco eu começo a atender o WhatsApp da turma. Nosso WhatsApp é o 999-25-2750. 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Olha, essa exposição, eu vou te contar um negócio, viu? Se você não for, só você não vai. A maior de todos os tempos. A parte técnica, eu tenho que me segurar, senão vou fazer o programa inteiro falando sobre a parte técnica. Hoje, a partir das 7 horas da manhã, vou falar tudo que você precisa saber dessa 57ª Exposição Agropecuária de Barbacena. E já quero agora, de antemão, desejar boas-vindas aos amigos do Gado Girolando, que já estão chegando hoje. Pela hora que eles saíram, já deve estar chegando no nosso parque, a turma do Girolando. Sejam todos muito bem-vindos. Que Deus abençoe a estadia de vocês aqui. Para nós, falo agora enquanto Prefeitura Municipal, Secretaria de Agricultura, Sindicato Rural de Barbacena, é uma alegria e uma honra enorme poder receber os amigos do Girolando pela primeira vez aqui na nossa exposição. Mais de 200 animais girolando da A mais alta genética do Brasil estará presente durante a nossa exposição agropecuária de Barbacena. Telefone liberado. 5 horas e 21 minutinhos, bora pra cima. Opa, olha o Serjão aí, ó. Boiadeira errante. Qual o homem sátira, hein? Vindo de uma querência distante. Ah, boiadeiro errante. Ei, música bonita. Essa é pra turma do Retiro, tá ligado comigo agora.

É isso aí. Cadê a minha amiga Maria Antônia, que escutou aí A Coisa Tá Dura mais cedo do Rosan? Os três meninos. Agora pediu Não Beba Mais Não. É, do Estriema. Musicaço, hein? Musicaço, hein? Mandando pras coleguinhas da Voz do Campo. Mandando pra Lúcia lá no Santo Antônio. Pra Alice e o Léo em Pinheiro Grosso. Mandando aí pro meu amigo Tinei, pro Luiz Eduardo, Carreteiro de Leite. Pro Bilu, no Santa Luzia. Para todos os ouvintes, desejando aí um feliz Dia das Mães a todas as mães que nos escutam e nos acompanham neste momento. Maria Antônia, feliz Dia das Mães para você, para Mara, para todo mundo aí. Um forte, um caloroso e carinhoso abraço a todas vocês aí, mamães do espraiado, e Antônio Carlos.

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2: Vamos viajar no tempo agora. Essa música é de 1981. Quem me pediu foi o amigo Denilton, do lado Nova Suíça, oferecendo para todas as mães aí, desejando uma semana abençoada a todas as famílias. Santa Maria do Brasil com Lindomar Castilho. 45 anos essa música. 5h43, eu vou ali tomar um cafezinho e já volto. Segura aí. Vou ver se tem, né? Se não tem o que fazer.

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Alô, minha amiga Celina de Safortes. Ela que pediu essa música bonita, né? Rick Renner, mãe, claro, mandando para todas as mães que nos escutam nesse momento, para as mamães, coleguinhas da Voz do Campo, né? A Maria Antônia, a Celina, a Rita, a Dona Dina, todo mundo ligado com a gente aí, para as mamães aí de Safortes, da Vila Irene. Valeu, Celina, um feliz Dia das Mães para você, minha amiga. E a Maria da Chapada do Faria também pediu a mesma música, mandando aí para todas as mães do mundo inteiro, para a turma aqui da rádio e também para o seu esposo José. Valeu, turma do Faria, um forte abraço.

Muito bem, meu amigo, minha amiga, chegamos àquela hora especial do dia, aquela hora especial do programa, aonde eu peço a você que, se possível, por um minuto pare tudo que está fazendo, para que juntos em oração possamos agradecer pelo dia que se inicia, pela semana que começa, pedindo sempre a proteção divina e agradecendo muito as bênçãos de Papai do Céu. Programa Voz do Campo, 6 horas, feliz dia das mães.

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Domingo das Mães e uma poesia para você que é mãe. Mãe é puro dom, é simples tom, é suave som. Ser mãe é tudo de bom, é cuidado intenso, um afeto imenso. Mãe é vitoriosa, uma

mulher gloriosa. Merece o nosso respeito. Eu, de todo jeito, bato no peito, porque eu fiz tão bem feito. Esse anjo de alegria, uma verdadeira melodia que enche o meu dia. Afinal, era tudo que eu queria, ser mãe. A todas as mães, o meu carinho, minha ternura.

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1: Estamos de volta, é isso aí, 6 horas e 17 minutinhos. Alô, meu amigo Vinícius Campos Bergamaschini, fala, Vinição. Forte abraço para mamãe Elisângela aí, ó, essa aí é para ela, viu? Elisângela, feliz dia das mães, tudo de bom para você. Aí, que música bonita aí, ó, o Vinição mandou para você, ó.

Alô, Sara! Alô, turma de Santana, bom dia! Essa aí foi a Sara que pediu, é, mandando pro Camilão, ó. Zé de Camargo e Luciano, pra mudar minha vida. Ê, Sara, hein? Ô, Camilão, contável, caso sério, vocês dois, viu? Ei, paixão pra mais de menos.

Roberta Miranda, Maria, agora quem pediu foi uma amiga, Rita, do Pão do Cosme, mandando para todas as mamães, para as mamães amigas dela aí da Parada Araújo, do Pão do Cosme, de Bertioga, por todas as cidades por onde ela passa, para as mamães coleguinhas da Voz do Campo, todo mundo ligado com a gente aí, ó. Valeu, Rita, obrigado, feliz Dia das Mães para você, minha amiga. Roberta Miranda, Maria. Agora são 6h25, 6h25.

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Cadê a turma do volante grande? Cadê os amigos e irmãos caminhoneiros? Turma da estrada, da rodagem, bom dia. Agora 6 horas e 45 minutos. É, e os caminhoneiros aí na escuta, né? Trabalhando e longe da mãe hoje, né? Faz parte, mas pega o telefone, liga pra ela, fala: mamãe, feliz dia das mães e tal. É, isso aí. Alô, meu amigo Luiz Gaiola, bom dia. Um forte abraço pra você, meu amigo, pra todo mundo aí ligado com a gente. Daqui a pouquinho o nosso Boletim Agro. 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

0: Irmãs Barbosa, caminheiro. 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
0: 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Mandar um abraço ao nosso vice-presidente Renato José Laguardia. Companheirão Bruto. Forte abraço, irmão. Renato vai estar aí todos os dias com a gente lá na exposição. Garradinho com a gente lá. Hoje está na cidade. Vai para Belo Horizonte, volta, Renato. Já vai emendar e ficar direto com a gente aqui. Fica direto, já vamos acompanhar o restinho da montagem da exposição aí, que tá bonita demais, meu amigo.

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1: Muito bem, amigo produtor. É a hora de manter você muito bem informado, todos os domingos aqui na 93 FM. Falando em informação, daqui a pouquinho teremos Ivan Eustáquio mantendo você muito bem informado nas ondas da 93 FM, todos os domingos aqui no programa Voz do Campo. Mas agora é a hora de a gente bater aquele papo bacana, manter você, amigo produtor, informado. E vamos falar, claro, vamos falar muito agora no nosso momento, no nosso Boletim Agro, sobre a nossa 57ª Exposição Agropecuária. Meu amigo, eu tenho tanta coisa para contar para você, mas tanta coisa que eu vou até dar uma adiantada aqui na parte técnica, nos preços, no clima, na previsão do tempo, porque tá valendo muito a pena. Eu vou falar aqui, mas para você entender mesmo, você, amigo produtor de Barbacena e de toda a região que nos acompanha nesse momento, milhares e milhares de produtores rurais, vocês têm que este ano ir até a 57ª Exposição Agropecuária. Nunca foi feito uma exposição tão técnica, tão voltada para você, amigo, produtores rurais. Tá certo? Vamos lá, vamos começar com a nossa previsão do tempo. 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Vale a pena, tá certo? 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Agora são 6 horas e 56 minutinhos. Deixa eu carregar aqui a nossa previsão do tempo. Gente, a previsão do tempo é o seguinte, eu vou atalhar aqui. Para hoje, domingão, é a seguinte: mínima de 15 e máxima de 25 graus, zerada a possibilidade de chuva, o dia está amanhecendo bonito. Estava muito frio hoje de madrugada. No decorrer da semana, a partir de segunda-feira, dia 11, já começa aí uma sinalização de chuva. Pouquinho ainda, com mínima de 16 e máximo de 24. Na terça-feira, a temperatura máxima já cai para casa dos 20 graus. Mínima de 15 e máxima de 20. Quarta-feira, dia de começar a nossa exposição, de 15 a 24. Mínima de 15 e máxima de 24 graus. Essa previsão não vai alterar muito, não. A máxima vai chegar aí na casa dos 26. Mas eu quero chamar a atenção é que de segunda-feira, dia 11, até o dia 18, nós 18? 18, 18? É, 18. Nós teremos no acumulado aí aproximadamente 60 milímetros de chuva. Não é diário, são dias, terça, domingo não tem, na terça tem, quarta não tem. Mas temos dias aí com um volume significativo no que diz respeito à chuva. Deixa eu achar aqui, ó. Quer ver? Deu mais cedo, agora deu uma atualizada aqui, ó. Diminuiu o índice, mas mesmo assim já tem um índice de chuva. Agora, para a semana que vem, na segunda parte da exposição, muito frio, tá, gente? Muito frio na segunda semana da exposição, entre de quarta a domingo, com mínimas aí na casa dos 13 graus e a máxima não passando dos 18, 19. Olha só que doideira. Tá marcando chuva pra exposição. Será? Igual mesmo, será? Mas mudou, tá, gente? 5 horas da manhã, na hora que eu entrei aqui, já tinha um índice aí, tava dando na casa de quase 60 milímetros de chuva. E esse índice mudou agora. A previsão, Deus, o Papai do Céu, não que a gente não precise de chuva, a gente precisa, mas Deus ajudou. Pra gente ter uma exposição sem chuva, que o que aparecia pra mim aqui às 5 horas da manhã, eu cheguei a comentar com alguns ouvintes que ligaram aqui, e tinha no acumulado 60, de hoje até o dia 18, mas mudou, 8, 9, 10, 11, 12, 13, 14, 15, mudou muito, é 15, 16 milímetros de chuva no acumulado, 16 milímetros, mudou, 5 horas da manhã estava apontando aqui 60 milímetros de chuva no acumulado. Falei, exposição primeira semana vai ser debaixo d'água. Eu brinquei, mandei até uma mensagem pro Érico Psolati, que é o nosso produtor executivo da parte técnica. Falei, Érico do céu, vai chover. Eu nem ouvi se ele escutou a mensagem. Se ele escutou, ele deve ter um anjo de guarda muito forte. Mas tá bom, tá bom. Então teremos uma exposição mais tranquila. Vamos dar um pulo agora no Ceasa. Vamos ver os preços de alguns produtos lá do Ceasa, que foram comercializados na última sexta-feira, com os preços que eu tenho aqui. Começando com a couve-flor. Couve-flor extra, caixa com 6 unidades, de R$ 35 a R$ 40. Já a couve-flor comercial, de R$ 20 a R$ 25. Repolho híbrido de primeira, de R$ 1,50 a R$ 2 o quilo. 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Repolho roxo de primeira de 4 a 4,50 o quilo. 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Feijão vermelho, saca de 60, R$ 225. Feijão preto, R$ 300. E feijão carioquinha também, saca de 60, R$ 450. Vamos ver alguns preços agora, o preço do farelo de soja. Lembrando que assim a soja segue, tá? Mas a soja em grão está num preço muito desfavorável. Vou até pegar aqui, ó. 127 é o valor que está sendo apontado aqui pela CPE Esalq. Na realidade, esse preço está mais baixo, tá? Está mais baixo. Não está esse preço todo, não. Está ruim para o produtor de soja. O produtor de milho também não está muito favorável às coisas, não. Farelo de soja, média Rio Grande do Sul, 1.710. Mato Grosso, 1.585. E Rondonópolis, 1.590. Lembrando que esse preço do farelo de soja é sem tributo e sem frete. 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Preço do milho, média CPEA, R$ 65,98. R$ 65,98 é o preço que eu tenho. Vou olhar aqui agora, saber aonde? 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Deixa eu ver aqui o preço do milho. Sabe o que eu falei, ó? R$ 58,18 a saca de 60 no Triângulo Mineiro. Tem o que eu te falei da soja, que está lá R$ 120 e poucos. R$ 108,77 aqui em Minas Gerais. Então, assim, o produtor de soja está passando da banda ruim, o produtor de milho também está passando da banda ruim. Esses preços, ó, R$ 58 uma saca de milho, não é favorável. Você vê aqui, 65, não, a realidade é essa aqui, ó. Que está no site do Sistema Faeng. Vamos ver o preço do boi gordo? O boi gordo segue numa fase melhor, depois de algum tempo, R$ 352,55. Vamos ver nas praças, a gente traz para a realidade perto da gente também. Barretos, R$ 351, bom preço. Barretos, São Paulo é outra realidade, né? Mas vamos trazer aqui, Triângulo Mineiro, R$ 326,50, Belo Horizonte, R$ 316,50, Norte de Minas, R$ 324, e no Sul de Minas, R$ 321. BH com o preço mais baixo da arroba do boi gordo entre as regiões do estado. Então, no sul de Minas, R$ 321,50 à vista, R$ 325 a prazo com 30 dias. Vaca gorda segue num preço interessante. Vaca gorda no sul de Minas, R$ 304,50. No norte, região norte de Minas, R$ 301,50. Belo Horizonte, R$ 296,50. E no Triângulo Mineiro, R$ 299,50. São os preços que eu tenho aí para falar para vocês da arroba do boi gordo. Agora são 7h05. Vamos lá falar da nossa exposição. Ah, antes da exposição, eu quero mandar um abraço especial para a turma de Barroso. Um abraço especial para a turma de Barroso, que realizou mais uma vez a Semana Agro entre sexta e sábado, né? Teve leilão, teve concurso de morfologia do gado, uma estrutura muito melhor do que foi apresentada o ano passado, uma estrutura confortável, o gado foi julgado debaixo de uma tenda, uma estrutura muito bacana. Quero mandar destacar aqui a Michele, que é funcionária lá da Secretaria de Agricultura, que ela trabalhou absurdo, trabalhou barbaridade para a realização desse evento. Então, parabéns a Michele, que estava aí capitaneando a Semana Agro. Obrigado pelo convite, poder participar com vocês. Desculpe alguma falha minha, a gente vem de uma semana inteira aí cansado da exposição, preparando, arrumando tudo para vocês. Então, assim, chega aquela hora da noite, o cabeça já não tá funcionando bem, mas a gente tentou entregar alguma coisa de relevante ao amigo produtor. O Alisson, meu amigo de Emater, parceira do evento, parceira do Homem do Campo, foi muito bacana, muito legal. No sábado, ontem, o Renato Laguardia esteve lá com a Amanda Belo, né, no Dedo de Prosa, falando, conversando com os produtores, foi muito bacana, valeu muito a pena. E ser mais ansioso já para o ano que vem. Falar agora de exposição agropecuária, obrigado aí a turma que está mandando no WhatsApp. Meu amigo Luiz Eduardo Carreteiro, viu seu áudio aqui, daqui a pouco eu vou abrir. Pessoal que está mandando no WhatsApp aqui na rádio, já depois do Boletim Agro, eu vou dar aquela conferida do nosso zap. Gente, mas a exposição agropecuária de Barbacena, este ano, estou fazendo convite aqui a você, amigo produtor, que participe dessa exposição. Porque nunca foi feita uma exposição. Todos os anos, o Sindicato Rural, junto com a Prefeitura, se empenham muito na realização da exposição. Mas esse ano, com essa proposta de uma exposição em duas etapas, duas semanas, nós tínhamos que entregar algo mais a você, produtor. Não era só... Não

Elementos, você amigo aí que trabalha e demanda a linha amarela, reta escavadeira, nunca teve. Não vão ter um stand só com reta escavadeira para carregadeira, é a linha amarela. Caminhões, carros, motos elétricas. As universidades abraçaram o evento. Para vocês terem ideia, o stand do Unipac, são quase 400 metros quadrados, a área total que a Unipac vai ocupar. E assim, trazendo, para vocês terem uma variedade nova de morango que está chegando aí esse mês ao mercado. Vai ter uma estufa, é verdade, uma estufa mesmo de morango com a variedade lá dentro. Para você ver, uma estufa de morango. Vai ser montado um sistema de irrigação com novas tecnologias para o produtor poder ver o funcionamento. Perfil de solo, para poder você entender um pouquinho sobre o perfil de solo, as necessidades, como é perfil de solo, drones. A semana acadêmica do Unipac vai descer para o Parque de Exposições. Uma coisa muito robusta, técnica, para você, amigo produtor. O IFET, Instituto Federal Sudeste, está levando para a exposição agropecuária, além da tradicional fazendinha, que é um sucesso total, está levando uns simpósios de zootecnia, e é aberto ao público, tá? Para você, amigo produtor, melhorar os seus conhecimentos, entender mais sobre o assunto. Simpósio de zootecnia, simpósio de fruticultura, de agronomia, frutas anuais, de culturas anuais e fruticultura. É muita coisa interessante. Isso, só essa partezinha. Porque se for pegar no ponto, ó, falei disso. Vamos ter um encontro, o primeiro encontro, Elas no Agro. Um momento dedicado a elas, as mulheres têm um destaque fantástico dentro do agro. Deixa eu pegar essa agenda aqui para vocês. Porque é tanta coisa que eu vou acabar me perdendo, quer ver? Deixa eu abaixar aqui. Deixa eu ver se é esse aqui. De 13 a 24 de maio. Deixa eu ver se é esse aqui. Tem a programação completa aqui. Ó, vamos lá, para não esquecer. Vamos ter também, claro, o tradicional espaço agroindustrial no novo local esse ano, no pavilhão 1. No pavilhão 1 vai acontecer o espaço agroindustrial. Meu amigo Sérgio Janotti capitaneando aí o espaço agroindustrial, o estande do artesanato. Né? Na primeira semana teremos o cavalo Campolino e o gado Girolando, gado de corte. Simpósio de culturas anuais e fruticultura, simpósio de zootecnia, rodeio do meu amigo TJ, Juscelino da TJ Rodeios. Vamos ter rodeios aí dia 14, 15, 16, 17 de maio, às 8 horas da noite, rodeio sim. Domingo, dia 17, primeira Copa de Marcha exclusivo para Moares, vamos ter um poeirão de Moares, olha que bacana. Isso é só na primeira semana, tá, gente? A abertura oficial do evento acontece quinta-feira, 14 de maio, às 19 horas. Vai acontecer um encontro de lideranças agropecuárias, onde prefeitos, secretários de agricultura, influenciadores, pessoas ligadas ao agronegócio, deputados, parceiros, estarão todos presentes nesse encontro de lideranças agropecuárias. Isso do dia 14 até o dia 17. Depois a exposição vai dar uma pausa para troca, limpeza dos pavilhões, porque a partir do dia 20 de maio começa. Temos aí às 8 horas da manhã o encontro Elas no Agro. Com bate-papo, tem uma mesa redonda lá para poder as mulheres conversarem. Estão vindo aí as damas do leite, 60 produtoras de leite de São João del Rei, contar um pouquinho da história delas para vocês,
produtores e produtoras rurais. O evento Elas no Agro é para nós homens também poder participar e acompanhar e ver a realidade da mulherada. Mas a

0: especialmente para você, mulher. Nossas mulheres do agro. Aí teremos também a participação do cavalo manga larga marchador, o gado Jersey, o holandês sem registro, torneio leiteiro tradicional, torneio leiteiro. Aí acontece também na segunda semana o simpósio de culturas anuais e fruticultura. Segunda semana também tem. Dia 21 de maio vamos ter aí na quinta-feira o encontro regional do dos ATIGs da FAENG. O ATIG que a gente tanto fala, tanto defende, que tanto ajuda o produtor. Vamos ter um encontro dos ATIGs aqui dentro da nossa exposição. Dia 24 de maio, domingo, vai ter o Marcha Fest, um poeirão de marcha. Aí é aberto para Campolina, Manga Larga, sem registro, aí é aquela confusão. As baias, né, eu gosto, pessoal, as baias são gratuitas, tá? Para poder participar. Você chega no dia do poeirão e vai embora. Todos os dias vai acontecer o Empório Origem de Minas, do Senar, FAENG, Sebrae. E claro, os estandes comerciais brilhantes. Meu amigo Silvestre, que há anos não participava da exposição, está lá com a gente. Vamos ter caminhonete elétrica, caminhão elétrico, para você conhecer. Coisas que eu vi na Agrishow, estamos trazendo para a exposição nossa aqui, ó. Enriquecendo, porque as empresas acreditam na nossa exposição agropecuária. Tamanha a força e a pujança do agro aqui do Campo das Vertentes. Tudo isso e muito mais sendo aí realizado pelo Sindicato Rural de Barbacena, juntamente com a Prefeitura Municipal de Barbacena. A Embrau Leilões, a Vet Milk, do meu amigo Gugu, parceiraços da exposição também. Todos envolvidos. São mais de 50 empresas envolvidas nessa 57ª exposição. Se você não for, só você não vai. Programação artística muito interessante também, claro. Não vou deixar de falar deles, não. Vai ter show aí da Lauana Prado. Vai ter show aí do Matheus e Cauã. Vai ter show do Estouradaço Panda, Ícaro e Gilmar. Show do Daniel. Esse eu não perco nada. Daniel é bom, né? Eu gosto bem. É uma festa completa, todo mundo muito empenhado na realização desse evento. Vou deixar aqui mais uma vez registrado, parabéns aí meu amigo Érico Pissolatti. A gente tá junto nessa empreita aí e o Érico correu muito atrás da realização dessa exposição. Muito bacana mesmo o empenho de todas as meninas do Sindicato Rural de Barbacena, como se empenharam, a equipe técnica do sindicato. O Ruley, o Bruno, o Marquinho Veterinário, o Lousa, o Gugu, a Valéria, filha do meu amigo Wagner. Eles vestiram a camisa da exposição para poder capitanear esse gado para vir até aqui. É por isso que essa exposição deu certa. Porque nós tivemos um grupo de pessoas que acreditaram na exposição. Que acreditaram na exposição, confiaram, pessoas que têm orgulho da nossa exposição. Enquanto muladez, eu falei o dia errado, Renato? Ele está mandando para mim aqui. Muladeiros é no primeiro final de semana mesmo, né? É. Enquanto muladeiros, dia 17 de maio, às 10 horas da manhã. É a Copa de Marcha dos Muladeiros, domingo, dia 17 de maio, às 10 horas da manhã. Os amigos de Barroso estão vindo participar também da exposição, né? Renato teve lá, convidou eles ontem e eles já abraçaram a exposição e estão vindo também com gado, o pessoal do gado sem registro. E tem aí uma informação que provavelmente o presidenciável Ronaldo Caiado estará presente aí na nossa exposição. Né, o Caiado, que é um muladeiro, né, Renato? Ele é muladeiro, ele acompanha a turma dos muares aí. Vamos aguardar a presença de caso venha, será muito bem recebido, muito bem acolhido por todos nós aqui da nossa exposição. Mas é isso. Não tem como. Eu posso ficar uma hora falando aqui, mas o bom mesmo vai ser você ir à nossa exposição. E volto a dizer, essa exposição só está dando certo. Só saiu de uma ideia. Eu e o Érico falamos disso muito com o Rubens ano passado. Eu já vinha falando com o Rubens há mais tempo. que essa exposição tinha que ser um pouco maior, e dessa vez o sindicato comprou a ideia, mas ela só deu certo porque juntou um grupo de pessoas numa mesa para debater e se reunir. Se não me falha a memória, a gente não deve citar nomes, eu preciso citar para não ser, ó, Rubens, Renato Laguardi, o Lousa, Luiz Gustavo Miranda, Marquinho Veterinário, eu estava lá, o Érico Pissolatti, para começar a desenhar como seria essa exposição. As meninas do Sindicato Rural de Barbacena, a Bete, a Geninha, as meninas também participaram, dando ideia da nossa exposição, como ela seria feita, de que forma. O Roninho, nosso tesoureiro, reunimos na sala da presidência do sindicato para começar a orquestrar e desenhar essa exposição. Falei aqui do Marquinhos Veterinário também, falei o Bruno Veterinário, a equipe técnica, nós juntamos. E foram pessoas que têm muito orgulho da nossa exposição. Pessoas que vestem a camisa por ver a grandeza do evento, a importância dele, e a gente fica muito orgulhoso de poder trabalhar e fazer parte dessa história, dessa sementinha que está sendo plantada nesse novo formato da nossa exposição. Beleza? Bora para lá. Começa agora, de 13 a 24 de maio, 57ª Exposição Agropecuária de Barbacena. Esperamos todos vocês lá. 7h20, vou para um break daqui a pouquinho. De volta de novo. O Rubens Ricardo, mas você sai e volta, você não saiu. Não, eu saio, eu vou pro break, Rubens. E vou tomar um café, beber uma água, aí eu volto pro estúdio. Então eu vou, mas eu volto.
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0: Estamos de volta agora com a mensagem do dia. E a mensagem hoje é especial, é para elas, né? Feliz Dia das Mães, muito especial a minha mãe, a minha esposa e a você, a vocês, mamães do agro. Hoje é dia de homenagear aquelas que carregam no coração a força da terra e o amor da família. Mães que acordam cedo, enfrentam a lida, cuidam da casa, dos filhos, dos animais e ainda encontram tempo para espalhar carinho e esperança por onde passam. Ser mãe no campo é ter mãos firmes para o trabalho e um coração gigante para amar. É ensinar valores, plantar fé, cultivar respeito e colher dignidade. As mamães do agro, o nosso reconhecimento, admiração e gratidão. Vocês não apenas ajudam a alimentar o Brasil, vocês alimentam também o amor, a união e a esperança dentro de cada lar no campo. Que Deus abençoe cada mãe do campo e da cidade. Com muita saúde, muita paz, muita felicidade. Um feliz Dia das Mães, às nossas mamães. Agora 7h28.
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0: Olha a fazendinha da Voz do Campo na área. Que Deus abençoe as nossas crianças. Levanta papai, mamãe, vovô, vovó, titios e titias. Lembrem-se sempre, papais e mamães, nós somos o espelho do que os nossos filhos se tornarão no dia de amanhã. Pense nisso. Arci, João Gabriel, papai ama muito vocês.

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1: Alô, meu amigo Luiz Eduardo Carreteiro, tá ele e o Dudu. Estão os dois hoje no Puxa do Leite. É, tá aí, ó. Dudu pediu essa aí, ó. Teodoro Sampaio, telefone no ar. Vai pra turma aí do Suquinho da Mimosa, tá ligado com a gente. Ô Zé Didina, só deixar registrado aqui da exposição, nós também tivemos o apoio imprescindível, é claro, do nosso prefeito Carlos Du, que abraçou essa exposição, acreditou na gente, nos deu total liberdade para realizar essa exposição do jeito que a gente está fazendo. A turma lá da Secretaria de Cultura também, parceiros de primeira ordem, na pessoa do Alexandre aí, cumprimento todos os colaboradores da Secretaria de Cultura. Todas as secretarias do município estão muito envolvidas na realização dessa exposição. Todos muito envolvidos mesmo. Isso é muito importante, né? Eu acho que é a primeira vez que a gente envolve desse jeito. O parque está pronto e com muita antecedência. Então, muito obrigado aí ao nosso prefeito Carlos Du, a turma lá da Cultura, a nossa Secretaria de Agricultura, Pecuária e Abastecimento de Barbacena, também todo mundo junto aí. 7h32.
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É isso aí, Teodoro Sampaio. 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Alô, meu amigo Flúvio. Bom dia, Flúvio. Eu tô aqui caminheiro já hoje, meu amigo. Mas esse é bonito, ó. Flúvio tá mandando aí um abraço pra sua esposa Luciana, pra sua mãe Regina. E elas vão escutar essa música bonita demais agora. O Tinei tá mandando essa aí pra todas as mamães aí, especialmente pra sua mãe. Tá ligado com a gente aí. Tinei, um forte abraço. Flúvio, nosso gerentão da Triama LS Tractor. Vai estar lá todos os dias com a gente lá. Ah, meu amigo, filho. O filho do João Tiririca é o quê? O Botão de Ouro. E aí, Edê, bom dia. Um abraço pra você, irmão.

Rick Renner, mãe, a música mais pedida hoje, né? Meu amigo Herbert, lá de Antônio Carlos, mandando um abraço aqui pra minha mãe, muito obrigado, pra Aline, muito obrigado. E ele tá pedindo aí pra que mande um abraço a todas as mães que nos escutam nesse momento aí, né, Antônio Carlos, e de toda a região. Herbert, por favor, um grande abraço à dona Ida Glatter. Um desejo, um feliz dia das mães da mamãe Ida Glatter. Leleia também, né? Um forte abraço aí no papai Fernandão. Valeu, Herbert. Forte abraço, irmão. Daqui a pouquinho, Ivan Eustáquio, mantendo a gente muito bem informado. Agora 7 horas e 38 minutos. E tem pedido aqui, ó. Agora essa aí. Ô, Arci! Tá escutando a gente? Ô, filhão! João Gabriel! Aí, Arci, a música que você pediu, ó. É pra dar uma animada agora aí, ó. Aí. É essa, filhão? Aí, filho. Acabou que o papai tá em casa. Ó, ônima. Pega a sua mãe e vai dançar com ela aí, ó.

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2: A voz do... É isso aí, vamos juntos! É, agora são 7 horas e 42 minutinhos. Daqui a pouquinho, Ivan Eustáquio. Um abraço, meu amigo Pascoal. Um abraço, meu amigo professor Zé Augusto Penanás. Mandar um abraço para Debinha Maciê. Um abraço, Debinha. Bom dia para você. Recebo com muito carinho esse convite e aceito aí. Muito obrigado. Mandou aqui, ó. Bacana. Meu amigo Sérgio da Agropecuária Paulista, é o Sérgio Pica-Pau. Sérgio, por favor, transmita. Hoje é sério, não vou te zoar, não. Transmita os meus abraços mais sinceros de Dia das Mães à tia Marise, essa professora tão querida por todos lá no Colégio Imaculada Conceição. Também aí um abraço a todas as mães, né, as professoras, mamães lá do Colégio Imaculada Conceição. Tá sempre, tem aí uma turma ligada com a gente. Agora 7 horas e 43 minutinhos. É, antes de eu tocar uma música pro Sérgio que pediu aqui, vou tocar... Deixa eu ver isso aqui, peraí. Ah, gente, eu esqueci do negócio que é importante ser falado. Que olha, é mandar um abraço ao meu amigo deputado Dorgal Andrada, que ele está enviando aí mais de 3 milhões de reais para Barbacena, para a saúde, destinados para aquisição de equipamentos na hemodinâmica para o Hospital Ibiapaba. Então, muito obrigado ao deputado estadual Dorgal Andrada, que tranquilamente fala aí que é um dos deputados mais atuantes que tivemos aí na história recente de Barbacena, além de um jovem promissor, estará com a gente aqui na nossa exposição a partir de quinta-feira, e já me ligou essa semana para confirmar a presença dele. Então, parabéns aí, Dorgal, por mais um envio aí, mais de 3 milhões de reais para a hemodinâmica, né, lá para o Hospital Ibiapaba, aqui de... Ó, para o Hospital Ibiapaba, isso mesmo. Valeu, Dorgal, um forte abraço. Um abraço para a turma lá do Vale do Ipê, é, na fazenda lá do Belém, turma lá ligada com a gente. Bom dia, muito obrigado.
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2: Daqui a pouquinho a música do Sérgio Pica-Pau, mas agora é a vez do professor Ivan Eustáquio. 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Ivan, você tá de parabéns, viu? 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Fala comigo, professor Ivan Eustáquio.
4: Olá, meus amigos, sintonizados nas ondas da 93 FM, a Rádio Ria Show, programa Voz do Campo, criado e pautado pelo companheiro Gabriel Assunção, homem também aí do nosso meio rural, ele também é um dos produtores do campo que coloca o alimento aqui na nossa mesa, na cidade. Gabriel, um abraço a você.
2: Valeu, Ivan.
4: Grande produtor aí da nossa bacia leiteira, muito ligado ao nosso agro.
2: Ah, ligado.
4: E vamos dar início à nossa participação com o Fala Ivan Eustáquio de hoje, sempre lembrando aqui do abraço aos ouvintes feirantes, a essas alturas ligados na 93 FM, a rádio que é show. Meu caro Gabriel, esse assunto tem trazido muita polêmica e muita discussão, principalmente em nível federal, na Câmara Federal, Senado Federal, quanto aos exames para a retirada da Carteira Nacional de Habilitação. Bem, após alerta de médicos e psicólogos sobre os riscos da renovação automática da Carteira Nacional de Habilitação, uma comissão mista criada no Congresso Nacional para debater esse assunto aprovou esta semana a volta da obrigatoriedade dos exames. A reviravolta é nova derrota do governo federal, que havia instituído esta medida. O texto segue agora para análise no plenário da Câmara dos Deputados e posteriormente no Senado Federal. Reuniões sobre segurança viária têm lotado os plenários da Casa desde o início do ano. Em meio à movimentação no Legislativo, mais de 35 entidades médicas divulgaram um manifesto para alertar que a retirada da exigência do exame compromete a capacidade do país de prevenir mortes no trânsito. Como você sempre comenta aí, muito bem avaliado por você aí, esse problema da retirada de exames principais aí da Carteira Nacional de Habilitação. É uma nova medida aí, e como eu disse, né, a luta tem sido constante aí na Câmara Federal e no Senado Federal para que esses exames médicos não sejam retirados da pauta do processo de retirada da Carteira Nacional de Habilitação, ok? Eu volto em instante com outras notícias, não saiam daí. Sigam aí com Gabriel Assunção, programa Voz do Campo. Até já.
2: Valeu, professor Ivan Eustáquio. É isso aí, mais uma derrota do governo federal. Está tomando uma derrota depois da outra, pequena, média, grande. Tá bom, não vou entrar nessa pauta hoje, não. Deixa isso para a próxima semana, que é semana que vem, domingo eu vou estar aqui ou vai estar o Ítalo? Se eu não tiver, o Ítalo está lá, estará aqui. Mas o mais provável é que semana que vem a gente vai participar do programa remotamente. O Ítalo estará aqui, pois eu estarei no Parque de Exposições de Barbacena, tanto neste domingo quanto no último domingo. Então, os próximos dois domingos, quem comandará aqui o programa Voz do Campo ao vivo será o Ítalo, e eu estarei lá no nosso Parque de Exposições, mantendo vocês muito bem informados aqui no programa Voz do Campo, mas com o Ítalo Costa comandando aqui o estúdio e eu remotamente lá do Parque de Exposições, beleza? Meu amigo Sérgio Puruca, Sérgio Pica-Pau, tinha um carreiro pra você aí, companheirão. Ô Lipe, o Lipe vai casar. Abraço, Felipe. Boa música, eu vou colocar na sequência pra você aí.
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1: Um abraço, meu amigo Moacir, lá na Fazenda São Lucas, parceiro de primeira ordem nossa aqui do programa. Grande abraço, meu irmão, amigo Moacir.

Ei, Tião Carreiro e Pardinho, é bom no mundo, companheirada. Deixa eu mandar um abraço aqui pra turma da Livraria e Papelaria Bernadette, na descida da Teobaldo Tolendal. Brinquedos, presentes, livros, os melhores títulos aí você vai encontrar na Livraria e Papelaria Bernadette, na descida da Teobaldo Tolendal. É o Marcelão, né? O Marcelão, o rei dos patos. É, Olímpia aí, ó. Ó, quebra o topete aí, ó. Quebrar o tupete do Marcelo, da Livraria da Bernadette. Ah, não tem cabelo pra quebrar o tupete dele, não, viado? Tá cariquinho. Marcelo, um forte abraço, irmão. Tô te esperando na exposição, tá? Pra você vir falar com a gente. 7 horas e 53 minutos. 7h53. Mandar um abraço pro meu amigo Angelim Giovanni. Juninho Giovanni. Angelim não, né? Tá no céu. Pro Juninho Giovanni. Ô, Juninho, um abraço. Um abraço de novo, né? Ô, meu Deus do céu. Programa, programa de rádio é Centro Espírita, não é rádio, só errei os nomes aqui. Um abraço, meu amigo Juninho Giovanni.

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1: Minha amiga Aparecida de Curral Novo de Minas, que pediu essa aí, ó, trio Parada Dura. Quero falar com alguém, mandando aí pras mamães, né? Mandando pra Dina no São Pedro, a Rita no Pão do Cosme, Maria Antônia nos Praiados, Celina de Safortes, pra todas as suas filhas, é, e pra todas as mamães aí de Curral Novo de Minas. Ê, Aparecida! 7h58. 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

0: Meus queridos amigos, aceite de coração aquele abraço apertado. Boa noite do Pena Branca. Boa noite, gente.
1: Olha aí, ó. Essa agora tem que obedecer, que é de casa, hein? Demais, né? Cio da Terra com Almissáter e Pena Branca e Chavantinho. É, quem pediu foi minha esposa Aline. Meu bem, feliz dia das mães. Obrigado pela mãe que você é, pela esposa que você é, pela pessoa especial que você é na minha e na vida dos nossos filhos. Obrigado por tudo. Hoje o dia é todo seu. Te amo, meu bem. E a Aline ofereceu essa música bonita aí, ó, para todas as mamães que nos escutam e nos acompanham nesse dia nesse domingo de Dia das Mães. Aí, ó. 8 horas. Almissáter. Pena Branca e Chavantinho. Cio da Terra. Oh, música bonita.

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2: É isso aí, estamos de volta. Bom dia, bom dia, bom dia, bom dia! 8 horas e 10 minutos. Mais uma vez aquele abraço especial e carinhoso a todas as mamães que nos escutam nesse momento. Mãe é a base de tudo da gente, né? É você que já não tem a sua mais com você, dá aquele apertozinho no peito, não dá? Mas tenha certeza, ela está lá de cima, olhando por você, tomando conta, guardando você, meu amigo. Ela não te abandona nunca. Se tem uma pessoa que está sempre ao seu lado, seja em qualquer momento, pode ter certeza que esta pessoa é a sua mãe. Ela está sempre com a gente, né? Eu hoje eu queria muito estar com a minha, mas infelizmente por causa de trabalho e compromisso, a agenda não deu para conciliar muito, mas eu vou ficar devendo a saída a Belo Horizonte. Mas em breve, na próxima semana, depois da exposição de Barbacena, estarei em Belo Horizonte para poder dar um abraço na minha mãe. 8 horas e 11 minutinhos. Quero mandar um alô especial aqui para a turma da Casa Moreira Acabamentos. Um abraço especial para a Lívia, esposa do meu amigo Delman. Lívia, feliz dia das mães para você. Deixa eu pegar as mães aqui, parceiras do programa, para poder mandar aqui, ó. Quero mandar um abraço para minha amiga Priscila, da família João Mápio. Feliz dia das mães para você e para Marise. Um forte abraço. Obrigado pelo carinho de sempre, a parceria. Um abraço também para mandar um abraço para Camila, para Elisângela, do Nelsinho e do Getulinho, para Dona Áurea, lá da Fazenda Água Santa, um feliz dia das mães para vocês, para Maria Cecília também, um feliz dia das mães para vocês, para todas as mães aí que acompanham. Mandar um abraço especial hoje para Laís, esposa do Arthur Psinim, meu amigo Arthur, e hoje é aniversário do Gabrielzinho, 16 anos, do Gabriel, filho do Arthur e da Laís. Então, aí, parabéns pro Gabriel, filho do Arthur e da Laís, e parabéns, Laís, pelo Dia das Mães, para você, para a Meire, para Dona Corina. Um feliz Dia das Mães para vocês. 8 horas e 12 minutinhos. Um abraço para todo mundo. Ah, a mamãe do Eloy, é, a turma lá do Eloy também. Um feliz Dia das Mães para todas as mamães lá do supermercado Eloy. Tá sempre ligado com a gente aí, acompanhando o nosso programa. Deixa eu ver se tem algum. Ah, tem aqui, ó. Deixa eu ver quem que é esse que tá mandando aqui. Quem mandou isso? Ah, é o pai da Geninha. É o pai da Geninha? Deixa eu ver aqui. Não, é o Ademilton. Ô, Ademilton, um abraço. Obrigado pelo carinho e pela audiência de sempre.
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2: Teodoro Sampaio, Castelo de Areia. Essa foi pedido também.
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2: Não lembro agora quem pediu.

Arjado, alô Brunão, bom dia irmão, companheirão, Bruno lá da Central Mineração. Central tá sendo uma parceiraça também da nossa 57ª Exposição Agropecuária de Barbacena. Muito obrigado à turma da Central aí, na pessoa do Bruno, agradeço demais essa parceria da Central. Calcário de qualidade, hein? É com a Central, meu amigo, e do lado aqui, né? Que é caro no calcário é o frete, imagina. Você busca calcário lá em Arcos, com calcário top. Aqui, em Barroso? 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Para, economia. É. E o calcário do Bruno também tá entrando nas compras. É em Barroso, não é, Bruno? É, lá em Barroso também. Vai entrar nas compras coletivas também, né, Bruno? É isso aí, ó.

0: Agora eu lembrei, quem pediu castelo de areia foi a Maria Cecília ali do aeroporto. Trabalha ali no Davi Gorini. Ah, lembrei. Maria Cecília, um abraço. Obrigado pelo carinho, pela audiência. Meu amigo Darlan, forte abraço pra você e pra tia Adriana aí, do Colégio Imaculada.
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0: Gine Geno, saudade de alguém.

0: Abel e Caim, Mãe Amorosa. Aí sim, hein?
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0: 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Daqui a pouco tem ele, Ivan Eustáquio, mantendo você sempre muito

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3: Muito bem, vem chegando ele, a serviço da boa informação, o nosso jornalista Ivan Eustáquio, com apoio delicioso do restaurante Gosto e Sabor. 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Se você não conhece, vale a pena conhecer. Se tiver mais no centro, dá uma descidinha até lá, porque, ó, almocei lá ontem, meu, ó, a boca chegou a virar um corgo aqui agora. 8 horas e 22 minutos, Ivan Eustáquio, a serviço da boa informação. Fala comigo, Ivan.
4: Ok, meu caro Gabriel, mais uma vez agradecendo a Deus e a você também a oportunidade de estar todos os domingos aqui no programa Voz do Campo. Vamos encerrando por aqui a nossa participação, mas uma notícia boa aqui sobre concurso público, aqui em Minas, este, hein? É que a Prefeitura de Lagoa Santa abre editais da saúde com vagas de até R$ 20.600. A Prefeitura de Lagoa Santa, em Minas Gerais, abriu 2 editais para reforçar o quadro de profissionais da Secretaria Municipal de Saúde. Ao todo, são 7 vagas que abrangem, desde o nível médio ao superior, e os salários que podem ultrapassar os R$ 20.000. As inscrições são gratuitas e começam neste final de semana e seguem abertas até o próximo dia 17 às 18 horas. Fique atento. O processo é focado na contratação temporária para atender às necessidades imediatas do município. As vagas estão distribuídas entre diversos cargos, como, por exemplo, jornada de trabalho, que variam de 12 a 40 horas semanais. Nível médio e técnico, vagas para funções como auxiliar de saúde bucal e técnicos em diferentes especialidades, com vencimentos aí na ordem de R$ 2.063. Já em nível superior, oportunidades para médicos de diversas especialidades, como dermatologista, neurologista e psiquiatra, dentistas, enfermeiros, farmacêuticos e fisioterapeutas. Neste caso, o salário máximo chega a R$ 20.600. É destinado a cargos médicos específicos. Portanto, fique atento, consulte aí o portal da Prefeitura Municipal, os interessados a realizar o cadastro de forma online, através do portal lagoasanta.aprova.com.br. Repetindo, lagoasanta.aprova.com.br. Boa oportunidade aí para você, que é da área da saúde, essa abertura de concurso público através da Prefeitura Municipal de Lagoa Santa, aqui em Minas, ok? Gabriel, um abraço a você, um abraço aos ouvintes e até a próxima. Fui!
3: Valeu, professor Ivan Eustáquio, sempre muito bom contar com a sua participação. O nosso amigo Jota Luiz está mandando um abraço fraternal a você, pelo carinho que ele tem, pelo profissional que você é, admirado por todos nós aqui, tanto da 93 FM quanto da Correio da Serra M, que segundo informações em algum tempo hábil se tornará FM. Estamos todos ansiosos por essa migração, pois a Rádio Correio da Serra é a rádio mais antiga hoje em funcionamento com o mesmo CNPJ aqui de Barbacena. São 60 e quantos anos, ô Jota? 62 anos, 63 anos de Correio da Serra, e todos nós, graças a Deus, podemos nos orgulhar que fazemos parte dessa história da Correio da Serra M 1230. 8 horas e 26 minutos. Puxa pra cima e vai! 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É a loja do Laticínio Porto Rico, um abraço a todos aí da Fazenda Porto Rico, um abraço ao meu amigo João Batista Miranda, um feliz dia das mães, a Adriana, esposa do João Batista Miranda. 8h26.

Deixa eu mandar um abraço para a turma importantíssima aí, aos amigos lá, colaboradores do Parque de Exposições de Barbacena, todos eles envolvidos. Mandar um abraço, Paulinho Eletricista, esteve com a gente ontem sábado. Pessoal lá do Horto, também da Prefeitura, esteve com a gente ontem. Pessoal do Demai, do SAS, todo mundo envolvido ontem lá na Demai SAS, Gabriel, do SAS, da Secretaria de Serviços Públicos, de Obra, todo mundo lá empenhado na limpeza do parque. Ô Chifrinho, bom dia, Chifrinho, um abraço pra você, companheirão. O Dinho lá do parque também, a turma toda, o Daniel, que galera bacana, todo mundo empenhado aí na realização da nossa 57ª Exposição Agropecuária, que já começa esta semana. Uma feira incrível, voltada para você, amigo produtor rural. Abraço para a Fazenda do Olaria, onde só tem alegria. Ô, Paulo César, bom dia. Ô, Tibum. Bururum, bururum, bum.

Deixa eu mandar um abraço Dia das Mães aqui pra minha sogra, Dona Nilza. É, Dona Nilza, feliz Dia das Mães pra senhora, viu? Tudo de bom. A Ana Carla, lá nas Pitangas, é, esposa do Rafael. Ana Carla, feliz Dia das Mães pra você.

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1: Opa, gente! Bom no mundo, companheirada! 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
6: É isso aí, estamos de volta, 8 horas e 40 minutinhos, e volto com uma mensagem muito especial aqui, ó, quer ver? Ó.
12: Feliz Dia das Mães, Sheila Machado, que tá me ouvindo, gente. Essa programação deliciosa. Gabriel, beijo carinhoso você, gente que brilha.
6: Minha amiga querida Sheila Machado, uma super mãe também. Sheila, um feliz Dia das Mães para você, que Nossa Senhora lhe abençoe muito a você e a sua família. Você continua sendo uma pessoa querida por todos nós aqui, de todos os meios de comunicação de Barbacena. A Sheila é uma unanimidade, né? Todo mundo adora ela, eu também. Feliz Dia das Mães, Sheila, tudo de bom. Mato Grosso e Matias, de igual para igual. 8 horas e 41 minutos. 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É isso aí, todo mundo junto e misturado, junto com o nosso agro.

É, gente, a exposição agropecuária do Babazeta tá quente, fervendo já. A turma do Girolando que tá chegando aí no parque, sejam todos muito bem-vindos. É uma honra e uma alegria para todos nós envolvidos na exposição, sindicato, prefeitura municipal, secretarias envolvidas, né? É uma honra, uma alegria muito grande poder ter vocês aí nessa empreitada com a gente durante a nossa 57ª Exposição Agropecuária de Barbacena. Tá faltando 15 minutinhos para encerrar o programa, gente, mas eu vou me encerrar um pouquinho mais cedo hoje, porque eu tenho que dar um pulinho agora rápido ali no Parque de Exposição. A turma tá chegando lá, quente fervendo. Eu tô descendo pro parque só para dar um apoio lá, para ajudar a turma que tá chegando. Semana que vem, Ítalo Costa comanda o programa Voz do Campo daqui dos estúdios. Eu, Gabriel Assunção, remotamente estarei lá no Parque de Exposição cedinho. Vou estar lá com a turma lá já cedo e participando ao vivo aqui durante a programação com o Ítalo comandando o programa Voz do Campo. Obrigado a todas as empresas envolvidas no nosso programa. 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Muito obrigado pela parceria. Gente, fiquem com Deus. Um forte abraço a todos. As nossas mães, um forte abraço, em especial a minha mãe Mônica, que está lá em Belo Horizonte me escutando. Mamãe, um beijo. Feliz Dia das Mães. Queria muito poder estar com você aí hoje. Daqui a pouquinho eu vou sair aqui do estúdio e vou te ligar. Aline, minha esposa, um feliz Dia das Mães para você. Daqui a pouquinho já estou em casa também para te dar um abraço em você. Aline, junto com os nossos, com as nossas maiores alegrias, são os nossos filhos. Saiba, Aline, que você é a pessoa mais especial na minha vida. Hoje é Dia das Mães, mas a alegria que eu tenho quando eu olho para os nossos filhos não cabe no meu coração. Muito obrigado. Gente, fiquem com Deus. Um forte abraço a todos. Até semana que vem, se Deus quiser. E claro, Ele quer. Acompanhe o nosso programa. Acompanhe a Exposição Agropecuária no programa Voz do Campo no Instagram. Beleza? Forte abraço. Valeu. Tchau. Fui!

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1: Olá, como é que você tá? Tudo bem? Bom dia pra você. Estamos juntos em mais um domingo aqui na programação 93 FM. Nossa viagem pelo tempo, recordando grandes emoções. Tá começando o Manhã Retrô, que tem a produção dele, Marco Aurélio Magalhães. Vem com a gente, vem curtir boas músicas no início da manhã deste domingo aqui pela nossa 93 FM, a rádio que é show. Bom dia pra você.

É isso aí, você aqui com a gente, curtindo o Manhã Retrô, viajando pelo tempo, recordando grandes emoções. Produção de Marco Aurélio Magalhães. Continue com a gente, daqui a pouquinho eu volto com muito mais pra você.

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12: E aí, como é que você tá? Tudo bem? Curtindo o seu domingo? Maravilha, né? Essa manhã de domingo, você aqui com a gente, recordando no Manhã Retrô, que tem a produção de Marco Aurélio Magalhães. Continue com a 93 FM, a rádio que é show. E vamos lá, para mais uma super sequência. Bom dia!

Bom demais, né? Manhã de domingo, hoje é um domingo especial. Um domingo, Dia das Mães. Então, quero mandar um abraço aqui para todas as mães que estão sempre curtindo a programação da 93FM. Tudo de bom para todas as mães. Amigas aqui da Rádio 93FM, quero mandar um abraço em especial, claro, para minha mãe, Dona Ângela, lá ouvindo a nossa programação. Alô, Dona Ângela. Aquele beijo, um feliz Dia das Mães. Um abraço também para a irmã, minha irmã Janice, mãe das minhas sobrinhas. Tudo de bom, muita saúde. Um abraço aí também para a mãe da minha filha também aqui. Felicidades para todas, tudo de bom. É isso aí, feliz Dia das Mães para você, ligadinho com a gente em 93.3, a Rádio Que Show. Estou de volta por aqui amanhã na programação 93FM. Eu espero por você. Curta seu domingo do Dia das Mães. Tchau, tchau.

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Louvado seja nosso Senhor Jesus Cristo. Irmãos e irmãs, sejam todos bem-vindos à nossa casa, à casa do Pai, também à casa da Mãe, Piedade. Você que nos acompanha pela Rádio 93 FM, meios de comunicação, paróquia Piedade, também sejam todos bem-vindos. Por gentileza, desliga o seu celular ou coloque em modo silencioso. Muito obrigado. Sexto domingo de Páscoa, Jesus Cristo ressuscitou e esta certeza enche o nosso coração de esperança, pois a nossa peregrinação rumo ao céu acontece a cada dia sob a guia do Espírito Santo. Rezemos pelas seguintes intenções: aniversário natalício de Vitória Elisa e Eduardo, aniversário de casamento Ana Lúcia e Anderson, Lourdes Estevão e Henrique, enfermos Vitor Afonso, 30º dia, Marilda Ferraz, Otávio Rodrigues da Trindade. Neste domingo, acolhemos a promessa do Senhor de nos enviar o Santo Espírito, aquele que abre nossos olhos à fé e dilata nossos corações. Neste dia em que também recordamos nossas mães, rendamos graças a Deus pelo amor e o cuidado dele experimentado por meio delas. Com muita alegria, com muita fé, com muito carinho, iniciamos a nossa santa celebração cantando.

0: Em nome do Pai, do Filho e do Espírito Santo.
1: Amém.
0: A graça de nosso Senhor Jesus Cristo, o amor do Pai e a comunhão do Espírito Santo estejam sempre convosco.
1: Bendito seja Deus que nos reuniu no amor de Cristo.
0: Sejam todos bem-vindos, bem-vindas. Segundo domingo do mês de maio, dedicado às nossas mamães, mulheres que a cada dia dão o seu tempo para cuidar de nós. Irmãos e irmãs, reconheçamos as nossas culpas para participarmos dignamente dos santos mistérios. Confiantes na bondade de Deus, cantemos.

0: Deus Todo-Poderoso, tenha compaixão de nós, perdoe os nossos pecados e nos conduza à vida eterna.
1: Amém.
0: Com muita alegria, entoemos o hino de louvor.

Nós vamos rezar por todas as mães aqui presentes e pelas mães também falecidas. Rezar por todos os dizimistas que aqui se ajudam a cada mês doando o seu dízimo. Deus Todo-Poderoso, dai-nos viver com a dor esses dias de júbilo, em honra do Senhor ressuscitado, para que sempre manifestemos com nossas obras o mistério que celebramos. Ó nosso Senhor Jesus Cristo, vosso Filho, que é Deus, e convosco vive

0: Com o coração aberto e disponível à ação do Espírito Santo, ouçamos a palavra de Deus.
1: Leitura dos Atos dos Apóstolos. Naqueles dias, Filipe desceu a uma cidade de Samaria e anunciou-lhes o Cristo. As multidões seguiam com atenção as coisas que Filipe dizia, e todos unânimes o escutavam, pois viam os milagres que ele fazia. De muitos possessos saíam os espíritos maus, dando grandes gritos. Numerosos paralíticos e aleijados também foram curados. Era grande a alegria naquela cidade. Os apóstolos que estavam em Jerusalém souberam que a Samaria acolhera a palavra de Deus e enviaram lá Pedro e João. Chegando ali, oraram pelos habitantes da Samaria para que recebessem o Espírito Santo, porque o Espírito Santo ainda viera sobre nenhum deles, apenas tinham recebido o batismo em nome do Senhor Jesus. Pedro e João puseram-lhes as mãos e eles receberam o Espírito Santo. Palavra do Senhor.
0: Graças a Deus.

toda a terra vos adore com respeito e proclame o louvor de vosso nome. Vinde ver todas as obras do Senhor, seus prodígios estupendos entre os homens.

O mar ele mudou em terra firme e passaram pelo rio a pé enxuto. Exultemos de alegria no Senhor. Ele domina para sempre com poder.

Todos vós que a Deus temeis, vinde escutar. Vou contar-vos todo o bem que ele me fez. Bendito seja o Senhor Deus que me escutou. Não rejeitou minha oração e meu clamor, nem afastou longe de mim o seu amor.

0: Primeira carta de São Pedro. Caríssimos, santificai em vossos corações o Senhor Jesus Cristo e estais sempre prontos a dar razão da vossa esperança a todo aquele que vos a pedir. Fazei-o, porém, com mansidão e respeito e com boa consciência. Então, se em alguma coisa fortes e famados, ficarão com vergonha aqueles que ultrajam o vosso bom procedimento em Cristo, pois será melhor sofrer praticando o bem, se esta for a vontade de Deus, do que praticando o mal. Com efeito, também Cristo morreu uma vez por todas por causa dos pecados, o justo pelos injustos, a fim de nos conduzir a Deus. Sofreu a morte na sua existência humana, mas recebeu nova vida pelo Espírito. Palavra do Senhor.
1: Graças a Deus.

0: O Senhor esteja convosco.
1: Ele está no meio de nós.
0: Proclamação do Evangelho de Jesus Cristo segundo João.
1: Glória a vós, Senhor.
0: Naquele tempo, disse Jesus a seus discípulos: Se me amais, guardareis os meus mandamentos. E eu rogarei ao Pai, e ele vos dará um outro defensor, para que permaneça sempre convosco. O Espírito da Verdade, que o mundo não é capaz de receber, porque não o vê nem o conhece. Vós o conheceis, porque ele permanece junto de vós e estará dentro de vós. Não vos deixarei órfãos, eu virei a vós. Pouco tempo ainda, e o mundo não mais me verá, mas vós vivereis, porque eu vivo e vós vivereis. Naquele dia sabereis que eu estou no meu Pai, e vós em mim, e eu em vós. Quem acolheu os meus mandamentos e os observa, esse me ama. Ora, quem me ama será amado por meu Pai, e eu o amarei e me manifestarei a ele. Palavra da salvação.
1: Glória a vós, Senhor.

0: Caríssimos irmãos e irmãs, estamos no mês de maio dedicado a Nossa Senhora. O bom católico é aquele que reza, porque a oração de cada dia sustenta a nossa caminhada de fé. E Nossa Senhora ensina para nós, a cada dia degustarmos na vida de oração. Por isso aquele canto bonito, né? Que Roberto Carlos canta. Todas Nossas Senhoras são a mesma Mãe de Deus. E assim a palavra de Deus, esse sexto domingo, do tempo da Páscoa. Deus ensina para nós o estado de missão. Quando a gente lê as leituras desse domingo, Deus vai chamar os discípulos e vai colocar eles no estado de missão. Chamou Paulo, Barnabé, Silas, Pedro. E Deus também chama cada um de nós para cada dia a gente poder exercer bem a nossa missão de batizados e batizadas. Porque nós somos ungidos para a missão. Quando Deus chama os discípulos, vai chamando também a cada um de nós. Com as nossas experiências do ressuscitado, da qual os discípulos fizeram as experiências com o Cristo ressuscitado. E essas experiências também, a cada dia, deve ser a nossa. Na nossa família, nos locais dos nossos trabalhos, na nossa convivência entre as pastorais, movimentos, serviços, grupos, nós temos que permanecer na presença de Deus. Porque nós somos filhos e filhas de Deus. Os discípulos aí nos motivam a cada um de nós para a nossa missão. E a nossa missão é uma missão santificante, porque nós temos que caminhar sempre no caminho de Deus. Por isso que a segunda leitura da carta de São Pedro aponta isso para nós. Santificai os vossos corações. Porque o nosso coração tem que estar aberto para Deus. E no mundo em que nós vivemos, nós vamos encontrar muitos corações fechados. E assim Deus não entra. Deus fica longe. E Deus tem que ficar perto de nós. Mas quando a gente lê o Evangelho de São João, é interessante porque Jesus vai dirigir aos discípulos. Se me amais, guardais os meus mandamentos. E hoje nós celebramos o Dia das Mães, o quarto mandamento da lei de Deus. Norteia a nossa vida cristã. Honrar pai e mãe. Quem tem a sua mãe, preserve por ela. Quem tem a sua mãe, esteja perto dela. Quem tem a sua mãe, faça o melhor possível por ela. Porque a mãe é uma pedra preciosa que Deus pôs na nossa vida. E Jesus vai dizer, olha, se me amais, guardais os meus mandamentos. Se me amais. Guardais os meus mandamentos. E nós temos que buscar cada dia a observância também dos mandamentos da lei de Deus na nossa vida. Porque nós passamos ali pela catequese, nós passamos pelo estado do querigma, primeiro anúncio. Ali os nossos catequistas ensinaram para nós as orações e deveres do católico. E desde o sinal da cruz até os pecados capitais. E o bom filho, a boa filha, é aquele que esteja presente na sua família. Como é bom a gente ter uma família. Como é bom. Jesus aí está mostrando para nós que o amor de Deus é maior sobre nós. E retrata para nós o primeiro mandamento, se me amais. Amar a Deus sobre todas as coisas e ao próximo como a si mesmo. O carinho de mãe é o carinho de Deus. A mãe que sempre preocupa com os filhos. Olha, minha filha, você vai sair, mas tal hora você tem que estar aqui. E vocês, mães, sabem que hoje é diferente. Quando um filho sai de casa, toma benção a mãe e o pai, antigamente. Que hoje em dia toma benção no ar. Benção, mãe! Benção, pai! E os nossos pais não deixavam a gente levantar a mão assim, não. Venha cá, meu filho, pega na minha mão aqui. Deus te abençoe. Né? Os pais são transmissores da graça de Deus. E Jesus aí mostra para nós que nós temos que distribuir o amor para começar dentro da igreja doméstica. O Papa São João Paulo II expressava assim em um dos seus documentos que a igreja doméstica precisava de rezar mais. É nossos lares, que às vezes no mundo hoje se encontram despedaçados, porque quando a gente sai de casa, se ali os nossos pais se encontram, a gente tomava a benção deles. Benção, eu vou dar uma volta na cidade, mas tem hora para chegar em casa. Ah, vai ter uma dança lá hoje, um forró. Não, esse horário você tem que chegar. E hoje, no dia a dia, quantos filhos de Deus e filhas que desprezam seus pais? Porque a mãe é a primeira catequista que ensinou para nós a caminharmos com segurança. Por isso que Jesus aí fala no Evangelho de São João: ó, se me amais, guardais os meus mandamentos. Que antigamente tinha um respeito muito grande. Quando ali a mãe e o pai pedisse algo, nós já sabíamos o que iria fazer. Os olhares: minha filha, faz isso. Meu filho, faz isso. E hoje, no dia a dia, quantas mães que sofrem. Quantas mães que choram pelos seus filhos hoje. Igual Santa Mônica chorou por Santo Agostinho, para ele buscar a conversão no cristianismo. Quantas mães que, nessa caminhada terrestre, choram pelos seus filhos e filhas que se encontram atrás das grades, estão ali aprisionados, mas a mãe é aquela que dá o amor, é aquela que transmite a bondade, é aquela que cuida, é aquela que sempre preocupa com os filhos. Nós não podemos é desprezar nossa mãe. Não podemos. Jesus aí nos motiva, porque, ó, se me amais, guardais os meus mandamentos, alertando os discípulos também a buscarem a segurança, porque o amor deve estar acima de tudo. Olha a primeira carta aos Coríntios, capítulo 13. O amor é paciente, o amor é bondoso, o amor é prestativo. E depois São Paulo fala das virtudes teologais, o versículo 13, mostrando para nós que esse amor deve ser partilhado entre nós. Fé, esperança e caridade. A maior delas é a caridade. Tenhamos caridade com a nossa mãe. Nunca despreze. Se Deus te falar hoje, ó, vai ao encontro da sua mãezinha, vá. Não despreze a sua mãe, não. Porque ela é a pedra preciosa que Deus pôs na nossa vida. A mãe que cuida ali dos filhos. A mãe que preocupa no dia a dia com os afazeres domésticos. E quantas mães hoje que não têm emprego? Quantas mães que sofrem hoje também, às vezes estão aprisionadas. Quantas mães que sofrem no dia a dia, às vezes, para cuidar do seu lar. Quantas mães que se encontram também na eternidade, que estão descansando nos braços de Deus. Doar o seu tempo, o seu serviço, para cuidar ali da família. Por isso o quarto mandamento da lei de Deus, da qual Jesus nos ensina: se me amais, guardais os meus mandamentos. E se tivermos dificuldade no primeiro mandamento da lei de Deus, nós vamos agarrar nos demais. Que nós temos que saber amar. Temos que nos colocar na presença de Deus, amando em primeiro lugar a nossa família. Deus que abençoe vocês, mães, que aqui se encontram nesse santuário. Que Nossa Senhora os acompanhe aí na sua missão. Não desista da sua caminhada. Porque você que é mãe, você é educadora da fé. Deus te dê muita saúde, força e coragem aí na missão. Louvado seja nosso Senhor Jesus Cristo.
1: Para sempre seja louvado.
0: Professemos a nossa fé. Creio em Deus Pai, Todo-Poderoso. Que foi concebido pelo poder do Espírito Santo, nasceu da Virgem Maria, padeceu sob Pôncio Pilatos, foi crucificado, morto e sepultado, desceu mansão dos mortos. Deus Pai Todo-Poderoso, donde vir julgar os vivos e os mortos, creio no Espírito Santo, na Santa Igreja Católica, na comunhão dos santos, na remissão dos pecados, na ressurreição da carne, da vida eterna. Irmãos e irmãs, movidos pelo Espírito Santo, dom de Deus, que reza em nós, apresentemos as nossas preces rezando: ensinai-nos, Senhor, o vosso Santo Espírito.
1: Senhor, conservai a vossa Igreja sempre firme no mandamento do amor que Jesus nos deixou como fundamento da vida cristã. Nós vos pedimos, ensinai, Senhor, o vosso santo. Abençoai os chefes das nações que têm a nobre missão de defender os indefesos e promover a paz e a justiça. Nós vos pedimos, enviai-nos, Senhor, o vosso Santo Espírito. Por todos os dizimistas de nossas comunidades que, com generosidade, partilham tudo o que têm e colaboram na efetivação do reino de Deus, nós vos pedimos.
2: Enviai, Senhor, o vosso Santo Espírito.
1: Cuidai de todas as mães que enfrentam desafios, doenças, pobreza, na criação dos seus filhos, que elas encontrem o conforto em vosso amor e apoio na comunidade, nós vos pedimos.
2: Enviai-nos, Senhor, o vosso.
1: Façamos juntos a oração do dizimista. Pai Santo, contemplando Jesus Cristo, vosso Filho bem-amado, que se entregou por nós na cruz e tocado pelo amor que o Espírito Santo derrama em nós, manifesto com esta contribuição minha pertença à Igreja, solidário com a missão e com os mais necessitados, de todo o coração, ó Pai, contribuo com o que posso. Recebei, ó Senhor. Amém.

0: Orai, irmãos e irmãs, para que meu e vosso sacrifício seja aceito por Deus Pai Todo-Poderoso.
1: Receba o Senhor por tuas mãos este sacrifício para a glória do seu nome, para o nosso bem e de toda a sua santa igreja.
0: Suba até vós, Senhor, nossas preces, com as oferendas para o sacrifício, a fim de que, purificados por vossa graça, sejamos dignos dos sacramentos do vosso grande amor, por Cristo nosso Senhor.
1: Amém.

É nosso dever e salvação proclamar vossa glória ao Pai em todo o tempo, mas com maior júbilo louvar-vos esse tempo, porque Cristo, nossa Páscoa, foi imolado. Pois destruído o que era velho, toda a criação, decaída, renovada, e em Cristo nos foi recuperada a integridade da vida. Por isso, transbordante de alegria pascal, exulta a criação por toda a terra, também as virtudes celestes, potestades angélicas, proclamam o hino a

0: Oração Eucarística terceira. Na verdade, vós sois santo, ó Deus do universo, e tudo que criastes proclama o vosso louvor, porque por Jesus Cristo, vosso Filho e Senhor nosso, e pela força do Espírito Santo, dai-se de santidade a todas as coisas, e não cessai de reunir para vós um povo, que vos ofereça toda parte, do nascer ao pôr do sol, um sacrifício perfeito. Por isso, ó Pai, nós os suplicamos, santificai pelo Espírito Santo as oferendas que vos apresentamos para serem consagradas, a fim de que se tornem o corpo e o sangue de vosso Filho, nosso Senhor Jesus Cristo, que nos mandou celebrar esses mistérios.
1: Enviai o vosso Espírito Santo.
0: Na noite em que ia ser entregue, Jesus tomou o pão, pronunciou a bênção de ação de graças, partiu e deu a seus discípulos, dizendo: tomai todos e comei, isto

Do mesmo modo, no fim da ceia, ele tomou o cálice em suas mãos, pronunciou a bênção de ação de graças e o deu a seus discípulos, dizendo: Tomai todos e bebei, este é o cálice do meu sangue, o sangue da nova e eterna aliança, que será derramado por vós e por todos, para a remissão dos pecados. Fazei isto em memória de mim.

0: Mistério da fé.
1: Anunciamos, Senhor, a vossa morte e proclamamos a vossa ressurreição. Vinde, Senhor Jesus.
0: Celebrando agora, ó Pai, o memorial da paixão redentora do vosso Filho, da sua gloriosa ressurreição e ascensão ao céu, e enquanto esperamos sua nova vinda, nós os oferecemos em ação de graças este sacrifício vivo e santo.
1: Aceitai, ó Senhor, a nossa oferta.
0: Olhai com bondade a oração da vossa Igreja e reconhecei nela o sacrifício que nos reconciliou convosco. Concedei que, alimentando-nos com o corpo e sangue do vosso Filho, repletos do Espírito Santo, nos tornemos em Cristo um só corpo e um só Espírito.
1: O Espírito nos una num só corpo.
0: Que o mesmo Espírito faça de nós uma eterna oferenda, para alcançarmos a herança com os vossos eleitos. A Santíssima Virgem Maria, Mãe de Deus, a Senhora da Piedade, São José, seu esposo, os vossos santos apóstolos, gloriosos mártires, e todos os santos, que não cessam de interceder por nós na vossa presença.
1: Fazei de nós uma perfeita oferenda.
0: Nós os suplicamos, Senhor, que este sacrifício da nossa reconciliação estenda a paz e a salvação ao mundo inteiro. Confirmai na fé, na caridade, a vossa Igreja, que caminha neste mundo com o vosso servo, o Papa Leão, e o nosso bispo, Dom Ailton, com os bispos do mundo inteiro, os presbíteros, diáconos, os outros ministros e o povo por vós redimido. Atendei propícia as preces dessa família, que reuniste-se em vossa presença. Reconduzi a vós, Pai de misericórdia, todos os vossos filhos e filhas dispersos pelo mundo inteiro.
1: Lembrai-vos, ó Pai, da vossa Igreja.
0: Acolhei com bondade no vosso reino os nossos irmãos e irmãs que partiram desta vida. Marilda Ferraz, Tomás, Otávio Rodrigues da Trindade, Padre Rodrigo Marcos, as mamães também falecidas, e todos os que morreram na vossa amizade, unidos a eles esperamos também nós saciar-nos eternamente da vossa glória, por Cristo Senhor nosso. Por Ele dais ao mundo todo o bem e toda a graça.
1: Lembrai-vos, ó Pai, dos vossos filhos.
0: Por Cristo, com Cristo e em Cristo, a vós, Deus Pai Todo-Poderoso, na unidade do Espírito Santo, toda a honra e toda a glória.

0: somos chamados filhos de Deus, e realmente somos, por isso podemos rezar confiantes. Pai nosso,
1: estais no céu, santificado seja o vosso nome.
0: Venha a nós o vosso reino, seja feita a vossa vontade, assim na terra como no céu. O pão nosso cada dia nos dai hoje. Perdoai os nossos ofensas, assim como nós perdoamos a quem nos tem ofendido. Não nos deixeis cair em tentação, mas livrai-nos do mal. Livrai de todos os males, ó Pai, dai-nos hoje a vossa paz. Ajudados pela vossa misericórdia, sejamos sempre livres do pecado e protegidos de todos os perigos, enquanto aguardamos a feliz esperança e a vinda do nosso Salvador, Jesus Cristo.
1: Vosso é o reino, o poder e a glória para sempre.
0: Senhor Jesus Cristo, disseste a vossos apóstolos: eu vos deixo a paz e vos dou a minha paz. Não deixe os nossos pecados, mas a fé que anima a vossa igreja. Dai-lhe, segundo o vosso desejo, a paz e a unidade. Vós que sois Deus, com o Pai e Espírito Santo.
1: Amém.
0: A paz do Senhor esteja sempre convosco.
1: O amor de Cristo nos uniu. Cordeiro de Deus, que tirais o pecado do mundo, tende piedade de nós. Cordeiro de Deus, que tirais o pecado do mundo, tende piedade de nós. Cordeiro de Deus, que tirais o pecado do mundo, dai-nos a paz.
0: Se me amais, guardareis os meus mandamentos, diz o Senhor, e eu rogarei ao Pai, e ele vos dará um outro defensor, para que permaneça sempre convosco. Aleluia. Eis o poder de Deus que tira o pecado do mundo.
1: Senhor, eu não sou digno que entreis em minha morada, mas dizei uma palavra, serei salvo.

0: Alma de Cristo, santificai. Corpo de Cristo, salvai. Sangue de Cristo, inebriai. Água do lado de Cristo, lavai. Paixão de Cristo, confortai. Ó bom Jesus, ouvi-me. Dentro das vossas chagas, escondei-me. Não permitais que eu me separe de vós. Do espírito maligno, defendei-me. Na hora da minha morte, chamai-me. E mandai-me ir para vós, para que com os vossos santos o louve, pelo século dos séculos. Amém. Ave Maria,
1: cheia de graça, Senhor é convosco.
0: Bendita sois vós entre as mulheres, bendito é o fruto do vosso ventre, Jesus.
1: Santa Maria, Mãe de Deus, rogai por nós, pecadores,
0: agora e na hora de nossa morte.
1: Amém.
0: Nossa Senhora da Piedade,
1: rogai por nós.
0: São José,
1: rogai por nós.
0: Oremos. Deus eterno e todo-poderoso, pela ressurreição de Cristo, nos recriais para a vida eterna. Fazei frutificar em nós o sacramento pascal e infundi em nossos corações a força desse alimento salutar. Por Cristo nosso Senhor.
1: Amém. Coração de mãe. Coração de mãe é assim.
2: Abençoe-vos o Deus Todo-Poderoso, Pai, Filho e Espírito Santo.
3: Amém.
2: A alegria do Senhor seja a vossa força. Permaneçamos em paz, que o Senhor sempre vos acompanhe.
3: Graças a Deus.
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0: mais um super domingo na sua sintonia, domingo de Brasilidade, dia 10 de maio de 2026. Tá chegando aí nosso encontro de todos os domingos.
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0: Tudo pronto por aqui? Como vocês estão nesse domingo especial para o Dia das Mães? Gente, o dia da gente celebrar nossas mães, mas presta atenção, já vou começar falando uma coisa séria com você. Mãe tem que ser respeitada todos os dias, tá? Não adianta você destratar sua mãe o ano inteiro, não atender ela no celular, não ser carinhoso com ela, não ser solícito quando ela precisa e lá no Dia das Mães fazer só aquela média. Não adianta fazer isso só uma vez por ano, tá bom? Mantenha essa relação boa durante todos os dias. E pra você que tá me ouvindo e não tem mais sua mãezinha aqui perto de você, saiba que em algum lugar ela tá olhando por você e muito orgulhosa daquilo que você é, daquilo que você se transformou nessa vida, tá certo? Bora começar o nosso domingo especial Dia das Mães. Até uma da tarde, o que que a gente vai fazer? Vai tocar samba, axé, pagode, sertanejo. A primeira de hoje é pras mães apaixonadas pelo Mineirinho. Alexandre Pires, quem é você?

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1: Ô, Manaus, eu tô preocupado.

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1: Yasmin Santos
2: e o Guilherme. De novo isso aqui, você deitada na minha cama.

0: Obrigado,
1: um beijo, obrigado.
0: Ê, Goiânia!
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Esse é o som do Araqueto com seu mal acostumado e o grande Tatal nesse vocal perfeito. O Araqueto quando toca é bom demais, né? A gente segue por aqui com música, alegria, Dilcinho e Jorge Mateus. Pódio.

0: Obrigado, lindona. Obrigado. Deus abençoe.
1: Muito obrigada.
0: Que alegria ter você aqui nesse projeto lindo.
1: Feliz demais.
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0: Esse é o Som de Fernando e Sorocaba com Cada Um na Sua e Eu Sem Você, no nosso Brasilidade, nosso encontro de todos os domingos, tocando música brasileira. Daqui a pouquinho eu tô de volta. Na minha volta, eu chego com Gustavo Mioto e Mari Fernandes.
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1: Esse é o som de Mari Fernandes e Gustavo Mioto com Eu Gosto Assim. A gente segue com Brasilidade. Tem muita música pra você.

0: Uma salva de palmas, Mari Fernandes!
1: Obrigado, gente!
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0: de Agroplay, Ana Castela e Ludmilla, com seu dia de fluxo. A gente vai navegando no seu horário de almoço desse domingo. Muita gente saindo para almoçar, muita gente fazendo aquele almoço especial para mamãe em casa. E aí, onde você tá me ouvindo? Tá me ouvindo no carro? Tá me ouvindo no restaurante? Tá me ouvindo em casa enquanto prepara aquele almoço? Se tá em casa, pelo menos não deixa a mãe arrumar a cozinha não, tá? Hoje é dia dela ficar assim, vivendo como uma rainha. Bora de música, bora de alegria, bora de brasilidade no ar. É o som de propósito, por aqui.
1: Olha só, se eu fosse você, investiria nesse encontrinho aqui, tá bom, tá?
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1: E com o nosso jeito carinhoso, a gente toca de tudo na roda de samba do Bom Gosto. E é desse jeito que a gente vai, né?
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0: sosseguei. Muito obrigado.
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0: Black. Sensacional. Quem gostou faz barulho aí, bebezada.
1: E com o encontro de Gustavo Lima e Wesley Safadão com Oi Vida, a gente fecha o nosso encontro deste super domingo, 10 de maio, estando de volta no próximo domingo com Brasilidade. Eu volto amanhã, segunda-feira, sempre na sintonia da 93FM. Pra você que ficou comigo, um beijo, obrigada, até mais. Mamãe, um beijo, feliz Dia das Mães, tá? Levamos

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0: 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Vem chegando Seleção 93.
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0: Seleção 93 na área, hoje é dia de jogaço. A você, meus queridos que estavam ouvindo a sua música aqui na 93 FM, vai acompanhar com a gente agora, ao vivo, Atlético e Botafogo. É, Botafogo e Atlético, narrações de Odair Ferreira, comentários do Marco Aurélio Magalhães e eu te fazendo companhia aqui, Washington Lima, para acompanhar essa partidaça. Grande jogo pelo Campeonato Brasileiro hoje, Atlético e Botafogo, Botafogo e Atlético. E ao meu lado ele, né, equipe de esportes, a melhor equipe de esportes de Barbacena e toda a região, Marco Aurélio Magalhães. Boa tarde, Marco Aurélio. E aí, expectativa para um grande jogo hoje, Marco?
2: Boa tarde, Osto. Boa tarde, Odair. Boa tarde, torcida, nação atleticana e nação botafoguense, aqui ligado na Rádio 93 FM. Mas antes de começar, Osto, eu queria começar hoje diferente. Opa. Desejar um feliz Dia das Mães para sua mãe, para todas as mamães do Brasil e do mundo, em especial a minha mãe Maria Celeste, que está lá em Belo Horizonte.
0: Que legal.
2: Feliz Dia das Mães, muita saúde, muita paz. A gente não pode estar junto, mas a gente está coladinho dia a dia aqui no lado esquerdo do coração. Felicidade a todas as mães do Brasil e de Barbacena. O Osto. Agora, falando aqui do jogo, hoje a despedida do Hulk. Nós estamos vendo lá o Hulk emocionado, falando a nação atleticana, despedindo do Atlético. Um jogo hoje difícil para o Galo. Agora, a vida que segue sem o camisa 7, Hulk, que está deixando indo para as Laranjeiras, que vai se apresentar lá na próxima semana, o Fluminense. E hoje é um jogo hoje, onde as duas equipes, eu acho, estão ali no 12º e 13º lugar do Campeonato Brasileiro. E uma cena linda agora que nós estamos vendo, o Hulk no meio de vários troféus.
0: Os troféus que ele ganhou pelo Atlético, né? Muito legal.
2: Galo, vários títulos, campeonato, Copa do Brasil, brasileiro. E aí vai assim, uma carreira maravilhosa que o Hulk e vai deixar muita saudade aos torcedores do Galo, viu, Washington?
0: Com certeza, Marco Aurélio. Jogo esse que marca a despedida do incrível Hulk do time do Galão da Massa. Um jogador que fez história, um jogador que entrou pra história do Galo, um jogador que entrou pra história da torcida, um jogador que sempre foi muito... Ele foi muito aberto com a torcida, né, Marco Aurélio?
2: Teve identidade. Exato. Grande com a torcida e sempre foi muito verdadeiro, né?
0: Um capitão dentro de campo, né? Não tem como.
2: Apesar da diretoria, às vezes, da bola fora com ele, ele sempre foi, deu a cara a tapa, apareceu, conversou com a grande torcida do Galo lá na porta da concentração do Atlético. Foi muito verdadeiro, então vai deixar muita saudade, porque para mim ele tá entre os três maiores jogadores
0: com
2: que
0: certeza.
2: O Galo teve.
0: Com certeza.
2: Ele e o Reinaldo, para mim, são os dois eternos jogadores que o Atlético tem orgulho de ter vestido essa camisa tão gloriosa, que é a camisa do Clube Atlético Mineiro.
0: Pra mim, é entre os ídolos recentes, vamos falar assim, Marco Aurélio. Eu acho que ele e o Ronaldinho ali brigam pau pra saber quem foi mais ídolo do Atlético, mas sim o Hulk, gigantesco.
2: Saiu
0: jogador.
2: Saiu uma pesquisa há pouco tempo aí, os três era o Reinaldo, o Hulk e o Ronaldinho Gaúcho.
0: Olha só, que bacana.
2: Os três. Pra mim, eu também concordo, os três, e tá indo embora, última vez pisando na arena, MRV, jogando camisa.
0: Jogando pelo Galo, né? Jogando pelo Galo, porque vai ser doído pro coração do torcedor quando tiver um Fluminense e Atlético.
2: Detalhe, o Hulk é uma pessoa tão interessante que eu vi uma reportagem essa semana falando já do novo clube dele, o Fluminense. Ele já está vendendo a camisa número 7 dele a R$ 860,00 a camisa original.
0: Salgado, hein?
2: E a outra, vamos supor, segunda linha, R$ 650,00. Então,
0: salgado.
2: Já estão vendendo camisa do número 7, Hulk, anunciado pelo Fluminense.
0: Mas o Marcorelli, antes da bola rolar pelo time do Atlético e do Botafogo, as equipes já estão ali no aquecimento, a despedida do Hulk tá sendo feita. Vamos comentar sobre os primeiros jogos da rodada que começou ontem. Ontem a 15ª rodada começou com dois empates. Coritiba e Internacional empataram em 2x2 e Fluminense e Vitória também empataram em 2x2. E aí ontem, no finalzinho da noite, a gente teve a vitória bonita do Cruzeiro por 2x1, Marcorelli.
2: De virada.
0: De virada, bom resultado difícil, pro Cruzeiro, time Cruzeiro.
2: Difícil. Cruzeiro subiu na tabela, chegou ao 10º lugar do campeonato, pode perder algumas posições hoje, mas uma excelente, grande vitória do Cruzeiro ontem.
0: Boa vitória.
2: E detalhe, depois que o Portuga assumiu o Cruzeiro, no Brasileiro, 5 jogos, 4 vitórias.
0: Quatro derrotas. Mandando bem.
2: E só pra gente, já que a gente tá falando do Cruzeiro, vamos falar do Cruzeiro, tem um jogo importantíssimo, dia 19 contra o Boca, e o Boca ontem entrou em crise.
0: É verdade.
2: Ontem perdeu ontem no Campeonato Argentino por Huracán de 3x2 e diz que a coisa lá ficou muito feia para o Boca. O Boca entrou numa crise, saiu do Campeonato
0: Argentino
2: ontem precocemente para um time que estava em 7º lugar do Campeonato. Foi classificado o Huracán na Bacia das Almas ontem e tirou o poderoso
0: Boca Juniors.
2: Boca Juniors, que agora só tem mesmo esse mês.
0: A Libertadores.
2: A Libertadores. Né? Então ele tem agora 2 semanas de folga e o Cruzeiro é uma maratona aí de 6 jogos aí até o final do mês.
0: Exatamente. E o Marco Aurélio, um resultado muito interessante para o time do Cruzeiro. É, venceu e agora está em 10º lugar. Vitória, ele empatou, tá em 9º lugar. E o Coritiba, que também jogou, também foi um empate, tá em 20º lugar. Resultados que ajudaram muito o Cruzeiro na noite de ontem.
2: Principalmente o empate ali que teve o Internacional, teve o empate.
0: Exatamente.
2: O Cruzeiro passou o Internacional.
0: Passou o Internacional. Colou no Vitória
2: passou
0: agora.
2: Passou o Botafogo. É. Então, assim, uma expectativa muito grande pro Cruzeiro aí dar uma respirada, porque agora tem só jogos difíceis. Nada mais, nada menos que o próximo jogo é o líder do campeonato, que é o Palmeiras.
0: E na semana que vem. E o jogo de hoje entre Atlético e Botafogo pode definir algumas mudanças na tabela aí do jogo de ontem do Cruzeiro mesmo.
2: Sem dúvida. O Botafogo ganhando, ele passa o Cruzeiro aí com 20 pontos. Então passa aí, o Cruzeiro torce aí por um empatezinho aí, que ajuda o Cruzeiro. E também hoje tem um grande jogo também hoje. Nas Catalunhas, lá na
0: Espanha. Hoje, boa.
2: Hoje tem o Barcelona e Real Madrid. Nada mais, o maior clássico hoje.
0: Que pode definir o campeonato espanhol.
2: E aquela crise que o Real Madrid está enfrentando lá, com aquela brigaiada dentro de campo, o Mbappé não treinando, viajando, aquela confusão. Hoje a coisa vai ficar feia lá. E o jogo hoje é às 4 horas junto com o jogo.
0: Junto aqui.
2: Aqui nós vamos falando aqui.
0: É, exatamente. Então, já vou até falar. Atenção, torcedor. Você vai estar acompanhando aqui a partida com o Daí Ferreira narrando Atlético e Botafogo. Jogo pelo Campeonato Brasileiro. Mas eu estarei aqui de olho em Barcelona e Real Madrid. Jogo esse lá na Espanha pela La Liga. Mas que pode definir quem vai ser o campeão espanhol de 2026. Então a gente vai estar aqui ao vivo acompanhando esses dois jogaços. Começam às 4 horas no mesmo momento. Marco Aurélio, eu já vou até chamar o torcedor pra vir com a gente pra esse jogaço de bola que começa às 4 horas. Daqui 10 minutinhos a gente tem Atlético Botafogo e os times estão escalados, torcedor. É time de Botafogo e Atlético que você vai acompanhar aqui. Então já vou passar a escalação pro torcedor que tá ouvindo pra gente, ó. Vou subir o hino do time visitante. Sobe o hino do Botafogo. Botafogo escalado pro jogo de hoje. O Botafogo vem com Neto no gol, camisa 22. Matheus Ponte, camisa 4 na lateral. Ferrarese, camisa 5. Alexander Barbosa, que pode estar se despedindo do Botafogo, camisa 20. Alex Telles, camisa 13. Nilton, camisa 28 no meio de campo. Edenilson, camisa 88 como volante. Medina, também no meio de campo, camisa 6. Danilo, camisa 8. Pra fechar o ataque vem com Arthur Cabral e Matheus Martins. Esse é o time do Franklin Carvalho.
2: E o Danilo na expectativa de ser convocado pra seleção, porque tá fazendo um grande campeonato, tá ajudando bem, bastante o Botafogo.
0: Viu? E aí, Marco Aurélio, gostou do time do Botafogo escalado?
2: Gostei, escalação boa, gosto do Barbosa. O Barbosa, então, ainda não assinou com o Palmeiras.
0: Ainda não assinou.
2: Então ainda é jogador do Botafogo. Então o Botafogo vem com força máxima hoje Até porque ele também precisa de ganhar do Galo.
0: Exatamente, agora eu vou subir o hino dele. Do Clube Atlético Mineiro, que já está escalado. E vem com Everson, camisa 22 no gol. Ivan Román, camisa 3. Pode estar improvisado de lateral ou pode jogar com 3 zagueiros hoje. O técnico atleticano. Juan, camisa 4. Júnior Alonso, camisa 6. Renan Lodi, no lateral, ele que vem fazendo um excelente campeonato brasileiro, camisa 16. Thomas Pérez, de volante, camisa 25. Michael, no meio de campo, camisa 8. Bernard, camisa 11. Coelho, camisa 28. Cassierra, no ataque, com a camisa 9. E o camisa 27 é a Dominga, é o time do Eduardo Domingues. Ô Barba Rodrigues. Ô Barba Domingues, ô Marco Aurélio. Como que tá o time do Galo? Gostou?
2: E depois de uma recuperação, o Coelho volta
0: a jogar.
2: Ao time do Galo, tava machucado, não tava enfrentando os outros jogos para trás, volta a ser escalado e já começa o jogo 1. Então o Barba vai para cima. O Barba procura, sim, a vitória hoje na Arena MRV.
0: É verdade. Ó, Roma, Tressaldi e Alonso na defesa, o Marco Aurélio. É um time que venceu o Cruzeiro, querendo ou não, que tem um bom elenco. Mas acho que tá certo essa entrada de três zagueiros, deixando o Renan Lodi mais livre ali.
2: Mas no último jogo agora pela Sula, essa zaga bateu cabeça.
0: Bateu
2: cabeça no jogo pela Sula. Vamos ver se hoje volta a jogar aquele jogo que jogou contra o
0: Vitor Hugo fora, né?
2: Porra, o Vitor Hugo ainda em recuperação. Ele ainda está recuperando. Agora vamos passar também a arbitragem do jogo.
0: Boa, não, boa.
2: É, sabe quem é? Ramon Abad Abel, de Santa
0: Catarina. Vai estar Catarina. Na Copa do Mundo, tá, Marcos?
2: Ele é o homem, o dono do apito. Na assistência número 1, a Neuza Inês Bach, de Santa Catarina.
0: Boa.
2: O Bandeirinha 2, Henrique Ribeiro, também de Santa Catarina. E no VAR, a gente espera não precisar, Diego Pombo Lopes, da Bahia.
0: Marco Aurélio, espero não precisar, mas ó, Rafael Claus é um dos juízes do Brasil, dos três, vai ser levado ele pra Copa do Mundo. Eu até gosto de alguns jogos dele. Ô Marco Aurélio, eu sinto que ele é meio...
2: um cravo da ferradura com ele.
0: Eu sinto que ele é uma montanha-russa. Tem jogos que ele faz muito bem. Muito bem, Marco Aurélio, o Rafael Claus. Gosto muito. Mas tem jogos que ele fica muito abaixo do esperado de um juiz padrão FIFA. Então, espero que faça um bom jogo hoje.
2: Será que hoje é a despedida do Barbosa do Botafogo?
0: Eu acho que sim, hein?
2: Barbosa está concentradíssimo pro jogo. Vamos ver se... Tem a história também que o Cruzeiro também está tentando atravessar o Palmeiras, porque o português já trabalhou com ele no Botafogo, gosta muito do Barbosa, porque ainda não tem nada assinado, só é oba-oba entre Palmeiras e Botafogo, e o jogador ainda não definiu se realmente vai vestir a camisa.
0: Exatamente.
2: Palmeiras.
0: E Marco Aurélio, interessante aqui também, Júnior Santos tá fora, não pode jogar pelo Atlético ou pode? Tem esse combinado? Contra não, o Atlético?
2: Na poderia verdade, se pagasse um milhão de reais.
0: Um milhão? Aí
2: não. Um milhão de reais.
0: Não vale a pena
2: aí, não, Santos, não. O Botafogo falou que não ia pagar muito, então ele não tá nem no banco, ele tá no Rio de Janeiro assistindo o jogo.
0: E mais um detalhe, Marco Aurélio, jogadores pendurados do Atlético. Tem o Thomas Pérez, que tá no meio de campo hoje. O Tressaldi também tá pendurado, mas ele tá de fora. Ivan Román, que está também jogando como um terceiro zagueiro, tá pendurado. Alonso e Renan Lodi, basicamente, a defensiva inteira do Atlético tá pendurada hoje, Marco Aurélio.
2: É, muito cartão amarelo no time do Galo, né? Tem que ficar atento, porque ainda temos 4 rodadas ainda até a parada do campeonato para a Copa do Mundo. Então tem muito campeonato ainda.
0: E daqui da 93, vemos os jogadores que estão ali cantando o hino, Marco Aurélio já perfilados. Daqui a alguns minutinhos a gente começa com a narração dele, Odair Ferreira na voz, para contar os detalhes desse jogaço de bola.
2: E eu acho que com a saída do Hulk, quem virou capitão automático do Atlético é o goleiro Everson.
0: O Everson, em todo virou sentido.
2: Virou capitão do Atlético agora.
0: Grande goleiro.
2: Braçadeira de titular e capitão do Galo agora.
0: Pra você que tá acompanhando, chegando agora do carro, tá ali saindo do almoço com a mamãe, vem com a gente. Hoje tem jogaço de bola Atlético e Botafogo ao vivo na 93 FM. Botafogo em 12º, Atlético em 13º, Marco Aurélio, os dois pertinhos.
2: Sabe qual que é a diferença de um pro outro?
0: Qual que é?
2: Eles têm os mesmos 17 pontos, 5 vitórias. O Galo tomou 3 gols E o Botafogo tomou um saldo somente. De gols.
0: Saldo de gols é a diferença
2: saldo
0: dos dois.
2: Saldo de gols
0: é
2: a diferença. Por isso que o Botafogo é o 12º e o Atlético, 13º colocado.
0: Olha só, aí terminamos ali também a despedida do Hulk. Agora sim, os torcedores puderam dar o último adeus pro craque.
2: Agora é o Hulk, Rio de Janeiro.
0: Agora ele vai
2: rumar ao Rio de Janeiro. Continua lindo.
0: É, vai jogar com Arana, com Guga, ex-companheiros. Vai jogar contra um ex-companheiro, o Fábio, que sempre encontrava
2: o time
0: com
2: ele. Muito experiente, muito experiente o Fluminense. Agora verdade. Só jogadores acima dos 30 lá no,
0: verdade.
2: No Fluminense, né?
0: Aí jogadores ali já...
2: E detalhe, você sabe onde que ele pode estrear o Hulk?
0: Aonde?
2: No Mineirão.
0: Contra o Cruzeiro.
2: Contra o Cruzeiro, olha, na 18ª rodada, rapaz. A última rodada antes de terminar a parada para a Copa, Cruzeiro e Fluminense.
0: Porque ele pode ser registrado no dia 20 de julho, né? Não é isso mesmo?
2: Não, ele pode jogar agora.
0: Já pode jogar agora? Pode, já pode ser registrado?
2: Porque ele não fez os 13 jogos
0: pelo Galo. Olha só. E aí, então ele pode...
2: Por isso que ele foi embora, porque se ele fizesse o 13º... Ele só poderia jogar ano que vem.
0: Ironias do futebol, o Hulk estrear logo contra o Cruzeiro. O Hulk que é carrasco, foi carrasco muitos anos contra o time do Cruzeiro. Vem chegando ali, os juízes já jogaram aquele cara coroa aqui, eu já vou escalar ele. O Odair Ferreira na voz pra gente começar esse jogaço de bola na Arena MRV. Tudo pronto? Para os jogadores dar o pontapé inicial ali, vamos ver o juizão. Agora eles vão fazer aquela última concentraçãozinha ali. Só dar aquela passada rápida então pro torcedor que tá ouvindo a gente. Os dois times, rapidinho aqui ó. No Atlético, Everson no gol, Ivan Román, Júnior Alonso, Renan Lodi. No meio de campo, Thomas Pérez, Michael, Bernard. E para fechar o ataque com Coelho, Cacierra e Minda. Do lado do Botafogo, temos Neto, camisa 22, no gol. Matheus Ponte, Ferraci, Alexander Barbosa e Alex Telles. É a defesa do Atlético. Nilton no meio de campo, Edenilson como volante, Medina também no meio de campo, Danilo e os dois atacantes, Arthur Cabral e Matheus Martins. Tudo pronto para começar esse jogaço de bola aqui na 93FM. Os jogadores já estão ali, o Atlético quase que inteiramente de preto hoje, só o listrado da camisa preto e branco. Enquanto isso, eu vou chamando ele para vir para cá. Ele, Odair Ferreira, na voz, pra comentar esse jogaço de bola. É.
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3: Muito boa tarde, torcedor, muito boa tarde, torcedor amigo, ligado no microfone esportivo da Rádio 93 FM. A partir de agora tem jornada esportiva, tem a bola rolando para a 15ª rodada do Campeonato Brasileiro, o Brasileirão 2026, Arena MRV em Belo Horizonte. Ali na região do bairro Camargos, 28 graus neste momento. O Clube Atlético Mineiro com a sua camisa tradicional listrada, calções pretos, meiões pretos. A equipe do Botafogo todinha de branquinho, né? O árbitro da partida, Ramon Abate Abel, de Santa Catarina. Tudo prontinho para a bola rolar na Arena MRV. O árbitro ali conversando ali. Com os seus assistentes ao centro ali no círculo central, tudo prontinho, já pediu a bola e eu quero saber do Washington Lima o destaque da equipe do Botafogo.
0: Sem dúvida ali, o destaque é o Danilo, o daí jogador de seleção, provavelmente vai sim ser convocado para a seleção brasileira.
3: E o destaque do Galo?
0: Não tem como, o destaque do Galo é o Renan Lodi, que vem fazendo bons jogos pro time do Atlético, mesmo jogando de lateral, tá contribuindo bastante.
3: Ali o árbitro da partida, ele pede um minuto de silêncio, né? É, já tem a informação, Washington, para quem esse... minuto de silêncio?
0: Ainda não, né? Assim que sair aqui, a gente passa essa informação de quem é o último, um minuto de silêncio, mas ó, muito legal a homenagem também no Dia das Mães, lá na Arena MRV, daí. Não foi só a despedida do Hulk que teve homenagem.
3: O Atlético Mineiro vem de vitória de 3-1 em cima do Cruzeiro na 14ª rodada e deixou o empate, né? Ali que acabou empatando com a equipe do Juventude do Uruguai, 2-2. Pela Sul-Americana. Já o Botafogo vem de derrota para o Remo, 2-1, perdeu para o Remo e venceu o Racing e já está aí no mata-mata da Sul-Americana. Bola rolando, autoriza o árbitro da partida, Ramon Abad Abel. Bola rolando na Arena MRV para Atlético Mineiro e Botafogo, 15ª rodada. Ali, reposição de bola que pertence à equipe do Clube Atlético Mineiro. O goleiro Everson, camisa número 22, ali preparando com a bola nas mãos. Vai fazer ali bem ao centro da pequena área. Ele dá ali quatro passos. Uniforme amarelinho do goleiro Everson, de perna direita ele bate, ligando ali o comando de ataque lá pelo lado direito. Ele não consegue, a bola acaba saindo para a linha de fundo. Tentou ali o camisa 28, o Coelho. O árbitro acaba marcando o arremesso lateral porque pegou por último no jogador da equipe do Botafogo. O Coelho mesmo bate, domina, toca a bola ali no meio campo para o Maicon, volta novamente ali no setor de defesa para a equipe do Clube Atlético Mineiro. Ela chega até o camisa meia dúzia, Júnior Alonso, de perna esquerda. Ele estica a bola aqui na ponta esquerda para o jogador Bernardo, de perna esquerda, faz o cruzamento. Olha o Atlético, a batida, guardou.
2: Não vale.
3: É, já ali, já marcou uma irregularidade.
0: Já não tava valendo nada ali, o Daí.
3: Marcou uma irregularidade do Alan Minda.
0: Na verdade, do Bernard. No cruzamento do Júnior Alonso.
2: Bernard, um pouquinho à frente da defesa do Botafogo, mas uma grande jogada do Galo, viu?
3: É, na realidade ele deixou, né? Porque o Minda não estava impedido, mas no lance anterior, na ligação da defesa para a ponta esquerda, para o Bernard estava em posição de impedimento. Mas parece que ele está consultando o VAR ali,
0: mas
3: né?
0: Da onde a gente está vendo aqui, ô Daí, pelo jeito estava assim à frente, o jogo vai ser regulado.
2: O Alonso para o Bernard estava um pouquinho à frente da defesa do Botafogo, mas uma grande jogada do Atlético Mineiro. Confirmado já o impedimento.
3: Na marca dos 2 minutos, reposição de bola que pertence à equipe do Botafogo ali com o jogador, o Neto, camisa número 22, tentando no comando de ataque, domina o Botafogo, toca a bola aqui na direita, ela vai chegando para o camisa número 4, Matheus Ponte. Ele tenta ali esticar mais à frente, mas a bola acaba batendo no jogador do Atlético, arremesso lateral que pertence à equipe do Botafogo. Prepara-se para fazer a cobrança Matheus Ponte, o lateral direito da equipe do Botafogo. A estrela solitária precisa da vitória. O Botafogo está em 12º com 17 pontos em 13 jogos. Tenta ali fazer o levantamento, olha o Botafogo, cabeceio, ela sobra, bate, rebate, a batida. Volta novamente para o Botafogo, de perna esquerda, batida do Botafogo, do Alexandre Barbosa, defesa do Everson. Tem jogador da equipe do Botafogo caído ali no gramado, na grande área, mas segue ali o Atlético Mineiro pelo lado direito, ultrapassa a linha que divide o gramado, vem descendo o Clube Atlético Mineiro, toca na frente para Cacierra domina. Novamente ali, o Atlético tenta fazer a ligação, sempre aqui, agora pelo lado esquerdo com o jogador Renan Lodi, a batida bate no jogador da equipe do Botafogo, no camisa 5, Ferrarese. É escanteio que pertence ao Galo.
0: Jogo bom, Odair, joga bom, já duas chances do Galo, muito forte, chegando pelo lado esquerdo com o Renan Lodi, conseguiu um escanteio e vem mais perigo.
3: Escanteio que pertence à equipe do Botafogo, quase o Botafogo com Alexandre Barbosa abre o marcador na Arena MRV. Escanteio que pertence à equipe do Clube Atlético Mineiro. O jogador Bernardo tá reclamando de que ali, hein, Washington?
0: O goleirão do Botafogo, o Neto, tá no chão ali pedindo atendimento. O Bernardo não gostou muito não, Daí.
3: Vamos chegando à marca dos 4 minutos deste primeiro tempo. 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Daqui a pouquinho, 4:12 do primeiro tempo. Escanteio que pertence à equipe do Atlético Mineiro pelo lado esquerdo, na ponta esquerda. Torcedor do Galo apreensivo. Quem sabe agora, hein? Quem sabe agora o Atlético Mineiro. A batida ali cobra rapidamente, o jogador Bernardo faz o levantamento na segunda trave, o cabeceio bem colocado, o goleiro Neto fez a defesa.
0: Mais uma vez o Atlético chegando com perigo, uma bola cruzada pra dentro da área, tava bem posicionado os jogadores do Atlético, mas na mão do goleiro Neto.
3: 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Tá gostando do jogo?
2: Jogo bom, 5 minutos de jogo, um jogo bastante movimentado, já teve 2 chances. O Galo, uma chance do Botafogo, um gol impedido do Galo, um bom começo de jogo, viu, Daí?
3: 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Aí descendo o Atlético Mineiro, ali sempre com camisa 9, Cacierra toca na direita, trabalha a bola, a equipe do Clube Atlético Mineiro faz a virada aqui no grande círculo, campo de ataque com o jogador Ivan Román. Román domina de perna esquerda, levanta a cabeça, toca a bola para o Maico, que joga lá na direita. Insiste ainda a equipe do Atlético Mineiro, bem fechadinho a equipe do Botafogo, volta no setor defensivo. A equipe do Clube Atlético Mineiro acaba recuando o Ivan Román para o goleiro Everson. 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Em Belo Horizonte, Arena MRV, 15ª rodada do Campeonato Brasileiro, são passados pela minha marca 6 minutos do primeiro tempo. No placar da loja da Ilda, na Praça da Matriz de Nossa Senhora da Penha, olha o Atlético Mineiro, vem chegando o Galo, Mindas chega para fazer a defesa, o goleiro Neto, a bola vai para a linha lateral que pertence à equipe do Atlético Mineiro, confirmando... Na Arena MRV, 6 minutos do primeiro tempo. 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O Atlético tem 0, o Botafogo também tem 0.
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3: Eu, você e o futebol nas ondas da 93 FM, abraçando a você, meu amigo, os taxistas, a você no seu carro, na sua casa, no seu trabalho, onde quer que você esteja, ligadinho no microfone esportivo da Rádio 93 FM. Vamos chegando à marca dos 7 minutos, setor de defesa, Alexander Barbosa de perna canhota, ele domina, para ali, levanta a cabeça, o Atlético... adianta um pouquinho ali sobre a marcação do jogador Alan Minda, ele tenta tocar na frente ali para o Edenilson. Edenilson domina, ali acaba tendo dificuldades, perde a bola, recupera a equipe com Cacierra, toca na frente para o Bernardo aqui pela ponta esquerda, toca um pouquinho atrás para o jogador Renan Lodi, domina de perna esquerda, faz o cruzamento na segunda trave, olha o Atlético, a batida chega para fazer o corte, o Alexander Barbosa, ela sobra novamente para a equipe do Atlético Mineiro, domina o Galo, tenta esticar ali na direita, recupera novamente, domina o Maicon, toca aqui para o camisa meia dúzia Júnior Alonso, ele toca para o Renan Lodi, vai fazer o cruzamento, corta novamente o setor de defesa da equipe do Botafogo. 8 minutos do primeiro tempo, Marco Aurélio, o Atlético um pouquinho agressivo e tenta ali, tentando explorar o lado esquerdo.
2: O Galo indo para cima com a pressão, fazendo a pressão em cima do time do Botafogo, o Botafogo um pouco recuado, mas agora está tentando sair pro jogo. Olha aí, viu, Botafogo?
3: Insiste a estrela solitária, domina o camisa número 8, Danilo Oliveira. Ele tenta ali, recupera a equipe do Atlético Mineiro, tenta esticar mais à frente com Cacierra, domina. Ele faz o giro bonito, levanta a cabeça, toca aqui no campo esquerdo do setor defensivo para o Bernard, que deixa a bola para o Renan Lodi. Renan Lodi domina, toca ali para o camisa 25, Thomas Pérez. Volta atrás do setor de defesa para a equipe do Clube Atlético Mineiro, que volta novamente para o Júnior Alonso, canhotinho. É bom de bola, toca bem de pertinho, rifa bem a bola, de perna direita, deixa para o Renan Lodi, sob a marcação ali do jogador Matheus Ponte, volta novamente no cantinho aqui na esquerda, de perna direita, o Júnior Alonso recua para o goleiro Everson, que de perna direita joga na frente para o Bernardo, empurrado, o juiz não deu nada, ela sobra para Matheus Ponte, ele domina, pisa na bola, levanta a cabeça, toca um pouquinho mais atrás no setor de defesa para a equipe do Botafogo com Ferrarese, volta na direita com o jogador Matheus Ponte, ele domina, levanta a cabeça, bem pertinho da linha que divide o gramado, volta novamente para o jogador Newton toca a bola vai chegando lá na esquerda para a equipe do Botafogo, Alex Teles levanta a cabeça, toca a bola novamente ali com o jogador Alexander Barbosa, volta para o Ferrarese, toca aqui para o jogador da equipe do Botafogo, o Newton, ele tenta esticar a bola, acaba perdendo, é arremesso lateral que pertence à equipe do Clube Atlético Mineiro. 9 minutos e meio, primeira etapa na Arena MRV, Atlético e Botafogo, jogo aí importantíssimo para as duas equipes, de cabeça recua ali para o goleiro, o Neto da equipe do Botafogo, de mão direita ele toca a bola ali no bico da grande área pelo lado esquerdo para o Alexander Barbosa.
0: Odair?
3: E ela vai chegando ali para o Alex Teles. Oi?
0: Chegando com informação aqui, jogos que estão acontecendo, como a gente disse, na La Liga, o jogo que pode definir o campeão do campeonato espanhol, Barcelona e Real Madrid, 5 minutos, 0-0.
3: Insiste o Botafogo tentando ali no comando de ataque, não consegue, é melhor para o setor defensivo do Atlético. Bernat toca a bola, vem insistindo a equipe do Atlético Mineiro com o jogador Renan Lodi, a bola corre lá no fundo, acaba sobrando ali fácil para o goleiro Neto da equipe do Botafogo, que toca de pertinho para o Alexander Barbosa. Atenção, torcedor do Brasil, é hora de se ligar no tempo e no placar. 15ª rodada do Campeonato Brasileiro, Arena MRV em Belo Horizonte. São passados pela minha marca 11 minutos do primeiro tempo. 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Sempre em busca do amor e da flor, abraçando a você, meu amigo, nos bairros da Grande Barbacena, na zona rural, os nossos amigos nas cidades em Ibertioga, os nossos amigos em Piedade do Rio Grande, Bias Fortes, Desterro do Melo, os nossos amigos em Alfredo Vasconcelos, toda a região, Barroso, ligadinho na 93 FM, 11 minutos e meio, Marco Aurélio Magalhães. Quem tá mais perto do gol? Botafogo ou Atlético?
2: O Galo tá indo pra cima do Botafogo. Eu vejo o Atlético um pouquinho melhor do que quarta-feira passada. Ele viu o Botafogo.
3: Estica a bola à frente aqui para a equipe do Botafogo. A bola corre muito e vai para a linha de fundo. O Everton reclamando de que ali, hein, Washington?
0: Tá reclamando ali que a bola pode ter batido, encostado no braço do Danilo, mas que não foi o que aconteceu.
2: Mas é só para complementar o que eu estava falando, o Atlético veio para cima, uma postura completamente do jogo contra na Sul-Americana. Eu estou gostando de ver o Galo, o Bernard bem aberto ali. Um jogo muito interessante do Atlético. O Atlético vem pra cima do Botafogo.
0: Ô, daí uma curiosidade, que todos os jogadores do Atlético estão com a camisa escrito Hulk no nome. Então tá todo mundo ali com a camisa nova. O quanto com a Sierra com a camisa nova, o Bernard com a camisa nova. Tá todo mundo com a camisa do Hulk.
3: Um dos grandes ídolos da equipe do Clube Atlético Mineiro, né? Aí a gente lembra aqui do Reinaldo Rei, o Éder Aleixo, Luizinho Batista, João Leite. E não podemos esquecer, né, do Ronaldinho Gaúcho, que

0: Novamente para o Barbosa, Barbosa toca a bola para o Ferrarese. Ferrarese domina de perna direita, volta, toca de pertinho. 13 minutos e meio. Ultrapassa a linha que divide o gramado, ali pela meia esquerda. Agora volta para a ponta esquerda ali para o jogador da equipe do Botafogo. Tenta procurar aqui o Edenilson de perna direita. Ele volta a bola para o jogador Ferrarese. Domina, toca, olha, chegando aqui para o camisa 28, Newton. Newton domina, toca, ela chega para Mateu Ponte. Trabalha bem a bola, sempre explorando aqui o lado direito a equipe do Botafogo. Novamente o Edenilson toca de pertinho para o Ferrarese. Ele domina, levanta a cabeça, toca a bola. Vai chegando o Newton, tenta esticar para o Mateu Ponte. Não consegue. Melhor para o setor defensivo da equipe do Clube Atlético Mineiro, que tenta sair jogando. Não consegue, erra, sobra para o jogador ali, o Edenilson, da equipe do Botafogo. Ele tenta fazer ali a ligação, não consegue, erra o passe, sobra para o Cassierra. Ele domina, toca para o Alan Minda, tenta lá pela ponta direita o esticamento ali, ele consegue ali, sobre a marcação do camisa meia dúzia Medina, volta novamente, trabalha a bola a equipe do Atlético. O Newton acaba tocando mal na bola, ela vai para a linha lateral que pertence à equipe do Botafogo, Macoré.
1: Eu acho que o Atlético começou a cair um pouquinho a produção do meio de campo do Atlético. Não está mais com aquela vontade que estava pegando. Acho que o Botafogo começou a dominar o meio de campo e equilibrando o jogo, viu?
0: É, e o Atlético precisa tomar cuidado aqui pelo lado direito, hein? Sei não, esse lado direito aí, se o Atlético não ficar ligado ali, vai acabar sofrendo gol pelo lado direito. Cobra rapidamente ali o arremesso lateral. A equipe do Botafogo, a posse de bola, recupera novamente o Atlético. Ela vai chegando para o camisa meia dúzia da equipe do Galo. Júnior Alonso toca a bola, vai chegando aqui para o Lodi. Lodi domina de perna esquerda, toca a bola ali para o Cassierra. Acaba fazendo falta o árbitro ali, bem pertinho, sinaliza esta infração em cima do jogador do Botafogo.
2: Falta bem marcada, o braço do Minda ficou ali no rosto do Ferrarese, que caiu. O Klaus até agora tá fazendo aquele jogo, tá tranquilo na arbitragem, o Daí.
0: Atenção, torcedor do Brasil, é hora de se ligar no tempo e no placar. 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São passados pela minha marca 16 minutos do primeiro tempo. 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
0: Eu, você e o futebol. Ontem você acompanhou a vitória bonita da equipe do Cruzeiro com Beto Santos e toda a equipe esportiva da 93 FM. 16 minutos, o Bernard reclama ali na ponta esquerda de uma falta que o árbitro acabou marcando em cima do camisa 28, Newton, do Botafogo, Washington.
2: E não é a primeira vez que o Bernard tá marcando a falta dele do jogo, não. Deve ser por isso a reclamação, Odaí. Já é a segunda falta que o Bernard marca em cima do Newton. Não gostou nada da marcação do Rafael Klaus.
0: Prepara-se para fazer a cobrança ali, o goleiro Neto.
2: Na verdade, do Ramon Abate Abel, Odaí. Peço perdão.
0: É lá de Santa Catarina, o Ramon Abate Abel. O Neto prepara-se para fazer a cobrança. É o tipo de o goleiro bater ali, recuperar a bola.
1: O jogo deu uma caída de produção. O jogo começou muito, o Atlético muito, com um volume muito grande, mas agora deu uma caída no jogo.
0: Insiste o Atlético Mineiro lá pela direita. É por ali, hein? Estica a bola, quem sabe agora pode sair o cruzamento, tenta levantar, chega Alexander Barbosa e faz o corte. Domina a equipe do Botafogo, que sai jogando com o jogador Medina, volta para o Alex Telles na ponta, na lateral esquerda. Ele tenta fazer ali, esticar para o comando de ataque, o Arthur Cabral, melhor para o confirma para mim o camisa 2 do Atlético, por gentileza, Washington.
2: O camisa 2 do Atlético, ele...
1: É o Natanael.
2: Exatamente, o Natanael tá jogando aí, o Natanael, lateral direito do Atlético.
0: Engraçado que ele não tava na escalação.
2: Não, né? Tava na escalação, nem do próprio Galo. Talvez de última hora o Natanael entrou ali pro time do Galo. Mudou no vestiário o Barba, quem sabe ele viu alguma coisa ali. E o Natanael, o Dai, ele é lateral mesmo, ou seja, o Atlético tá jogando com 2 zagueiros e 2 laterais. É o padrão do time do Galo.
0: É, mas tem que saber quem que saiu e ele entrou no lugar de quem, né? Ali o Natanael da equipe do Clube Atlético Mineiro recupera a bola, a equipe do Botafogo. 18 minutos do primeiro tempo. Toca a bola atrás para Alex Telles. Ele domina no campo de defesa lá pelo lado esquerdo. De perna esquerda

0: Toca bem de pertinho, bem curtinho ali para o jogador Nilton, que volta para o Alexander Barbosa, para Cacierra. Cacierra recua para o goleiro Neto. Neto ali, bem pertinho ali, da meia-lua, de perna direita, ele estica ali, procurando no meio-campo, sob a marcação do Atlético, melhor para o Galo, recupera bem a bola o Nilton, ela vai sobrando para o Bernardo, tenta um toque, não consegue, ela sobra ali para o jogador, o Alan Minda. Volta novamente o jogador Bernardo, caindo, sentindo muito ali o tornozelo esquerdo, ainda insiste com a bola, a equipe do Atlético para o Nilton, não consegue, ela volta ali para o Júnior Alonso, de perna esquerda, ele toca, continua ali o ato bem pertinho lá, o jogador do Atlético lá sentindo muito, nesse caso já era para ter paralisado a partida, né, o Marco Aurélio?
1: Sem dúvida, já era para ter parado, uma falta fortíssima ali no Bernardo. E infelizmente não tem um Hulk, mas é pra bater a falta.
2: Ô, Daí, só pra confirmar aqui, foi uma baixa de última hora mesmo. O Juan, que seria o titular, virou baixa antes de entrar no campo ali, no vestiário ele foi trocado. Última hora ele teve uma troca do Atlético, o zagueiro sentiu dores durante o próprio aquecimento do jogo, foi cortado, e aí o lateral direito, Natanael, começou o jogo em seu lugar.
0: Obrigado às informações do repórter Washington Lima, aqui na Jornada Esportiva com a equipe de esportes da Rádio 93 FM Correio da Serra M, no comando de Beto Santos. Amanhã, 11h30, você já sabe, todas as informações com a equipe de esportes da 93 FM. Ali já tudo certinho, volta novamente a equipe do Atlético Mineiro com camisa número 3, Ivan Roman, toca para Natanael, estica mais à frente ali para o jogador, o Minda, não consegue, recupera a equipe do Botafogo, bate, rebate, ela sobra novamente para a equipe do Atlético, recua do meio da rua para o goleiro Everson, de perna direita, ele joga aqui para o Renan Lodi, tenta dominar, não consegue, melhor para o Matheus Ponte, olha o Botafogo, o árbitro já parou e já marcou uma infração do Lodi.
2: Exatamente, e não só a falta ali em cima do Lodi, ou daí também a bola bateu na mão do jogador do Botafogo, então foi parado o jogo, bem marcado. A
1: informação daí.
0: Oi.
1: Hoje nós vamos ter ainda às 16 horas Remo e Palmeiras lá no Pará, mas devido à grande chuva forte que está caindo lá na região, o jogo está suspenso até 16h30 para saber se vai ter esse jogo ainda hoje ou não. Vai ter uma nova avaliação da arbitragem a partir das 16h30. Muita chuva lá no Pará.
0: 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São passados pela minha marca 21 minutos do primeiro tempo. 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
0: Eu, você e o futebol no microfone esportivo da 93 FM, abraçando a todas as mamães. Hoje é dia das mães, dê um abraço na sua mãe. 7 meses que eu perdi a minha mãezinha, que com certeza está lá de cima, rezando, orando por todos nós, nos protegendo. Minha saudosa, inesquecível mãe, Maria Niceia Campos Ferreira. Quanta saudade, minha gente. Abrace a sua mãe, esse ser tão precioso que são as nossas queridas mamães, né? Mãe é mãe e é um ser inesquecível. 22 minutos na Arena MRV. 0 para o Atlético, 0 para o Botafogo. Domina ali o Júnior Alonso pelo lado esquerdo aqui, de perna direita. Toca a bola para o Renan Lodi.
1: Olha o gol.
0: Tem gol onde?
1: Barcelona 2, Real Madrid 0.
0: É, situação tá feia pro Real Madrid. Olha o Atlético Mineiro pela direita, quem sabe agora, domina, vai fazer o cruzamento, bate, rebate, ela sobra para o jogador Cacierra, de perna direita.

0: Sierra, camisa número 9. Enlouquece a nação atleticana em todo o Brasil. Depois do cruzamento, ela sobrou livre, leve, solta para o artilheiro do Atlético, o camisa número 9, Cacerra, de perna direita. A bola foi no canto esquerdo, a meia altura. O goleiro Neto tentou, mas não conseguiu, para a alegria da nação atleticana. Abre o placar na Arena MRV, o Atlético, camisa número 9, Cacerra. 1 para o Atlético, 0 para o Botafogo. O detalhe do gol, Washington Lima.
1: Depois de mais uma bela jogada pelo lado direito, mostrou que era por ali o caminho do gol. O time do Galo chegou com o Cacierra dentro da área, que provou por que é o camisa 9. Estava bem posicionado no rebote, ele jogou para dentro do gol. O Galo faz 1-0 e dá um pulo muito bom na tabela do Brasileirão, Odair.
0: Cacierra, camisa número 9, 1 para a equipe do Atlético, segundo gol dele, hein? Cacierra, Marco Aurélio Magalhães, o Atlético insistiu, melhor na partida, acabou aí marcando
2: o primeiro. Belo cruzamento do Coelho, a bola sobrou na área, livrinho para Cacierra, ele só teve tempo de escolher o canto e bater. Um golaço, merecia o Atlético está fazendo um jogo melhor que o Botafogo, 1-0, o Galo sai na frente, daí.
0: Olha ali o Botafogo, o Alex Telles vai fazer o cruzamento da segunda trave, o bate-rebate ali no pagodão, chega para fazer o corte, a equipe do Atlético Mineiro recupera novamente, a equipe do Botafogo com o Alexander Barbosa de perna esquerda, tenta fazer o cruzamento, cabeceio, a bola vai para a linha de fundo, lado esquerdo do Arthur Cabral, ou Washington Lima.
1: É, agora o Botafogo vai vir para cima com tudo, daí vai buscar a bola para dentro da área, e esse é o primeiro lance depois do gol.
2: Odaí, oi. O Galo vai para oitavo lugar no Campeonato Brasileiro com 20 pontos, e o Cruzeiro cai uma posição, 11º colocado. O Botafogo fica no 13º lugar.
0: 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Arena MRV, 28 graus na capital Belo Horizonte. 15ª rodada do Campeonato Brasileiro. São passados pela minha marca 26 minutos do primeiro tempo. 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Cooperativa Sicredi, 0 para o Botafogo, 1 para o Atlético, gol do Cacerra.
2: Só
0: para
2: dar informação.
0: Eu, você e o futebol insiste, a equipe do Atlético Mineiro, drible é derrubado lá no bico da grande área e tem cartão para o atleta da equipe do Botafogo.
1: É, exatamente, cartão para o Alex Telles ali, lateral do Botafogo, falta bem marcada e falta que vai levar muito perigo para o time do Botafogo ali, daí, perto da grande área.
0: Deu um corte pela direita ali o Thomas Coelho, falta que pertence à equipe do Atlético, oi Macorelli.
2: O segundo gol do Barcelona foi marcado por Fernando Torres aos 18 minutos do primeiro tempo.
0: Resultado fantástico para a equipe do Barcelona, 2-0. Falta que pertence à equipe do Atlético, que era o segundo gol. Seria importantíssimo. Quem sabe agora a nação atleticana apreensiva, 27 minutos do primeiro tempo. O árbitro ali da partida, Ramon Abad, Abel, oi.
1: O Everson saiu lá do gol do time do Galo e veio aqui para perto do gol do time do Botafogo pra conversar com o Renan Lodge. Será que vão ensaiar alguma jogada? Vão tentar alguma coisa diferente?
2: Agora que nós vamos saber quem que vai ser o batedor oficial de falta do Atlético, né? Porque tudo era o grande Hulk. Agora vamos ver quem que vai pegar a bola e falar, agora é comigo.
0: É, ali é pro canhotinho,
1: né? Renan Lodge. É o Lodge ali, né?
0: Ali você sabe, né? Se bater direitinho na bola... Alá, Éder Aleixo, não tem errado não, né, Washington?
1: Ali não é, não. Ainda mais igual o Éder Aleixo ali. É, quase pênalti pra ele, mas quem vai pra cobrança provavelmente é o Renan Lodge. Mas lembrando que o Everson já foi conversar com ele ali, o Bernardo também conversou. Pode vir uma jogada ensaiada do time do Atlético.
3: É, parece que o Minda também tá ali pertinho ali, né? Se eu não me engano, o jogador Minda. Mas ali tá mais pro Renan Lodi. 28 minutos. 4 jogadores da barreira, o goleiro Neto está preocupado, quem sabe agora o segundo gol do Atlético Mineiro, primeiro tempo, Arena MRV, você que está chegando agora na grande audiência rotativa, batida bem colocado, o goleiro Neto fez a defesa.
1: Grande defesa do goleiro Neto e a batida foi direto pro gol mesmo, mas boa defesa do goleiro do Botafogo.
3: Sai jogando a equipe do Botafogo aqui pelo lado direito, melhor para a equipe do Atlético ali com o camisa meia dúzia do Galo. Acaba ali o Júnior Alonso batendo por último nele. É arremesso lateral que pertence à equipe do Botafogo, que perde por 1 a 0. Vai cobrar ali o jogador da equipe do Botafogo, a estrela solitária. Cobra rapidamente, tem dificuldades ali, adianta a marcação, a equipe do Botafogo, Ferrarese recua para o goleiro Neto de perna direita, sai jogando ali bem no meio campo, é ali, dois jogadores da equipe do Atlético chega para recuperar a bola, ela sobra novamente pelo lado direito, quem sabe agora Minda tenta ali o corte ali na ponta direita, chega o Alexander Barbosa e faz o corte, sai jogando rapidamente, perde a bola novamente e tem jogador novamente do Atlético caído.
1: Tem jogador do Galo no chão ali, parece ser o Coelho, tá sentindo muito ali. Tá colocando a mão pelo braço ali, o braço dele tá no chão ali, o Daí não tá conseguindo movimentar o braço esquerdo. Vamos ver na queda ali o que aconteceu, ele caiu em cima do braço esquerdo, o Daí por isso tá pedindo ali o atendimento médico.
3: 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Jogador ainda sendo atendido pelo departamento médico da equipe do Galo em Washington.
1: Não tá conseguindo movimentar o braço direito ali o Coelho. Pelo jeito vai ter que ser atendido do lado de fora, o que é preocupante pro time do Atlético, Daí.
3: Atenção, torcedor do Brasil. É hora de se ligar no tempo e no placar. Arena MRV em Belo Horizonte, 15ª rodada do Campeonato Brasileiro, são passados pela minha marca 30 minutos do primeiro tempo. 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O Atlético tem 1, o Botafogo não tem nada.
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3: Sempre em busca do amor e da flor, abraçando a você, meu amigo, a você, minha amiga, os nossos queridos taxistas, também as pessoas aí que estão com carro hoje, Dia das Mães, ligadinhos no microfone da 93. Olha o Botafogo ali, tenta ali o toque de bola, chega rasgando com tudo a defensiva da equipe do Atlético Mineiro, arremesso lateral que pertence à equipe do Botafogo. O Marco Aurélio, rapidinho, o Botafogo agora tem que pressionar, porque o Botafogo quer tentar ir para o intervalo, pelo menos com empate.
2: Com certeza, e você até agora não falou o Danilo tá muito apagado no time do Botafogo, que é o melhor jogador do Botafogo hoje, você não vê falar no nome do Danilo.
3: Cobrou rapidamente ali o jogador Matheus Ponte, o arremesso lateral, mas o corte ficou fácil para a defesa do goleiro Everson, que sai jogando com o jogador Michael. Michael domina, toca aqui para no setor de esquerda com o camisa meia dúzia do Galo, Júnior Alonso, volta novamente no setor de defesa, toca a bola para o Ivan Roman, volta novamente para o Júnior Alonso, toca para o Renan Lodi de perna esquerda, levanta a cabeça, toca a bola ali para o artilheiro Cassierra, domina, toca novamente para o Coelho, levanta a bola, quem sabe agora, olha o Cassierra, é por ali pela direita, vem chegando a equipe do Atlético, cruzamento, bate, rebate, chega para fazer o corte, o setor defensivo da equipe do Botafogo na marca dos 32 minutos, quase o segundo gol da equipe do Atlético depois do cruzamento do Coelho. Chega rasgando com tudo o setor de defesa da equipe do Botafogo. Escanteio que pertence ao Galo.
1: E mais uma vez pelo lado direito, Daí. O Atlético conseguiu, está conseguindo fazer jogadas pelo aquele lado de campo e cruzando essa bola para dentro da área. Conseguiu um bom escanteio.
2: Se o Medina não tira, o Renan Lodi ia marcar um gol livre.
3: Olha o Atlético, cruzamento na segunda trave, a bola corre muito e vai para a linha de fundo, reposição de bola que pertence à equipe do Clube Atlético Mineiro. 1 para o Galo, gol do Cassierra, 0 para a equipe do Botafogo no campo de defesa ali perto da meia lua, domina o Cassierra. levanta a cabeça, ele gira, vai tocar aqui pela direita, ali sobre a marcação do comando de ataque da equipe do Atlético Mindo, ele toca novamente para o Barbosa, vai chegando para o jogador Alex Telles, ele domina de perna direita, toca para o Edenilson domina, levanta, faz o giro, breca, toca um pouquinho mais atrás para o jogador da equipe do Botafogo, Medina, ela chega aqui na direita, novamente aqui para o jogador Matheus Ponte tenta ali o drible, ele consegue, outro corta-luz, olha o Botafogo, chega rasgando com tudo, o camisa número 25, o Tomás Pérez da equipe do Atlético, escanteio para o Fogão.
1: É, e o Botafogo, daí, se não tá conseguindo fazer na jogada coletiva, tá indo pro individual, boa jogada do jogador do time do Botafogo, escanteio que vai levar perigo pro Galo.
3: Na marca dos 34 minutos do primeiro tempo, ali a chuteira ali do jogador da equipe do Botafogo, ele está colocando novamente ali a chuteira, vai autorizar ali a cobrança do escanteio, o árbitro da partida, Ramon Abad, Abel, arbitragem por enquanto tranquila,
2: Marcos? Tranquilo, jogo tranquilo, os dois times se respeitando muito.
3: Vem bola na área da equipe do Atlético Mineiro, autoriza, batida de esquerda, na pequena área, bate, rebate no Pagodão, olha o Botafogo, a virada, batida! Tá bem colocado, o goleiro Everson fez a defesa.
1: E é o segundo escanteio que o Botafogo leva perigo ali pro time do Atlético. As bolas altas tem que tomar perigo, tem que tomar cuidado com esse time do Botafogo.
2: Mais um chute do Barbosa de dentro da área, tentando marcar e empatar o jogo para o Botafogo.
3: E agora eu não sei o que aconteceu com o Everson ali, né? O Bernardo esbarra nele, ele cai e vai pro chão.
1: Isso aí já é comum. O Everson
3: também foi pro chão.
1: Isso já é comum do Everson.
2: Mas ele caiu antes da bola chegar nele.
1: Já é comum. O Everson, ele já pega a bola e já dá aquela segurada no jogo quando tá ganhando, mas quer que o jogo acontece rápido quando, quando tá perdendo. Ele já é conhecido,
3: goleirão. Pois a mão no tornozelo direito nessa aí, aquela pergunta ali pro repórter de campo, né, fazer na hora que ele estiver indo pro vestiário, ô Everson, foi no tornozelo direito, o que que aconteceu lá?
2: Não, foi esquerdo.
3: Atenção, torcedor do Brasil, é hora de se ligar no tempo e no placar. 15ª rodada do Brasileirão, Arena MRV em Belo Horizonte. São passados pela minha marca 35 minutos do primeiro tempo. 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Você confere, o Atlético Mineiro tem um gol do camisa 9, Cacierra. O Botafogo não tem nada. Abraçando você, meu amigo, você, minha amiga, na grande jornada esportiva, no microfone esportivo da 93 FM da Rádio Correio da Serra. Ontem você acompanhou a vitória da equipe do Cruzeiro com Beto Santos e toda a equipe esportiva. O Cruzeiro, um resultado importantíssimo ontem também,
2: hein? Sem dúvida, ontem muito importante. Chegou o 10º colocado do Campeonato Brasileiro e agora o 11º.
3: Insiste o Botafogo ali, tenta esticar a bola para o Arthur Cabral, goleiro Everson bem colocado, fez a defesa, sai jogando, trabalha a bola a equipe do Atlético Mineiro, com o camisa número 3, Ivan Romã, para o Natanael, domina, pisa na bola, a equipe do Atlético Mineiro no setor de defesa, agora aquele ditado, tem que administrar o placar, hein? 1-0 tá bom demais para ir para o vestiário. Tenta esticar para o Bernardo, a bola corre muito e vai para a linha lateral, campo de defesa, lado direito, pertence à equipe do Botafogo.
1: Oi. E falando um pouco das estatísticas do jogo, o Botafogo até conseguiu aumentar a posse de bola um pouquinho, 52% a 48%, mas ainda assim não está levando muito perigo ao time do Atlético. Quando o Atlético chega nas redes ou na área do Botafogo ali, é com mais perigo. O time do Botafogo não consegue criar nesse primeiro tempo.
3: Insiste a equipe do Botafogo, domina o jogador, camisa, o Ferrarese, camisa número 5, ele toca a bola ali no grande ciclo, volta novamente para ele, prende novamente, campo de ataque, trabalha no meio para o Denilson, pisa na bola um pouquinho mais atrás, vai trabalhando sempre ali com o Newton, camisa número 28, de perna direita, ele gira para o Alexander Barbosa. O camisa número 20 da equipe do Botafogo estica novamente lá no comando de ataque. Ficou fácil para a saída e defesa do Everson.
1: Mais uma vez o Everson mostrando tranquilo ali por que é um goleiro que passa tanta segurança no time do Atlético.
3: 37 minutos e meio, o Atlético vai vencendo a equipe do Botafogo por 1-0 na Arena MRV, novamente ali o Ferranese, ele domina, toca a bola para o Alex Telles, insiste a equipe do Botafogo lá pelo lado esquerdo, o Botafogo precisa do gol para ir para o intervalo com o empate. Volta novamente a equipe do Botafogo. O Matheus Martins ali pedindo a bola. Ela volta novamente para o Medina, que volta para o Matheus Martins. Ele insiste, tenta ali esticar mais à frente para o Edenilson. Bate, rebate, a bola vai para a linha de fundo. A batida do jogador do Botafogo, o jogador Newton Júnior. É reposição de bola que pertence à equipe do Atlético Mineiro, Washington.
1: E ele já bateu longe ali, agora sentiu uma chegada do Bernard. E na minha opinião aqui, Odai, não foi nada, tá fazendo ali, quase esperando que o Bernard ganhasse um cartão. Não parece que não acertou com tanta força o tornozelo do jogador, não.
3: De segunda a sexta, às 11 da manhã, no comando da jornalista Graciela Braga, você tem o Cidade Alerta, Jackson Nascimento e todos os profissionais do jornalismo da Rádio 93 FM, você bem informado com o Cidade Alerta. Marco Aurélio, vamos chegando à marca dos 38 minutos e meio, 1-0, resultado muito bom para o Atlético.
2: Muito bom, muito importante, chegando ao oitavo lugar do Campeonato Brasileiro, e um jogo que ele está administrando aí e querendo que termine já o primeiro tempo, para ir lá para o intervalo, para o Barba dar uma consertada no time. E eu vejo que o Botafogo não ataca tanto o Atlético. O Atlético está sabendo administrar muito bem esse jogo.
3: Alexander Barbosa toca para o Alex Telles. Insiste a equipe do Botafogo no comando de ataque lá pela ponta esquerda. Acaba ali batendo por último no jogador da equipe do Atlético Mineiro, em cima do Arthur Cabral. É arremesso lateral cobrado rapidamente para o Botafogo. O Botafogo tem pressa, precisa do empate. Volta novamente para o Alexander Barbosa, lá na esquerda. Campo de ataque, o corte da defensiva da equipe do Clube Atlético Mineiro pelo camisa 3, Ivan Román. Ela volta para o Botafogo novamente. Pelo lado esquerdo, vem cruzamento na área, na segunda trave, bem colocado. O goleiro Everson fez a defesa, Washington.
1: Goleiro Everson saindo bem até agora, um jogo tranquilo, sem muito perigo pra ele. É, o Botafogo tá tentando essas bolas por cima, Odai, mas ainda assim não tá levando perigo.
2: Se o Botafogo ficar lançando essas bolas aí, vai ficar até amanhã lançando bola aí só pra treinamento do Everson, porque só o Everson que tá indo na bola e nenhum jogador do Botafogo vai na bola.
3: 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Arena MRV em Belo Horizonte, a capital de Minas. 15ª rodada do Campeonato Brasileiro. São passados pela minha marca 41 minutos do primeiro tempo. 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O Atlético tem um gol do camisa 9, Cacerra. O Botafogo não tem nada.
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3: Sempre em busca do amor e da flor, abraçando a você, meu amigo, a você, minha amiga, ligadinho no microfone esportivo da 93 FM. Olha o Edenilson, Botafogo ali no comando de ataque, toca a bola, insiste o Botafogo, quer o gol de empate, tenta ali a batida, não consegue, bate ali no jogador Natanael, ela sobra novamente para o Newton. Newton domina, toca a bola aqui para o Ferrarese. Ferrarese de perna direita, estica à frente ali para o jogador da equipe do Botafogo, Medina. A bola corre muito, fica fácil para a defesa do goleiro Everson.
1: Mais uma vez o Botafogo tentando jogar essa bola por cima e agora procurando o Danilo, um jogador, como disse o Marco Aurélio alguns minutos atrás, não tá aparecendo muito. Bola sem perigo pro time do Atlético.
3: 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O Atlético tem que tomar cuidado nesse finalzinho de jogo aí para não levar o gol de empate.
2: Exato, hein? Agora ficou um jogo defesa contra ataque. O Atlético todo atrás se defendendo e o Botafogo sem inspiração nenhuma tentando atacar, mas não consegue. Chega na última linha, o passe sai totalmente errado e a defesa do Atlético está tirando todas.
3: Tem pressa o Botafogo, arremesso lateral pelo lado direito. Deixa ali sempre para ele o Matheus Ponte. Matheus Ponte cobra o arremesso lateral um pouquinho para trás para o Ferrarese. Ele domina, toca lá para o Alexander Barbosa no grande ciclo, campo de ataque. Ele domina do meio da rua, de perna esquerda, uma bomba, a bola passa à esquerda da meta do goleiro Everson. Leva perigo, uma bomba do meio da rua, o Washington Lima.
1: É, se não consegue entrar dentro da área, vamos arriscar de longe. Foi isso que o Barbosa pensou, um chute de muito longe ali, mas que levou o perigo do goleiro Everson. Se esticou inteiro. Se essa bola vai um pouco mais no gol, o Atlético tinha tomado, mas É, continuamos aí, 1-0 pro Galo.
3: 43 minutos do primeiro tempo. Administra o resultado na equipe do Atlético Insiste o Botafogo. Ferrarese domina. Ele prende a bola, tenta o drible, consegue, é derrubado. O árbitro marcou ali nada, nada, nada. Estava em cima do lance. Domina o Cacerra. Ele é bom de bola. Ultrapassa a linha que divide o gramado. Toca a bola na ponta direita. Olha o Atlético, quem sabe é só cruzar. Se cruzar, vai. Tenta o corte ali na grande área de perna esquerda. Bateu, a bola subiu. Continua subindo. Essa foi lá em Santos Dumont. Ô, Washington Lima!
1: Mais uma descida do time do Atlético pelo lado direito ali, o Dai. Tá tentando criar, o Lodi tava pedindo do outro lado, do lado esquerdo, mas ainda assim o Atlético insiste em tentar criar pelo lado direito, que foi o lado, inclusive, que
2: e
1: saiu o gol.
2: E o Galo tá jogando fechadinho, só saindo nos contra-ataques, tá tentando pegar o Botafogo de calças curtas.
3: É, essa aí é a estratégia, né? Porque quem sabe numa dessa aí liquida a partida. Campo de defesa, ali o Alexander Barbosa recua para o goleiro Neto. Neto domina, sai um pouquinho ali da meia lua, de perna direita, tenta esticar no comando de ataque. Protege bem a bola o setor defensivo, sempre ali o zagueirão, camisa número 3, o Ivan Roman. Bola vai para a linha de fundo, não tem pressa, goleiro Everson. 44 minutos, Marco Aurélio, vai aí uns 4 a 5 minutos de acréscimo.
2: 5 minutos por causa daquela paralisação que teve. Para atender o Coelho, eu acho que uns 5 minutos está de bom tamanho para o primeiro tempo.
3: Tiro de meta. O Everson põe a bola ali no
2: meio. E o Everson adora a catimba, né?
3: É, ele gosta, né? Daqui a pouco leva um cartãozinho de presente aí de Dia das Mães. De perna esquerda, o Alonso tenta esticar a bola para o Cacerra. Insiste a equipe do Atlético Mineiro. Corte ali do camisa número 8 do Galo, Maicon. Michael domina, ela sobra lá na ponta direita, insiste, ela vai chegando para o Minda. Minda domina, ginga para lá de perna esquerda, toca aqui para o Renan Lodi, vai fazer o cruzamento, chega o Ferrarese da equipe do Botafogo e faz o corte, recupera a bola o Botafogo novamente para o Ferrarese. Ele domina, toca a bola aqui para o Arthur Cabral, tenta o drible, não consegue, recupera o Atlético. Olha o Minda, toca a bola, Cacerra de perna direita, batida, tá bem colocado no centro do gol, em duas etapas, duas defesas, soltou, largou, pegou o goleiro Neto, o Washington.
1: Mas Luna, eu gostei de ver, foi o Minda jogando junto com o Cacierra, mostra que os dois estão entrosados ali nesse ataque, o Daí, mais um lance que o Cacierra quase marca pro time do Galo.
3: Insiste o Botafogo lá pela esquerda, toca a bola, é perigoso, olha o cruzamento, ai, ai, ai, o Edenilson quase chegou nela. Mas bem colocado
2: a na informação pequena área, daí.
3: Fez a defesa o goleiro Everson da equipe do Atlético. Pois não?
2: Errei por um. Fomos até 49. 4 minutos de acréscimo que o Abad deu.
3: 46 minutos do primeiro tempo, 3 por jogar. 4 minutos de acréscimo. Insiste a equipe do Botafogo. Lá pelo lado esquerdo domina a bola o Fogão. Toca um pouquinho atrás. Aí chegando ali com o Newton. Ele domina, levanta a cabeça, tenta procurar o camisa meia dúzia Medina, não consegue, perde a bola, recupera com o Cacierra, ele prende a bola, toca um pouquinho atrás, trabalha bem a bola a equipe do Atlético Mineiro, Renan Lodi, lá no meio campo, para o camisa número 8, Maicon, ele atrapalhado, toca a bola no setor de direito, ele insiste ali, tenta ali, o jogador do Galo tá caído, o Coelho perdeu a bola, recupera o Botafogo ali, um perigo, olha o Botafogo, domina, Matheus, toca a bola, bate a batida do Medina no meio do gol, bem colocado, Everson fez a defesa, ô Washington, que perigo, quase o Fogão empata.
1: E não pode dar mole assim pro time do Botafogo, não, uma boa troca de passes perto da área do time do Atlético, arriscou de longe. O Everson demonstrou ali a toda a sua categoria para segurar a bola. E aí, bola que favorece o time do Galo, mas o Daí, que boa chegada do time do Botafogo.
3: É, o Botafogo quando chega ali, é engraçado que o Botafogo joga muito pelo lado direito. Ele começa lá na esquerda, vai girando para a direita aqui, um perigo. 47 minutos, 2 por jogar deste primeiro tempo. Na Arena MRV 1 para a equipe do Atlético, gol do Cacerra. Goleiro Everson de perna direita faz a batida, ligando lá no comando de ataque para o Minda. Melhor para o setor de defesa, para o Barbosa, dá o cabeceio. Bate e rebate na bola, Alonso. Ela sobra para o Bernardo, não consegue. Alexander Barbosa domina, toca lá para o Medina. Medina domina e o jogador do Botafogo caído ali no grande círculo. Mas já rapidamente ali o Matheus Martins, né? Já levantou.
1: O Abate Abel não quer dar qualquer falta boba, não, Odair.
3: Olha o Botafogo lá pelo lado esquerdo, domina Alexandre Barbosa, toca. 48 minutos, um minuto. Segura o Galo, hein? Botafogo tá chegando ali. Olha o cruzamento, chega rasgando com tudo ali o jogador Ivan Roman, arremesso lateral que pertence à equipe do Botafogo pelo lado esquerdo. 48 minutos, terminando aí o primeiro tempo, finalzinho de jogo, pressionando a equipe do Botafogo. Botafogo quer um empate. Torcedor do Botafogo apreensivo. Cobra o arremesso lateral. Corta a defensiva. Olha o Botafogo. Bate, rebate no Pagodão. Chega rasgando com tudo. O jogador Thomas Pérez. Novamente recupera a bola o Botafogo. 48 minutos e meio. Medina. Toca na direita Medina. Vai chegando aqui para o Matheus Ponte. Ele tenta o drible. Na ponta direita, sob a marcação do jogador da equipe do Galo. Olha o cruzamento do Medina na segunda trave, o cabeceio, que o bem colocado, o Everson fez a defesa.
1: E quem apareceu agora para fazer esse cruzamento foi o Danilo, jogador aí que está sendo observado pela seleção brasileira, tentou jogar essa bola lá para o canto da área, enquanto o jogador do Botafogo não conseguiu acertar o cabeceio.
3: Quando pede a bola, ergue os braços, aponta o centro do gramado, termina o primeiro tempo na Arena MRV. O árbitro Ramon Abad Abel aponta ali o meio campo, né? Um para o Atlético Cacierra, zero para a equipe do Botafogo. Resultado importantíssimo para a equipe do Atlético Mineiro. Washington Lima.
1: É, o jogo na Arena MRV, 1-0 pro Galo nesse primeiro tempo. É, torcedor, jogo bom pro time do Atlético, vencendo por 1-0, dando um pulo pro oitavo colocado na tabela. A gente vai dar uma ida pro comercial rapidinho pra tomar aquela água, mas já volta com os destaques desse primeiro tempo entre Atlético e Botafogo com Marco Aurélio Magalhães. Fica aí, não sai daí não, que a 93 já tá de volta.
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1: É, torcedor, nesse meio de primeiro tempo, na verdade, meio de jogo aí, do Atlético e Botafogo, o Atlético vencendo por 1-0, o time do Rio de Janeiro pulando lá para oitavo colocado na tabela com 20 pontos. Grande vitória até aqui do time do Galão. Fez o primeiro gol com o Cacierra, camisa 9. Hoje o jogo também na despedida do incrível Hulk Marco Aurélio Magalhães. Eu quero saber de você quais foram as suas impressões para esse primeiro tempo.
2: A impressão é no começo do jogo, um jogo bem movimentado. O Atlético chegou com menos de 5 minutos duas vezes ao gol do Botafogo, com um gol anulado, bem anulado, que o Bernard estava impedido, em posição de impedimento. Um jogo bastante movimentado até os 10 minutos do primeiro tempo. Depois deu uma caidinha, aí o Atlético, aos 24 minutos do primeiro tempo, fez o gol com o Cassiel, uma bela jogada pelo Coelho pela direita, ele cruzou e a bola sobrou livre na área pro Cancelo marcar e abriu para cá o segundo gol dele no Campeonato Brasileiro. Mas aí depois daquele jogo, ficou um jogo amarrado, pegado, o Atlético voltou a marcar mais e o Botafogo foi para cima, mas sem qualidade nenhuma, cruzando a bola, jogando a bola de qualquer jeito para dentro da área do Atlético, sem perigo de gol. Uma só defesa difícil para o Everton até agora, que foi no começo do jogo, depois todas fraquinhas, bola sem direção. Eu falei durante a transmissão, o Danilo muito abaixo do futebol. Se ele tiver com a cabeça na Copa do Mundo, do jeito que ele está jogando hoje, ele não vai para a Copa do Mundo. Ele tem que voltar a ser aquele Danilo do Botafogo. Eu vi o Barbosa, um bom jogador, zagueiro firme, forte. Foi até na frente tentando o chute, marcar o gol de empate. Mas eu vejo um jogo muito trucado no meio de campo. E o Atlético fazendo aquele jogo de mineiro, né? Quietinho lá atrás e tentando sair só nos contragolpes. E o Botafogo sem qualidade nenhuma no seu meio de campo e no seu ataque. Faltando qualidade no time do... O time está sem inspiração nenhuma, o time do Botafogo parece que está treinando. Precisa ter uma seriedade no jogo, que o jogo vale ponto e vale, vale subindo na classificação do campeonato. Porque senão daqui a pouco chega na zona da Angola. Mas assim, o Atlético bem melhor, mais superior do que o time do Botafogo até no momento, lógico.
1: Isso faz com que o Barba dure mais um tempo no Atlético ali, né?
2: Sem dúvida, a pressão em cima dele já estava difícil. Depois de ser libertado, que eles empataram, ganhou de 2-0. Mas vamos ver, né? Tem aquele lance também que o Atlético, no segundo tempo, cai muito de produção. Vamos ver se hoje também, jogando em casa, perante a sua torcida, não caia de produção, né? E vamos ver se ele amplia essa e dê um respiro na classificação do Campeonato Brasileiro.
1: Ô Marco Aurélio, saindo um pouco do futebol e indo pro mundo do vôlei, a gente teve jogo hoje e o Cruzeiro, Sada Cruzeiro mais uma vez campeão em cima do Vôlei Renato. Vôlei Renato que tava sendo uma pedra no sapato do Cruzeiro esse ano. Cruzeiro é deca campeão de vôlei. Bacana demais. A Superliga masculina, tanto a masculina quanto a feminina, no Brasil é gigantesca, né,
2: mano? Alto nível, o Sada Cruzeiro agora é deca de campeão 10 vezes. Em 12 disputadas pelo Willian como jogador e treinador, já ganhou 10 títulos pelo Sada Cruzeiro, então um dos maiores jogadores e agora técnico. E eu vi depois de duas pauladas que o Sada Cruzeiro tomou de Sada do Vôlei Renata no Mundial e na Copa do Brasil, no Sul-Americano e na Copa do Brasil, hoje ele deu revanche e ganhou de 3-0, assim, um caminhão, passou um trator em cima. Não anotaram nem a placa hoje do Sada Cruzeiro hoje.
1: É pra você que tá acompanhando os esportes aqui com a 93.
2: Detalhe, eu acabei de ver aqui nas redes sociais o jogo lá do Remo e do Palmeiras ainda não começou. Está ainda esperando, o juiz já entrou em campo agora. Parece que a bola começou a rolar melhor, mas a chuva lá... É muita água que tá caindo no Pará, viu?
1: É, e aí é um jogo entre uns que... Eles estão opostos, né, o Marco Aurélio? O Palmeiras lá em primeiro e o Remo quase em último na pré-lanterna, ali, quase na lanterna do brasileiro.
2: Exatamente, então um jogo muito difícil e esse jogo lá hoje, com esse campo lá, vai ser muito difícil. Se o Palmeiras jogar hoje com os craques que ele tem num campo desse, é perigosíssimo um campo desse. E estamos no intervalo no jogo lá da Espanha.
1: Era isso que eu ia falar, Barcelona e Real Madrid.
2: Barcelona 2, Real Madrid 0. Com isso, o título da La Liga está ficando com o Barcelona no Rafinha.
1: E deixando o Real Madrid ainda mais em crise, hein, Marco Aurélio?
2: A crise começou já semana passada com briga de jogador. Mbappé não treinando, viajando com a namorada e não está preocupado com o Real Madrid. As coisas do Real Madrid não estão andando muito bem. E o seu Vinícius Júnior também não está jogando aquele futebol que ele jogava. Tá. Depois que ele começou a namorar com a Virgínia, o futebol dele deu uma caída.
1: E ó, você sendo até um pouco fofoqueiro aqui, então, Marco Aurélio.
2: Olha a chuva
1: lá. Pelo que tudo indica, eles terminaram, tá? Mas a chuva tá lá forte no Pará, a gente tá vendo imagens aqui direto da nossa redação.
2: A bola não rola.
1: A bola não consegue rolar, então, por isso... Outro resultado que a gente não está tendo até agora é Palmeiras e Remo devido à chuva no estádio do Remo. Falando ainda de Botafogo e Atlético, Atlético e Botafogo aqui, Marco Aurélio. Primeiro tempo, vitória do Galo, vitória importantíssima. Mas e aí, pensando no próximo jogo do time do Atlético, que vai ser na Copa do Brasil, jogo importante, você acha que o Atlético agora vai fazer algumas mudanças pra quem sabe poupar alguns jogadores, ô Marco Aurélio?
2: É um jogo difícil também na Copa do Brasil, né? O Atlético precisa de passar para a segunda fase da Copa do Brasil. Eu vejo que acho que o treinador não pode poupar jogador não, né? Porque nós estamos aí numa sequência muito grande de jogos e o Atlético precisa incorporar esse time, dar mais confiança. Esse time aí precisa de um resultado já no próximo jogo aí na Copa do Brasil. Então, assim, é o Ceará lá de Santa Catarina, né? Então o jogo é lá. Não sei se o Atlético, apesar do Atlético ganhou só de 2-1 esse jogo.
1: Exatamente, então, é um placar apertado ainda.
2: Um placar apertado, 1-1, leva o jogo pros pênaltis e pode deixar o Atlético fora da Copa do Brasil, que hoje é uma das maiores competições do Brasil, onde dá muito dinheiro. E também na terça-feira, às 21h30, tem o Cruzeiro também decidindo a sua vida na Copa do Brasil, pegando o Goiás, um jogo que foi lá em Goiânia de 1-1. E ontem, depois da entrevista, essa pergunta que você me fez, fizeram para o Barba, para o treinador do Cruzeiro, o Arthur, no, depois do jogo, se ele ia poupar alguém. Quando ele falou, meu time não, ninguém, eu poupo ninguém, é jogo, é decisão uma atrás da outra. O jogador tem que dar inteiro para todos os jogos. Então, assim, a mentalidade dele é diferente. Eu acho que o Barba também não vai poupar ninguém, não, porque o jogo lá vai ser difícil. O Atlético só tem 1-0 na frente.
1: E outro jogo que tá aberto, Marco Aurélio, e eu puxando a sardinha para os times próximos da gente aqui, é Internacional e Atlético, jogo que vai ser no Beira-Rio, na próxima terça-feira, às 19h30, time do Atlético, que deu aquela mudada com o Alex aí, vai ir pra cima com tudo, Sim. Pra cima do Internacional. Seria uma premiação muito boa pro Atlético.
2: Virar a chave e ter postura, né? Ele não tá tendo... Melhorar a postura dele, que ele tá tendo no Campeonato Brasileiro. B, precisa mudar a postura pra assim... E o Inter também não tá essa grande Coca-Cola, não, porque ontem empatou lá. Tava perdendo até os 49 do segundo tempo, Curitiba. Então, eu vejo aí, se o Atlético souber jogar lá, pode sim trazer um bom resultado do Sul.
1: Pra você, torcedor, que tá chegando aqui na 93FM agora, a gente tá transmitindo ao vivo a melhor equipe de esportes da 93, é o Seleção 93. O jogo é entre Atlético e Botafogo, Atlético vencendo por 1-0 o time do Botafogo, pulando pra oitava colocação, vencendo até agora, vencendo bem, gol de Cacierra.
2: Um jogo tranquilo, né?
1: Tranquilo.
2: O Abad Abel.
1: Tá mandando bem o Abad Abel, exato.
2: O bom é quando o árbitro não aparece no jogo.
1: Verdade.
2: Hoje ele não apareceu, não deu nenhuma, não fez nenhuma mágica lá, então o jogo tá ótimo, tá bom. Não foi gol ontem no Cruzeiro, ontem que teve mágica lá do Bandeirinha para anular um gol do Cruzeiro a 1 quilômetro de distância. Então, assim, hoje, até agora, a gente não pode elogiar porque o jogo ainda não acabou, uma boa arbitragem do Ramon Abad Abel.
1: Com certeza, Marco Aurélio Magalhães nos comentários aqui, você acompanhando com a gente na voz dele. É o Odair Ferreira, esse jogaço de bola. Daqui a pouco a gente vai chegando com mais que resultados detalhe, também. Fala comigo.
2: 32 dias para o pontapé inicial da Copa do Mundo. E sem ser amanhã, que amanhã é dia 11, na outra segunda, dia 18, o Brasil, nós vamos saber a seleção
1: brasileira. Marcos, tem alguém desse jogo que você acha que merece a seleção?
2: Hoje eu gostaria de ver o Danilo, mas o Danilo hoje não jogou.
1: Danilo não tá jogando bem até agora.
2: E detalhe, amanhã, dia 11, essa lista fechada já vai pra FIFA.
1: Olha só, interessante.
2: A FIFA já sabe amanhã os jogadores, mas a divulgação é a partir do 18. Aí nós vamos saber.
1: Estão dizendo na língua miúda, hein, Marco Aurélio? Depois a gente comenta mais sobre Atlético Botafogo. Estão dizendo na língua miúda que nessa pré-lista, que tem muitos jogadores, é verdade, mas que Neymar está nessa pré-lista, Marco Aurélio.
2: Depois que fizeram um movimento de artista, cantor, Guto Costa.
1: Um abraço, meu querido Guto Costa.
2: Guto Costa mandou mensagem hoje, mandando vários jogadores pedindo a Neymar. Quem sabe ele entra na lista de 50, né? Entrar na lista de 50 pode entrar, mas na de 26 eu acho difícil entrar.
1: E pro torcedor que quer participar dessa polêmica com a gente, acha que Neymar merece e acha que algum outro jogador merece ir, tanto do Atlético, quanto do Botafogo, quanto do Cruzeiro, manda pra gente no 32 999 25 27 50. Participe, mande seu áudio, mande seu zap, que a gente lê aqui, tá bem?
2: Agora olha como é que o Barbosa é muito bom na zaga e quando ele vai na frente ele preocupa, ele deu dois chutes,
1: bom
2: um na
1: B,
2: um goleiro Everson fez uma grande defesa, o outro um chute pra fora, mas um zagueiro traz segurança, um bom zagueiro, um bom reforço, se o Palmeiras mesmo
1: contratar. Palmeiras fecha com o Barbosa,
2: mano? Dizem que estão fechados, mas ninguém até agora não viu o papel assinado.
1: É verdade, até agora ninguém viu o papel do Barbosa. Cruzeiro tava entrando na briga, hein, Marcos?
2: Cruzeiro tá entrando na briga aí, o Cruzeiro já tem quatro nomes que vão trazer na janela agora. Dizem que o Cruzeiro vai gastar 40 milhões de euros por quatro jogadores aí no meio Agora o Galo, se apertar mais um pouquinho, dar mais um sanguinho, ele ganha fácil do Botafogo.
1: Verdade.
2: O Botafogo hoje veio, parece que a turma lá hoje no almoço não comeu tropeiro, não comeu então, uma feijoada.
1: Vamos fazer aquela brincadeira legal que eu fiz aqui no último jogo. O cara a cara, Marcone, eu vou te falar o jogador e eu quero que você me responda de maneira rápida qual dos dois times você prefere. Everson ou Neto no gol?
2: Ah, Everson.
1: Natanael, Matheus Ponte?
2: Matheus Ponte.
1: Ivan Román ou Ferrarese?
2: Eu vou no Ferrarese.
1: Júnior Alonso ou Alexander Barbosa?
2: Barbosa, né?
1: Renan Lodi ou Alex Telles?
2: No jogo de hoje, eu vou do Alex Telles.
1: Thomas Pérez ou Newton?
2: Thomas Pérez.
1: Michael ou Edenilson?
2: Michael.
1: Bernard ou Medina?
2: O Bernard.
1: Ó, Coelho ou Danilo?
2: Tá voltando agora, mas eu vou de Danilo.
1: Cacierra ou Arthur Cabral?
2: Vou de Cacierra, que marcou o gol.
1: O Minda ou Matheus Martins?
2: Matheus Martins.
1: E de técnico, Eduardo Domingues ou Franklin Carvalho?
2: Ah, o Barba, né?
1: O Barba. Eu acho que de todos aí eu não discordo de nenhum de vocês. Assina embaixo do cara a cara aqui.
2: O Barba.
1: Eu também prefiro o Barba e eu tô gostando principalmente do que o Barba agora deu uma virada de chave, mudou alguns jogadores.
2: Parece que ele começou a entender como que funciona o futebol brasileiro.
1: Senti que o Atlético deixou também ele ser um pouco mais livre em algumas substituições. Não tem mais Scarpa, não tem mais Dudu, não estavam apresentando futebol, não merece ser titular e eu acho que tá certos. Não tem mais Igor Gomes, não merece ser titular também, pra mim, não vem jogando bem já faz tempo, não tem Renier, então eu acho que aí
2: no o meio do tá ano, eu acho que vai ter uma limpeza grande aí no Atlético aí, viu?
1: Jogadores vão...
2: Limpeza grande aí, muitos jogadores vão deixar. O Barba não quer mais esses jogadores no Galo, não.
1: Verdade, mano. Jogadores voltando em campo ali, daqui a pouquinho a gente vê se tem alguma mudança. O Odair Ferreira já aquecendo aqui pra também entrar na narração desse jogo, nesse segundo tempo, contar os minutos finais de Atlético e Botafogo ali. A gente vê o Bernard, foi o primeiro jogador a entrar. Daqui a pouquinho a gente vê se teve alguma alteração. Já vou convocando ele, Odair Ferreira, pra narrar pra gente o segundo tempo entre Atlético e Botafogo.
3: Microfone esportivo da 93 FM para a segunda etapa, autoriza o árbitro da partida. Bola rolando, Ramon Abad, Abel autoriza. Sai jogando aqui, equipe do Atlético, recupera a equipe do Botafogo, domina. Trabalha bem a bola ali, o Medina. Bola vai sobrando pelo lado direito para o Botafogo. Botafogo quer aí um empate, Sandro. O Alexander Barbosa domina, toca aqui na esquerda, vai chegando. Para o camisa 3, Alex Telles, volta novamente para o Barbosa. Domina Barbosa, toca sempre ali para o Newton. O Newton domina, toca um pouquinho à direita, tentando esticar para a equipe do Botafogo. O corte da defensiva da equipe do Clube Atlético Mineiro pelo Ivan Román. Cobra rapidamente o Botafogo. Ela chega aqui com o camisa número 11, Matheus Martins. Ele domina pelo lado esquerdo. Trabalha bem a bola. Procurando ali o Medina. Ela volta para o jogador Alex Telles. Novamente domina a equipe do Botafogo. Alexander Barbosa de perna esquerda faz a inversão da jogada lá pelo lado direito. Tenta o domínio. Jogador Ferrarese não consegue. Acaba perdendo a bola. Melhor para o pequenino Bernard. Ele domina pela ponta esquerda, Renan Lodi passou de perna esquerda, ele faz o break, toca a bola. Olha o Michael de perna esquerda, batida, ela explode ali no jogador Medina da equipe do Botafogo, recupera novamente a bola para a equipe do Atlético ali na intermediária, o goleiro Everson sai, toca aqui na direita, toca a bola a equipe do Clube Atlético Mineiro. O Galo tentando aí o segundo gol neste segundo tempo, na marca de 1 minuto e meio da etapa complementar. Volta o Botafogo com a bola, domina ali o Medina, toca a bola mais à frente para o jogador Edenilson. Ele domina, toca lá na direita com o Matheus Ponte, ele volta para o Edenilson, domina, toca a bola, vem chegando a equipe do Botafogo com Alexander Barbosa. Domina Barbosa, toca aqui para o jogador Alex Telles, ele estica mais à frente, vem chegando a equipe do Botafogo. Insiste o Fogão com o Matheus Martins, tenta esticar a bola à frente, não consegue, recupera a equipe do Atlético, a bola para a linha lateral. Que pertence a equipe do Botafogo pelo lado esquerdo do campo de ataque. Cobra rapidamente, ela volta para Matheus Martins. Tabelinha, olha o Botafogo, insiste, ela sobra, batida de perna direita do Medina. A bola passa à esquerda da meta do goleiro Everson. Que perigo, quase o Fogão empata, Washington.
1: Mostrou pra que vem nesse segundo tempo o Botafogo aí, Odair. Um passe com mais velocidade, tentando jogar essa bola pro início da grande área. A batida do Danilo não foi muito boa, mas ainda assim levou perigo pro time do Atlético.
2: A informação daí.
3: 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Botafogo quase empatou, hein?
2: 3 minutos de jogo, ninguém mudou, os dois times e voltaram com a mesma formação e mais uma vez o experiente Everton fazendo a sua catimba e o Bernard no chão lá tirando a chuteira, parece que machucou e parece que vai ter agora sim alteração no time do Galo, que o Bernard ainda está no chão.
3: É, parece que não
2: é
3: tem.
2: É o René.
3: René. Não tem condições o Bernard. Será que sai o Renier, entra no lugar, né?
1: Deve entrar no lugar do
2: Bernardzinho. Sai o número 11, Bernard, entra Renier.
1: Renier de trancinha, hein? Camisa 19.
2: A plaquinha já está ali prontinha com o número 11 no lugar do Bernard. O Bernard saindo até no carrinho maca.
3: Confirmando então a alteração no Atlético Mineiro, sai o camisa 11, Bernard, entra o camisa 19, Renier. Na equipe do Clube Atlético Mineiro, na marca dos 4 minutos deste segundo tempo. 1 para a equipe do Atlético, gol no primeiro tempo pelo o Cassierra, o centroavante bom de bola. Tem tudo agora, né? A equipe do Atlético Mineiro para administrar, porque essa vitória é importantíssima para o Galo, mas o
1: Botafogo. Só uma observação aqui. Na verdade, quem entrou foi o Alexander no lugar do Bernard. Ou seja, mais um volante. O time do Barba agora vai tentar segurar esse placar. Alexander, que é volante, é um jogador que joga mais na defensiva, entrando no lugar do Bernard. Alexander, camisa 5, Bernard, camisa 11, está saindo no time do Atlético.
3: Ou seja, né, Marco Aurélio, ele quer segurar o jogo, né?
2: Segurar o jogo, ele vai trancar a casinha ali e vai sair só nos contragolpes atrás do Botafogo, que o Botafogo vai vir para cima, vai ter que abrir e vai dar espaço ali para o Atlético ir no contra-ataque.
3: Só confirmando, sai, portanto, 11, Bernard contundido, entra o camisa 5, Alexander, na equipe do Clube Atlético Mineiro. Tenta o Botafogo aqui no campo de defesa pelo lado esquerdo, bate no jogador do Atlético, arremesso lateral que pertence à equipe do Botafogo. Alex Tex cobra rapidamente, ela sobra para o Matheus Martins, ele domina de perna direita, faz a inversão da jogada. Domina ali o camisa número 5, o jogador Ferranese, da equipe do Botafogo, ainda no campo de defesa, ele volta um pouquinho ali para o camisa 28, Nilton, ele volta um pouquinho para Ferrarese, ele trabalha a bola para o Medina. Medina domina, ele insiste, olha o Botafogo, tenta ali, o drible não consegue, protege bem o setor de defesa da equipe do Clube Atlético Mineiro. 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O Botafogo não tem nada.
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3: Eu, você e o futebol nas ondas da 93 FM, abraçando a você, meu amigo, a você, minha amiga das cidades de toda a nossa região, pessoal em Carandaí, Ressaquinha, em Senhora dos Remédios, um abraço muito especial a todos os meus amigos em Senhora dos Remédios, pessoal em Caranaíba, ligadinho na Rádio 93 FM. Segundo tempo, 1 para o Galo, 0 para a equipe do Botafogo. Ali, reposição de bola, que pertence à equipe do Clube Atlético Mineiro. Não tem pressa o Atlético, tenta insistir ali pelo comando de ataque, melhor para o Alexander Barbosa, sempre ele recupera. Toca ali para o Matheus Martins, volta para o Barbosa, toca mais à frente para o Arthur Cabral. Ele protege bem a bola para o Medina, Medina domina, toca de perto.

0: O drible consegue. Quem sabe agora o segundo gol do Galo. Tenta tocar ali para o Cassierra. Bate, rebate. Ela sobra para o Maicon. Melhor para a equipe do Botafogo. Recupera o Atlético Mineiro. Na ponta esquerda. Quem segue agora? Renan Lodi. Bate o corte da defensiva da equipe do Botafogo. Ela sobra para o Edenilson. Edenilson domina. Campo de defesa lá pelo lado direito. Tem dificuldade,
1: muito,
0: ele prende a bola,
1: muito lento.
0: Toca a bola para o Medina, toca a bola ali no grande círculo para o Matheus Martins, domina, prende bem a bola, o Medina toca bem curtinho, 8 minutos, segundo tempo. Aqui para o jogador Alex Teres, não consegue, melhor para o Natanael, joga a bola para a linha lateral. Arremesso lateral que pertence à equipe do Botafogo. Cobra ali o jogador Alex Teles. Procura ali o Matheus Martins, domina, levanta a cabeça, tenta tocar para o Medina, não consegue. Volta para o Alexander Barbosa, te toca para o Ferrarese. Vai tentar evitar que a bola saia lá no campo de defesa, ele consegue. Toca lá para o Matheus Ponte, que volta para o Ferrarese e domina para o camisa 28, Newton. Newton domina ali no grande círculo, no campo de defesa. Ultrapassa a linha que divide o gramado, de perna direita. Toca para o Ferrarese. Ferrarese para o Edenilson. Como é lento o Edenilson, hein? De perna direita, vai chegando aqui para o jogador Alexander Barbosa. Tenta ali o cruzamento, chega para fazer o corte. Recupera novamente a equipe do Botafogo do meio da rua. Batida no rodapé direito. O goleiro Everson dá aquele pulo bem no cantinho e faz a defesa.
2: Goleiro Everson muito seguro ali, mas esses chutes assim, rasteiros, Odair, costuma ser perigoso. Vai que essa bola quica e passa por cima do goleiro. Mas mostrou muita segurança o goleirão do Galo.
0: Insiste o Botafogo, recupera a bola com o Matheus Martins, camisa 11, é bom de bola, ligeiro, ele domina, levanta a cabeça, toca ali para o Edenilson, ele protege a bola, vai chegando para o Ferrarese. Ferrarese domina pela ponta direita, toca a bola para Matheus Ponte. Matheus Ponte domina sob a marcação do Renan Lodi, empurra, é falta. Aí empurrou, é falta lá pelo lado direito, é por ali, o Botafogo insiste. Falta que pertence à equipe do Botafogo.
2: Falta no lateral, Matheus Ponte ali, veio com muita velocidade, o Lodi acabou chegando atrasado, segurou e empurrou o jogador do Botafogo. Falta muito bem marcada.
0: Daqui a pouquinho o tempo e placar pra você, falta pelo lado direito, quem sabe agora o Botafogo empata, hein? O Atlético recuou, o Atlético vem um pouquinho apático nesses 10 minutos iniciais do segundo tempo. Sei não, hein? O Galo tá pedindo pra levar um gol. Falta para o Botafogo. Torcedor do Galo está apreensivo. 10 minutos e meio. Vai autorizar o árbitro da partida, Ramon Abad Abel de Santa Catarina. Vem bola na área do Atlético. O levantamento na segunda trave. E a bola corre, toda a extensão vai para a linha de fundo. Escanteio que pertence ao Botafogo.
2: E ela foi passando pelo alto ali, procurando logo o Barbosa, um dos jogadores mais altos do time do Botafogo. Mas ainda assim, é escanteio e eu tenho certeza que vão procurar o Barbosa de novo.
0: Escanteio, o Matheus Martins ali na cobrança, pelo lado esquerdo. Tá com a mão levantada ali, o árbitro autoriza a cobrança. Vem bola na área da equipe do Atlético. De perna direita, o levantamento, jogada ensaiada, batida! Bateu no camisa 4, Matheus Ponte. Quase, quase o Botafogo empata. A bola vai para a linha de fundo. Meu Deus do céu, ô Washington
2: Lima. Era uma jogada ensaiada, a bola foi por cima, voando ali. Chegou na entrada da área, bateu de voleio, ela quase, quase entrou depois que bateu no jogador do Botafogo. Danilo bateu ela de aquele voleio. Ela esbarrou no zagueiro do Botafogo, bateu na trave do Everson, tirou com os olhos. E aí, que perigo levou o time do Atlético agora, daí. Até eu fiquei surpreso com essa jogada ensaiada do Botafogo.
0: Reposição de bola que pertence à equipe do Atlético. 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São passados pela minha marca 12 minutos do segundo tempo. 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O Atlético tem um gol do Cassierra. O Botafogo não tem nada. 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
1: Olha,
0: Botafogo tá perto do empate, hein?
1: O Botafogo tá vindo pra cima, parece que agora tá um jogo ataque contra defesa, o Atlético jogando, dando só

0: chutão lá pra frente, que a gente já sabe isso, o Everton dando chutão, a defesa do Botafogo tira e volta a pressionar o time do Atlético, e o Atlético tem que abrir o olho, senão o Botafogo pode empatar esse jogo ainda.
1: Domina no peito o Renan Led, põe no chão, de perna esquerda, toca lá para o Minda. Minda domina, toca, vem chegando o Galo, toca para o Cacierra, chega para fazer o corte, a defensiva da equipe do Botafogo, tenta aqui no lado esquerdo, três jogadores do Atlético, melhor para o Galo, recupera a bola o Galo, olha o Cuija, de perna direita, batida, uma bomba no canto esquerdo, bem colocado, Neto fez a defesa, escanteio para o Galo.
2: Aquele lance para testar o goleirão do time do Botafogo, o Cuija bateu muito bem, quase um três dedos ali, procurando o melhor lance para acertar, e o goleiro Neto mostrou que estava muito esperto, o escanteio que favorece o time do Galo.
0: Se o Atlético apertar mais um pouquinho, faz um, dois, três, gol, ele que não está querendo jogar, apertar, porque o Botafogo hoje não está jogando nada.
1: E tá lento também o Botafogo, né?
0: Muito lento.
1: Principalmente quando chega no Edenilson. Escanteio para o Atlético, vem bola na área. Primeira trave, chega para fazer o corte, a defensiva da equipe do Botafogo ali com o jogador Arthur Cabral. Arremesso lateral que pertence à equipe do Atlético Mineiro. Torcedor do Botafogo tá sem entender, né? Tá precisando aí de gás o Botafogo para tentar buscar o empate. Mas o Atlético Mineiro precisa também da vitória. O Galo vem de uma vitória importantíssima do clássico na 14ª rodada. Cobra o Cuija, domina. A equipe do Atlético Mineiro perde a bola, recupera novamente o Alexander Barbosa, dá um chutão na bola no meio campo, melhor para o Atlético, toca na frente ali com o Cacierra. Olha o Minda, domina, tenta o drible, não consegue. Tenta sair jogando o Botafogo, não consegue. Ela sobra para Júnior Alonso, que estica a bola para o Renan. De perna esquerda vem cruzamento da primeira trave, chega o Ferrarese e faz o corte melhor para a equipe com o jogador Medina, toca a frente ali para o jogador Arthur Cabral, tenta o drible, não consegue, é derrubado, o árbitro estava pertinho e marcou a infração.
2: Marcou a infração ali, falta bem marcada, aquela falta para parar o contra-ataque, né, Dói? Muito bem marcado.
0: E se eu sempre perguntar quem é o melhor jogador em campo até agora, para mim é o Barbosa.
2: Barbosa
0: do Botafogo, por incrível que pareça, o melhor jogador. Tem todos e corre muito esse jogador. E o time do Botafogo está muito lento mesmo no futebol hoje.
1: Atenção, torcedor do Brasil. 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Arena MRV, olha o Botafogo, a batida. O corte da defensiva da equipe do Atlético Mineiro. Insiste, a equipe do Botafogo recupera a equipe do Atlético Mineiro. 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São passados pela minha marca 16 minutos do segundo tempo. 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O Galo tem um gol do Cacierra. Olha o Atlético Mineiro, cabeceio, a defesa do goleiro Neto, a bola vai para a linha de fundo. Recupera o Cacierra, domina novamente o Atlético, o Renan Lodi. O Atlético quer o segundo gol. Domina, toca a bola ali, o camisa número 25 da equipe do Galo, Thomas Pérez, volta novamente aqui para o Minda. Minda domina no bico da grande área pela ponta esquerda para o Cacierra. Ela volta para o Maicon. Maicon domina, toca para o Nathaniel de perna direita. Ele joga aqui na direita para o Cuija. Cuija domina, tenta o passe de bola. Ele acha para o Maicon. Tabelinha, Maicon. Olha o Maicon de perna esquerda. Ela vai sobrando novamente para o Thomas Pérez. Lá na esquerda ela vai chegando para o Lodi. Lodi domina, pisa na bola, toca para o Thomas Pérez. Tenta fazer a tabolinha com o Maicon. Perde a bola, recupera a equipe do Botafogo. 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
1: 17 minutos do segundo tempo na Arena MRV. Olha o Atlético tenta esticar a bola ali para o comando de ataque. A bola vai para a linha de fundo, evita que saia o goleiro Neto. Tem pressa a equipe do Botafogo. Ele com a mão direita ali toca a bola para o Alexander Barbosa. O canhotinha bom de bola, toca de pertinho. Trabalha a bola a equipe do Botafogo com o camisa número 28, Newton. Newton para o jogador Ferrarese. Ferrarese toca na direita, vem chegando o Matheus Ponte. Olha o Botafogo pelo lado direito, tenta ali a tabelinha com o Matheus Martins. ele faz o giro, erra o passe aqui pelo lado direito, melhor para o setor de defesa da equipe do Atlético, que sai jogando. O Galo domina, tenta ali a saída, não consegue, a bola vai para a linha lateral que pertence à equipe do Botafogo. Daqui a pouquinho tem alteração.
2: Edenilson sai.
1: Já já na equipe do Botafogo, né?
2: É isso aí, Odai. Edenilson sai e entra Kadir. Kadir, camisa 37, sai Edenilson, camisa 88, não fez uma boa partida até aqui, e entra Kadir, camisa 37 do time do Botafogo.
1: Olha, o Botafogo levanta na segunda trave, sai do gol, bem colocado o goleiro Everson e faz a defesa. Sai jogando ali no meio campo ali, na meia lua ali para o Maicon. Maicon dá um chutão, domina, recupera a bola ali o Minda. Minda domina, o Cacierra tá pedindo pelo lado direito, é aqui na direita. Olha agora só, toca a bola, o Galo, quem sabe agora, a viradinha, batida de perna esquerda. Pegou bem na bola o Alexander, a bola vai para a linha de fundo, que pertence à equipe do Atlético. Parece que o árbitro tá dando o escanteio.
2: É escanteio, ele bateu bem ali, Odaí. Se a bola não fosse desviada, quem sabe ela chegava sim no gol do goleiro Neto. Escanteio que favorece o time do Galo. É, o Alexander entrou bem, tá levando perigo ao time do Botafogo.
1: Pegou bem na bola o Alexander, a bola passou ali à direita da meta do goleiro Neto, escanteio, o Maicon vai lá para fazer a cobrança. 19 minutos do segundo tempo, Arena MRV continua 1 para o Atlético, gol do Cacerra, 0 para a equipe do Botafogo. Os meus amigos taxistas estão ligadinhos na 93 FM em vários pontos espalhados aqui pela grande Barbacena. Escanteio que pertence à equipe do Galo, 19 minutos e meio, segundo tempo, vem bola na área do Botafogo, o corte do Alexander Barbosa. Ela sobra lá pelo lado esquerdo para a equipe do Atlético. Tenta novamente, insiste no cruzamento. Olha o cabeceio, que a defesa do goleiro Neto. Quase, quase o segundo gol do Galo.
2: Lançamento para dentro da área ali. O Irvan Roman, que estava lá em cima, ele é alto. Cabeceou muito bem e levou muito perigo pro time do Botafogo. Que surpresa o Irvan Roman dentro da grande área do Botafogo. Daí.
1: Sai jogando o Botafogo com Medina, ultrapassa a linha, divide o gramado aqui pelo lado esquerdo. Ele insiste, levanta a cabeça, tenta tocar a bola. Olha a equipe do Botafogo de perna esquerda. A batida do jogador da equipe, o Kadir, camisa 37. A bola foi para a linha de fundo sem perigo para a meta do goleiro da equipe do Galo.
2: É, o jogo tá sendo lá e cá, mas o Atlético tá levando mais perigo daí. Só uma aspas aqui no lance do Ivan Rubão, que ele pulou de cabeça. O jogador tá sentindo o Galo, tá até agora deitado no meio da grande área do Botafogo.
1: 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São passados pela minha marca 21 minutos do segundo tempo. 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Você confere. 1 para o Atlético, gol do Cacierra. 0 para o Botafogo.
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1: 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Daqui a pouquinho tem alteração. Olha o Atlético Mineiro pela direita, domina, insiste ali o Coelho, tenta o drible em cima do Alexandre Barbosa, é derrubado, o árbitro parece que não deu nada, vantagem que pertence à equipe do Botafogo. Botafogo domina com o jogador Medina, levanta a cabeça, toca aqui para o Alex Telles. Telles domina de perna esquerda, toca mais à frente, procurando ali o jogador Arthur Cabral. Olha o Botafogo, insiste lá pelo lado direito. Toca a bola para o Matheus Ponte, tenta ali o drible, melhor para a equipe do Botafogo, pega por último no jogador Renan Lodi. Oi, Washington.
2: É no aquecimento ali do Atlético, Vitor Hugo, ele que é zagueiro, não é o Victor Hugo, é o Vitor Hugo, zagueiro, e o Cissé também conversando com o Barba, deve vir mudanças para o time do Galo.
1: Daqui a pouquinho tem alteração no Clube Atlético Mineiro, agora o Apo parece que vai autorizar essas alterações.
2: Exatamente, e tem ali o Vitor Hugo e o Cissé, exatamente os dois que estavam conversando com o Barba, a gente já vai ver quem esses jogadores vão entrar para mudar o time do Galo.
1: Macoré, parece que ele quer afundar mais ainda, né? Quer proteger mais agora ali, né?
0: É, quer proteger porque sabe que o Botafogo vai abrir o jogo, vai vir para cima. Então ele coloca um zagueiro mais alto ali para fazer a proteção da zaga.
1: É, são duas alterações, daqui a pouquinho o Washington confirma para nós. Duas alterações na equipe do Clube Atlético Mineiro. Tá saindo ali o
2: Minda,
1: 27.
0: Alan Minda saindo.
2: Para a entrada do Cicê, camisa 39. Cicê entra no lugar de Alan Minda. Alan Minda, camisa 27. E Cicê, camisa 39. E o Ivan Roman, ele mesmo que acabou sentindo no lance de cabeça, sai Ivan Roman, zagueiro, para a entrada do Vitor Hugo, também zagueiro. O Ivan é o camisa 3 e o Vitor Hugo é o camisa 14.
1: Vitor Hugo e o jogador Cicê na equipe do Clube Atlético Mineiro. Cobrou o escanteio ali, recupera a bola a equipe do Atlético Mineiro. Tenta esticar aqui na ponta direita para o Nathanael. Melhor para a defensiva da equipe do Botafogo. Medina recua para o goleiro Neto. Neto domina, toca a bola para o jogador, o Newton. Newton volta novamente para o Medina. Ele toca aqui rapidinho aqui na esquerda, lateral esquerda. Para o Alexander Barbosa, estica, mas na frente. Procurando ali o camisa número 37, o Kadir. Mas a bola acaba batendo no jogador do Galo ali. Parece que arremesso lateral que pertence à equipe do Botafogo. 24 minutos do segundo tempo, 1 para o Atlético, 0 para o Botafogo. 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Olha a equipe do Botafogo, bate, rebate. Meu Deus do céu, quase. Novamente o Matheus Ponte lá, tenta ali o drible, estica muita bola, ela vai para a linha de fundo, Washington.
2: É, o Botafogo tá tentando levar mais perigo pro time do Atlético ali, o Dai, jogando pelas laterais e ainda tentando cruzar essa bola para dentro da área.
1: 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A tendência é o Botafogo pressionar.
0: Botafogo tá vindo pra frente, pra cima do Galo, mas sem qualidade, sem ter uma quantidade boa de finalização. E eu já vejo preocupação na defesa do Galo, que começou já a bater cabeça.
1: Bateu o ponto, dá um chutão na frente ali, procurando o Arthur Cabral. Volta novamente ali, o Medina tenta o drible, não consegue, protege bem a equipe do Atlético Mineiro, que domina. Toca mais à frente a equipe do Atlético para o Cicê. Ela volta aqui na direita para o Nathanael. Estica na ponta direita. Melhora o Botafogo. Bate, rebate. Bate por último no jogador do Atlético e arremesso lateral. 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Arena MRV em Belo Horizonte. 15ª rodada do Brasileirão são passados pela minha marca. 26 minutos do segundo tempo. 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O Atlético Mineiro tem um gol do Cacierra. O Botafogo não tem nada.
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1: 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Abraçando a você, meu amigo, a você, minha amiga. E parabenizando todas as mamães. Hoje é dia das mães. Parabéns, esse ser fantástico em nossas vidas. Parabéns a todas as mamães, que Deus abençoe e proteja todas as nossas queridas mãezinhas. 26 minutos e meio, ali no centro do gramado, no grande círculo, parece que foi ali uma falta em cima do jogador Michael, né, Washington?
2: Exatamente, ele reclamou um pouco ali com o juizão, não sei se merecia o cartão amarelo não, reclamou sobre um pé alto ali do jogador do Botafogo, a falta foi bem marcada, mas não acho que seja pra cartão, Daí.
1: Chamou o famoso pé alto, né?
2: É, jogou lá na cabeça do Michael.
1: Aquele golpe de capoeira.
0: E com detalhe, o jogo tá tão morno, que até agora um cartão amarelo só pro Alex Telles do Botafogo.
1: Ferrarese volta ali, recua ali na Figueira para o goleiro Neto. Olha o Atlético, recupera a bola novamente, domina, mas o árbitro já parou, porque assistente número 1, Neuza Inês Bach, de São Paulo, já marcou ali o impedimento. Bate rapidamente o Botafogo, toca para o Alexander Barbosa, domina Medina, volta novamente para o Barbosa, 27 minutos e meio, segundo tempo, ultrapassa ali, divide o gramado pelo lado esquerdo Ele tenta levantar lá na frente para o Kadir. Bola corre muito, fica fácil para o Renan Lodge, que só protege. A bola sai para a linha lateral. O Washington Lima vai dar uma passadinha na classificação até o momento do Campeonato Brasileiro atualizado até aqui, Washington.
2: Vamos lá, Odair, com a rodada que ainda vai terminar hoje. É a rodada de ontem. O Palmeiras é o primeiro colocado com 33 pontos. Flamengo com 27 é o segundo. Fluminense também com 27, terceiro colocado. E o São Paulo com 24 pontos é o quarto. Ali em quinto colocado, Atlético Paranaense. Em sexto, vem o Bahia. O Atlético tá lá em oitavo com 20 pontos. E o Cruzeiro tá em 11º com 19. O Botafogo também está em campo. Tá em 13º com 17 pontos. Na zona da degola, vem o Corinthians com 15 pontos. O Mirassol com 12 pontos. O Remo com 11 pontos. E a Chapecoense lá em último na lanterna com 8 pontos.
1: 28 minutos e meio. Tentava ali uma investida a equipe do Botafogo, melhor para a defensiva da equipe do Atlético. O camisa 37, o Kadir fez falta em cima do Renan Lodi. Tem alteração no Botafogo, daqui a pouquinho o Washington Lima traz para nós. O árbitro ali paralisou para que essas alterações pudessem ser feitas.
2: Pelo jeito, o Matheus Martins é o que vai sair, o Dai. Parece que tá sentindo a panturrilha
1: esquerda.
2: Camisa 11 do Botafogo, mas ainda assim já teve modificações. O Alex Telles, camisa 13, que tava com o cartão amarelo, saiu e eu já te confirmo o lugar quem entrou do Alex Telles.
1: Botafogo saiu e entrou o 28, Newton.
2: Na verdade, o Newton saiu Newton também. Saiu. Alex Telles e Newton, os dois saíram. Entrou o Marçal, camisa 21, e o Montoro, camisa 10, do time do Botafogo. Daí entrou o Marçal no lugar do Alex Telles. Marçal, camisa 21, lateral por lateral. E o Montoro, camisa 10, entrou no lugar do Newton ali. O Montoro que joga um pouco mais avançado. O Newton é volante. Então o Montoro, camisa 10, vai jogar o time do Botafogo lá pra frente.
1: Então, confirmando, saiu o camisa 28 Newton para a entrada do 10 Montoro. E saiu o jogador Alex Telles, 13, para a entrada do 21 Marçal.
2: Exatamente.
1: Na equipe do Botafogo. Insiste ali a equipe do Botafogo. Vamos chegando daqui a pouquinho à marca dos 30 minutos deste segundo tempo. Botafogo quer um empate. Essas alterações daqui a pouquinho. O Marco Aurélio fala para nós, escanteio para a equipe do Botafogo. Marçal na cobrança, o cruzamento ali, a batida, sobra para o Ferraresi, volta para o Medina, recupera ali o Medina, faz levantamento novamente na ponta esquerda, chega o Nathaniel para fazer o corte, ela sobra para o Marçal novamente, toca a bola para o camisa 10 Montoro. Levantamento, olha o Botafogo ali no pagodão, chega gritando com tudo lá no finalzinho lá. No cantinho da grande área fez a defesa o goleiro Everson da equipe do Clube Atlético Mineiro. 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São passados pela minha marca 31 minutos, etapa complementar. 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Você confere. O Atlético tem um gol do Cassierra no primeiro tempo. O Botafogo não tem nada. 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Daqui a pouquinho, o Marco Aurélio. Falta que pertence à equipe do Atlético pelo lado direito, Washington.
2: Falta muito bem marcada e vai levar muito perigo. O time do Botafogo tá ali querendo e querendo mais jogo.
1: Quem sabe agora, hein? O Atlético tá precisando desse golzinho, hein? Aquele gol milagroso. Prepara-se para fazer a cobrança. Parece que ali que é o Lodi, né?
2: É ele mesmo, Lodi ali, perna esquerda.
1: É o Canhotinha, Renan Lodi. Quem sabe agora, hein? Quem sabe agora o segundo gol da equipe do Atlético Mineiro, 32 minutos do segundo tempo. Que quarto o Cabral ali tá reclamando, hein?
2: Eu não sei, parece que ele tá pedindo atendimento pra outro jogador ali. Ele tá mancando um pouco.
1: Acho que ele tá sentindo a coxa esquerda.
2: Tanto ele quanto o Matheus Martins estão mancando dentro de campo ali, o Daí. A gente não sabe se o atendimento é pra ele ou se é pro Matheus Martins. Mas eu garanto que vai ser pros dois daqui a pouquinho.
1: É, ali tá caindo também o goleiro.
2: O Neto também Neto. Tá sentindo.
1: 32 minutos. 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O jogo vai chegando agora num estágio do momento que é complexo, né? Porque qualquer vacilo aí o Botafogo pode empatar.
0: O detalhe, ficou um jogo agora muito pegado, muito parado, falado, reclamação dos dois lados, o goleiro do Botafogo caindo, e tá difícil o jogo. E agora o jogo do Remo e do Palmeiras começou lá, até em andamento o jogo lá no Pará. Parece que a chuva parou e a bola rolou. Mas aqui, o jogo aqui da Arena MRV está um jogo muito truncado, Botafogo muito lento, não está conseguindo. Vamos ver se o Montoro dá mais dinâmica ao meio campo do Botafogo. Mas está um jogo muito, muito, muito morno no segundo tempo. O primeiro tempo foi melhor do que o segundo.
1: Vem bola na área da equipe do Botafogo. Prepara-se para fazer a cobrança ali o camisa número 8, Maicon. Maicon na cobrança. Vai autorizar o árbitro Ramon Abad Abel. Maicon pode levantar. Cruzamento na primeira trave. Procurando o Cacierra, o corte por baixo. No camisa 37. O Kadir da equipe do Botafogo, novo escanteio para o Galo.
2: Escanteio que favorece o time do Atlético. O Atlético tá vindo para cima do Botafogo e a melhor forma para manter esse jogo é assim, o Daí.
1: Tem gol onde?
0: Remo 1, Palmeiras 0.
2: Que é isso?
0: O gol foi marcado por, aos 2 minutos, por Alfred Manga. Remo 1, Palmeiras 0.
1: Olha o escanteio na primeira trave ali, o Cacierra, o cabeceio, bate por último no jogador do Atlético Mineiro, vai para a linha de fundo. Parece que vai ter alteração no Botafogo daqui a pouquinho.
2: É isso aí. Ô Daí, só para complementar aqui, mais uma informação, Barcelona e Real Madrid até agora no segundo tempo, 30 minutos de jogo, 2-0 para o time do Barcelona, tudo encaminhado para o time catalão ser o campeão espanhol desse ano.
1: Com a bola aqui no campo de defesa, a equipe do Botafogo, domina Medina. Toca na direita para o Ferrarese. Volta para Medina. Medina toca a bola aqui para o Alexander Barbosa. De perna direita, toca na ponta esquerda, campo de ataque. Vem chegando a equipe do Botafogo. Tenta ali o drible, não consegue. Recupera a equipe do Atlético Mineiro. Cantinho aqui, bate ali os dois jogadores. O árbitro já parou e já marcou uma infração.
2: E o Daí, fração marcada, muito bem marcada, e teve mudança no Botafogo. Sai Matheus Martins, como eu disse, ele já tava sentindo a perna, tava mancando eu de campo, e entra Barreira. Sai Matheus Martins e entra Barreira pro time do Botafogo.
0: Número 14.
1: Confirmando, sai 11, Matheus Martins, entra 14, Barreira na equipe do Botafogo. 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Arena MRV Belo Horizonte, Brasileirão, 15ª rodada, são passados pela Via Marca 36 minutos do segundo tempo. 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Você confere, o Atlético tem 1, gol do Cacierra no primeiro tempo. O Botafogo não tem nada. Sempre em busca do amor e da flor, abraçando a você, meu amigo, a você, minha amiga, muito obrigado pelo carinho da companhia, da grande audiência, da equipe de esportes da Rádio 93 FM. 36 minutos deste segundo tempo. O árbitro já parou ali, parece que ele marcou ali também.
0: Impedimento do ataque do Botafogo.
1: Pertence à equipe do Atlético Mineiro. Finalzinho do jogo.
0: Caiu muito, o segundo tempo foi muito abaixo de Botafogo e Atlético, caiu muito o jogo no segundo tempo.
1: E isso tem um porquê, né? O Atlético começou muito acelerado no primeiro tempo e no segundo tempo ele recuou, ele fechou para garantir o resultado. E por outro lado, o Botafogo, parece que o Botafogo não tem tanto ritmo
0: não
1: de jogo.
0: Não tem qualidade ainda, o meio de campo.
1: E não tem rapidez, aquela ligação ali não funciona. E aí é essa imagem que a gente vê aí, um jogo muito apático no segundo tempo. Olha o Atlético Mineiro pela esquerda, domina, toca a bola, trabalha bem a bola, Renan Lodi. Ela volta ali um pouquinho mais atrás ali, trabalha bem a bola a equipe do Galo. Era ali agora com o Júnior Alonso, volta novamente, tenta ali o toque de bola, bate, rebate, vai pra lá, vai pra cá, domina Cassierra, põe no chão, bom jogador, Cassierra, camisa número 9, ele domina, toca de pertinho, ali perto do bico da grande área, pelo lado esquerdo, volta Renan Lodi, domina, olha o Maicon, domina, levanta a cabeça, toca a bola, a equipe do Galo administra o placar nesse finalzinho de segundo tempo. Olha o Atlético, tenta o toque, bate por último no Botafogo, escanteio para o Galo.
2: Escanteio que favorece o Atlético, vem jogando agora um pouco mais devagar pelos lados de campo, daí vai levar perigo pro time do Botafogo.
1: 38 minutos do segundo tempo, o torcedor do Atlético aí tá apreensivo na Arena MRV. Quem sabe agora, um golzinho agora aí, tranquilizava para a equipe do Clube Atlético Mineiro. Escanteio, vem bola na área do Botafogo, 38 minutos e meio. Renan Lodi na bola. Autoriza o árbitro da partida. Perna esquerda, levantamento. Olha ali o cabeceio. Volta novamente para o Coelho. Domina. Tenta a batida. O toque. Pensou bem no Cacerra, mas o goleiro Neto ficou. Estava bem colocado. Fez a defesa. Sai jogando errado. Tenta ali o chapeuzinho ali. O Coelho. O árbitro parou e marca a falta em cima do jogador do Galo.
2: Falta bem marcada ali, o jogador do Botafogo acabou deixando o braço para desarmar o Coelho. Falta muito bem marcada e acabou atrapalhando o time do Botafogo. Própria jogada do jogador do Botafogo, a própria falta dele atrapalhou o time.
1: É, tentou um lençol, né? Um lençol ali com a perna direita ali.
0: Mas a mão pegou no pescoço, pegou. Do Cassiano, não foi do Coelho, não foi no rosto dele. Hoje o torcedor faz, hoje o jogador faz um teatro pra cair, nossa senhora, viu? É, e pelo ali, amor de Deus, viu?
1: E ali tá bom pra todo mundo, né? O juiz tá duro, que termina o jogo, senhora. Que tá tranquilo, não teve problema.
0: Ah, já levantou,
1: né? Que acaba porque tá ganhando e o Botafogo não tá aguentando correr.
0: Ah, joga, bate no pescoço, aí fala que é no rosto, faz um drama. É, jogador de futebol hoje é artista, tinha que ir pra novela da Rede Globo.
1: É, Botafogo, quem diria? Maicon, prepara-se para fazer a cobrança. Falta que pertence o Galo aqui pela ponta direita. De perna esquerda, ele levanta na segunda trava o cabeceiro no Galo. Ela passa sobre a meta do goleiro Neto. Leva perigo. Quase o Vitor Hugo amplia o placar.
2: Uma boa jogada para dentro da área do time do Botafogo. Ali o Atlético conseguiu encontrar o Vitor Hugo. Capciou bem, capciou para baixo, como manda o figurino. Mas a bola subiu muito e passou por cima da meta do goleiro Neto.
1: Atenção, torcedor do Brasil. 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Brasileirão, Arena MRV, 15ª rodada. São passados pela minha marca 40 minutos e meio do segundo tempo. 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O Atlético tem um gol do Cassierra. O Botafogo não tem nada.
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1: 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Ontem você acompanhou a vitória do Cruzeiro com Beto Santos e toda a equipe esportiva da 93 FM. Domina a equipe do Botafogo ali com o camisa número 10 do Fogão Montouro. Ele vira, gira a bola. Chega a equipe do Botafogo aqui pelo lado esquerdo. Domina o jogador do Fogão, camisa número 14, Barreira. Tenta o toque, não consegue, recupera ali a equipe do Atlético Mineiro com o jogador Cicero, perde a bola do Botafogo, a batida de perna direita vai longe da meta do goleiro Everson.
2: Batida de muito longe ali do jogador do Botafogo, o Barreira, bola foi muito, passou muito distante do gol, não levando perigo pro Everson.
1: Vamos chegando à marca dos 42 minutos, tem alteração no Galo novamente.
2: Tem alteração no time do Atlético, a gente vai ver quem entra, quem sai ali no time do Galo. É, o Galo vai mexer e pelo jeito, daí vai ser pra segurar o jogo, porque tá saindo o Coelho. Coelho atacante, vai sair do... Vai sair o Coelho, camisa 28, pra entrada do camisa 19. Agora sim ele entra, Renier, meio de campo, sai um atacante, entra o meio de campo. Pelo que o indica, o Barba Rodrigues vai segurar esse jogo.
1: É, agora tem que segurar, né? Vamos chegando à marca dos 42 minutos. 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Agora é tudo ou nada para o Botafogo e para o Atlético administrar o resultado.
0: Fechou a casinha o Barba e agora é bola para frente, que o jogo é de campeonato. O que vale, mesmo se não está jogando bem ou mal, vale os 3 pontos na conta. E o Atlético chegando ao 8º colocado do Campeonato Brasileiro, que significa bastante para o Galo agora. Então, acho que agora é bola para frente, bola para o mato, porque o jogo vai acabar e o Atlético vai conseguir essa vitória aí.
1: Vamos ter uns 6 minutos de acréscimo?
0: 6 minutos de acréscimo por causa das substituições.
1: Insiste aqui a equipe do Botafogo. Botafogo é valente. Botafogo quer ali o empate com o Marçal. Domina Marçal, toca mais à frente. Recupera bem ali o jogador da equipe. Cicê tenta ali um chapéuzinho ali em cima do jogador da equipe do Fogão. Arremesso lateral. Pega rapidamente a bola o Marçal. Marçal domina. Toca a bola para o jogador Barreira. Alexander Barbosa inverte a jogada para o Ferrarese, que volta novamente aqui pela esquerda, campo de defesa. Toca a bola que ultrapassa ali, que divide o gramado para o Marçal. Ele domina, volta por Alexander Barbosa, bem ali na linha, que divide o gramado pelo lado esquerdo. Toca a bola para o Medina, que vai tentar ali novamente o toque, não consegue o corte, ela sobra para o Barbosa. Volta novamente para o Marçal, domina, estica mais um pouquinho à frente, tenta de letra ali o jogador Barreira, novamente domina pelo lado esquerdo, sob a proteção do Natanael. Marçal, a bola vai para a linha lateral. 4 minutos do segundo tempo. 1 para o Atlético, gol do Cacierra, 0 para a equipe do Botafogo. Botafogo ali insiste pelo lado esquerdo, vem bola na área, arremesso lateral cobrado. Olha ali o bate-rebate, a batida! Guardou,

0: Arthur Cabral de Zemov. Um cruzamento, bate e rebate no pagodão de virada de perna direita, de frente para o Everson, o artilheiro Arthur Cabral marca o quarto gol, estufa as redes do goleiro Everson do Atlético, empata o jogo Botafogo na Arena MRV, 1 para o Botafogo, Arthur Cabral, 1 para a equipe do Atlético Cacierra. O detalhe do gol, Washington Lima.
1: Das poucas vezes que o Botafogo levou perigo, Odaí, foi no escanteio e aí nessa bola, que a bola quicou pra dentro da área, a defensiva do Atlético deu mole e não conseguiu chutar pra longe. Arthur Cabral tava lá, o camisa 19 tava dentro da área e mandou bem demais. E aquela batida virada de costas pro time do Atlético, pro gol do Atlético, marcou o gol de empate. Um banho de água fria na torcida do Galo na Arena MRV.
0: Empata o jogo Botafogo na Arena MRV. 1 para o Botafogo, Arthur Cabral 19. 1 para a equipe do Atlético Cacierra. Olha o Atlético, quem sabe agora lá pelo lado esquerdo, domina Cacierra. Ele toca a bola, volta um pouquinho atrás ali para o Lodge, domina Maicon, tenta o drible, olha o Maicon de perna esquerda, batida, bate, rebate, bate no jogador, Botafogo amortece, fica fácil para a saída e defesa do goleiro Neto.
1: Agora o Atlético vai tentar chegar a esse empate aí, tá com gostinho de derrota pro time do Galo, que tava vencendo por maior parte do jogo e jogando melhor do que o Botafogo. Botafogo empata e o jogo agora vai ser de dificuldade pro time do Atlético, porque o Botafogo vai segurar.
0: 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Não tinha outra alternativa, né? Ou o Atlético segurava o placar de 1-0, correndo o risco de levar o gol de empate, e acabou levando.
2: E um detalhe, aos minutos atrás eu tinha falado que a defesa do Galo estava batendo cabeça, e bateu cabeça novamente, uma bola lançada de mão para dentro da área do Atlético. Barbosa tentou cabecear, bateu na zaga do Galo, sobrou, é livre para o Arthur. É mais uma vez um banho de água fria para o Atlético. O Atlético sempre nos minutos finais tomando gol de empate. E isso aí, os dois vão morrer abraçados hoje no Campeonato Brasileiro. Os dois voltam lá para 12º e 13º lugar do Campeonato Brasileiro. Uma ducha de água fria para o Galo.
0: 48 minutos do segundo tempo. Estica a bola lá para o Botafogo, melhor para a equipe do Atlético ali. O jogador Renan Lodge domina, habilidoso, sai jogando ali, é puxado ali. O árbitro já vai levantar aí, tem cartão no jogo.
1: Cartão no jogo ali é pro jogador do time do Botafogo. Eu já te confirmo quem é, daí. Só para parar o contra-ataque do time do Atlético.
0: Desce aqui o Atlético aqui com o Natanael, lateral direito, camisa número 2, ele toca um pouquinho ali para o Maicon. Maicon domina, bom jogador o Maicon, hein? Ele volta novamente, domina, toca a bola para o 39, o CC, volta para o Maicon, estica na frente para o Natanael, o Sandro Barbosa, ele tenta o corte, bate por último no jogador do Atlético. Tiro de meta, reposição de bola que pertence à equipe do Botafogo.
1: Daí só confirmando, Matheus Ponte acabou de tomar o cartão amarelo por ter segurado o Renan Lodge no contra-ataque.
0: Quero mandar um abraço muito especial pro meu grande amigo, o padre Heraldo Furtado, da congregação passionista. Alô, padre Heraldo, também o padre Gilberto e também o padre Marco Túlio e também as irmãs passionistas de São Paulo da Cruz, aqui da paróquia de Nossa Senhora da Penha. O meu amigo padre Luiz Carlos Carneiro, aí na paróquia de São Sebastião, e todos os meus amigos da paróquia de São Sebastião. 49 minutos. 49
2: minutos. Um abraço
0: minutos.
2: Também pro professor Zé Augusto Botafoguense, que deve estar rindo à toa com esse empate, e foi aniversário dele na sexta-feira. Um grande abraço para ele, parabéns, muitas felicidades. Ele deve estar rindo com esse empate do Botafogo.
0: É aquele detalhe, daqui a pouquinho nós vamos falar sobre isso. Alô, professor Zé Augusto, um forte abraço, meu grande amigo, professor Zé Augusto. Olha o Botafogo. Gente, preferível acabar o jogo, né? Porque do
2: já
0: jeito que
2: falado.
0: Tá menos pior do que sair com uma derrota.
2: O segundo tempo foi péssimo dos dois times.
1: Fim de jogo na Espanha, Barcelona campeão espanhol de 2026.
0: É, o campeão depois de algum tempo, né?
1: Depois de algum tempo, o Real Madrid tava dominando lá. Depois eu já te conto mais sobre esse jogo, mas 2-0 pro Barcelona, venceu o Real Madrid.
0: Finalzinho de jogo na Arena MRV, insiste o Botafogo lá, a bola acaba batendo ali, recupera a equipe do Atlético Mineiro, vai ser reposição de bola com o Everson Cobra rapidamente. Ergue os braços, aponta o centro do gramado, o Ramon Abad Abel. Termina o jogo na Arena MRV. 1 para o Atlético, gol do Cacierra aos 22 minutos. 1 para a equipe do Botafogo, gol do jogador Arthur Cabral. No finalzinho do jogo desse segundo tempo, 1 para o Galo, 1 para a equipe do Botafogo. O Marco Aurélio, eu nunca vi um resultado ser tão justo para o jogo.
2: É, o jogo não foi grandes coisas não, o jogo foi muito abaixo do que o Atlético e Botafogo poderiam mostrar para nós aqui hoje, mas foi merecido pela luta dos dois times, que os dois times jogaram muito abaixo. E merecia, nenhum dos dois merecia vitória, merecia um empate, porque o jogo foi muito fraco tecnicamente dos dois times. Então, mais uma vez, o Atlético tomando gol no apagar das luzes e quase também poderia ter tomado um outro gol do Botafogo. O Atlético precisa muito de olhar a sua defesa, porque a defesa está falando e falando muito. E só tomando gol no finalzinho do jogo.
0: É a verdade, né, Washington, que o Botafogo saiu do Rio de Janeiro e foi para a Arena MRV sabendo que o empate seria um bom...
1: O empate era um bom resultado.
0: Um bom resultado, e pode ver que o Botafogo também... Eu percebi o Botafogo, não sei se é questão física, mas o Botafogo um pouco ali...
2: Devagar, muito abaixo.
1: Alguns jogadores, como o Edenilson, muito segurado no meio
2: de jogo. O Danilo hoje não jogou nada. Danilo
1: não jogou.
2: Muito abaixo do futebol dele.
1: O que tava correndo mais no meio de campo era o Medina ali do time do Botafogo.
2: Pra mim, o Barbosa hoje, o melhor jogador pra mim foi o Barbosa, tanto na defesa como no ataque. Toda hora no meio de campo ali com a bola, dando lançamento. Pra mim, Barbosa foi... E volto a falar, os dois times morreram, nadaram e morreram na praia. Porque os dois ficaram ali no meio da tabela, um péssimo resultado, mais pro Atlético, porque estava jogando dentro de sua casa, junto com a sua torcida, do que o Botafogo. O Botafogo fez muita força para empatar, porque também se deixasse o Botafogo tomar, era 4, 5 gols, era só o Atlético ir para cima, porque o time do Botafogo hoje está muito apático.
1: E não foi um bom jogo também pro time do Atlético na questão do Lodi, né? O Lodi vinha fazendo boas partidas, hoje não apareceu, sumiu dentro do jogo, não apareceu muito bem dentro do campo. O Coelho, para mim, foi um dos destaques do Atlético, jogou um pouco melhor ali. Ele e o Michael no meio de campo. Gostei, tanto o Coelho quanto o Michael. O Renan Lodi desapareceu hoje. Então, ainda assim, é um resultado com gostinho de derrota pro time do Galo.
0: Agora, é importante ficar de olho, né? O Maicon, um bom jogador, e principalmente ali, o Minda e o Cacierra, se forem bem treinados, bem trabalhados, eles são rápidos, podem dar muitos frutos para a equipe do Clube Atlético Mineiro. E um ponto positivo, né, Washington? Principalmente para os jornalistas, para a imprensa, o uniforme do Botafogo, né, facilita muito para os narradores, para os repórteres, para todos nós da imprensa, a numeração bem visível,
1: bem visível,
0: tanto na frente,
1: visível,
0: nos calções,
2: na frente, atrás,
0: então facilita muito, isso, né?
1: Muito boa, muito boa. E, Odaí, só falando de antes do jogo, então, para você, torcedor que tá ouvindo a gente, antes do jogo a gente teve a despedida do Hulk, última vez que vai na Arena MRV com a camisa do time do Atlético, o Hulk se despediu hoje, e aí podia ter sido um resultado melhor na despedida do Hulk, mesmo que ele não tenha jogado, porque a torcida compareceu em peso na Arena MRV, um grande número de torcedores na Arena MRV para um jogo que o time do Atlético deixou escapar uma vitória nas mãos. Com isso, o time do Atlético, que até na metade do jogo estava em oitavo colocado com 20 pontos, agora cai para 12º ali, fica atrás de Cruzeiro, Botafogo, Vitória, Curitiba, todo mundo ali um pouco colado ali. Cruzeiro tem 19 pontos, Botafogo 18 pontos, Atlético 18, Internacional também 18, e aí tem o Vasco da Gama com 17, Grêmio também com 17 pontos e o Santos com 15, todo mundo coladinho nesse meio de tabela, nesse Brasileirão, Marco Aurélio.
2: Viu por que aquela pergunta que você fez antes do jogo lá, se o Atlético vai poupar jogador, como é que ele poupa? Você tem um jogo quarta-feira que vale muito dinheiro. Copa do Brasil hoje é o que está pagando mais hoje. é a Copa do Brasil. Imagina o Atlético ficar fora da Copa do Brasil sem ter um jogo decisivo quarta-feira contra o Ceará de Santa Catarina. Ah, o Atlético ganhou de 2-1. Mas se jogar esse futebol que ele está jogando com a zaga que está batendo cabeça, vai ser muito complicado. E não adianta o Everson passar 50 minutos do jogo fazendo cera, que o Everson, a gente sabe que ele faz muita cera, e depois, na hora que toma empate, ficar reclamando de defesa. Eu acho que o Atlético tem que jogar e jogar para ganhar e ganhar bem. É fazer 1, 2, 3, 4, 10, 20. Não é querer segurar o jogo. Ah, tudo bem, era o Botafogo, mas segurar o jogo, ganhando de 1-0, passa para cima. O Botafogo estava morto hoje. O Botafogo não entrou em campo hoje. Danilo muito abaixo do futebol dele. O Atlético hoje tinha tudo para fazer um bom resultado diante da sua torcida e mais uma vez bateu cabeça.
1: Exatamente. Resultado ruim pro time do Atlético aqui na Arena MRV contra o Botafogo. Acabou que já tava agora, tá até atrás do Botafogo. Outros jogos da rodada que ainda teremos algumas partidas. Estamos tendo agora Palmeiras e Remo. Esse jogo tá quase que atrasado no horário ali devido à chuva. Ainda 1-0 pro Remo aos 23 minutos. Santos e Bragantino daqui a pouquinho às 6h30. Santos e Bragantino, Mirassol e Chapecoense também às 6h30. Corinthians e São Paulo também às 6h30. Grande clássico. Grêmio e Flamengo às 19h30. E Vasco e Atlético Paranaense hoje às 20h30, Odaí.
3: É, o que chama atenção, dois fatores, né? A gente percebe aqui que o Botafogo, um ponto positivo, ele tem um jogo a menos. Ele tá com 14. Então o resultado para ele foi muito bom.
2: Tem um jogo
3: do
2: Vitória ainda para fazer.
3: E um outro detalhe, o Atlético perde dois pontos, poderia esses dois pontos ele subir um pouco, e o Atlético está apenas 3 pontos da zona do rebaixamento.
2: Sem dúvida.
3: Com 15 jogos.
2: Sem dúvida. E no sábado que vem o Atlético tem na Arena MRV outro jogo que eu acho que é dificílimo também. Tem o senhor Mirassol.
1: Mirassol que é forte.
2: Atlético e Mirassol às 18h30 no sábado, dia 16. Então o Atlético agora tem uma pedreira para passar. Tem esse jogo lá que eu acho que é muito difícil lá em Santa Catarina, que não vai ser fácil, vai ter pressão. O Atlético tem que ter cabeça para ganhar, para pelo menos empatar o jogo lá na quarta-feira. Agora, falando do Campeonato Brasileiro, eu garanto que amanhã o Washington vai colocar assim no programa amanhã o que o Abel Braga deve estar puto com esse jogo lá de baixo.
1: O Abel Ferreira, Abel Ferreira.
2: Abel Ferreira, porque dizem que tá um temporal no Pará.
1: Não era para acontecer esse jogo, vamos falar a verdade.
2: Temporal, imagina o que o Abel vai falar depois do jogo. Se o Palmeiras perder esse jogo lá hoje.
1: É grande real, Marco Aurélio, é que esse jogo não devia estar acontecendo também lá. Eu acho que o jogo devia ter sido cancelado.
2: Muita chuva.
1: Opa, e olha o gol, tá? Acabou de empatar o Palmeiras em 1-1. Palmeiras
2: Menos mal.
1: Menos mal pro time do
2: Palmeiras. Mas ainda tem o segundo tempo inteiro, né?
1: 25 minutos de jogo lá no estádio do Remo. O gol do Palmeiras veio do Marcel Rangel, na verdade. Deixa eu ver quem fez o gol do Palmeiras aqui. O Palmeiras tá jogando também. Foi o Sousa. Ramon Sousa, camisa 19. O Palmeiras tá jogando com um time misto ali. Arias que entrou, tá jogando. Ramon Sousa. Flaco Lopes, que é titular, tá jogando. Andreas Pereira. Então, o time é bem diferente ali do time do Palmeiras.
2: E daqui a pouco nós vamos ter Corinthians e São Paulo.
1: Bom jogo.
2: Às 18h30. Vamos ter também Mirassol e Chapecoense às 18h30. Santos e Bragantino, 18h30. 19h30 lá em Porto Alegre, Grêmio e Flamengo. E fechando a rodada, 20h30, o Vasco recebe o Atlético do Paraná.
1: Grandes jogos para essa rodada de hoje. E aí a gente vai ficando assim, a gente vai ficando por aqui na segunda-feira. Amanhã é.
2: Segunda-feira amanhã.
1: Amanhã no Show do Esporte a gente comenta todos esses jogaços da rodada. E aí vamos comentar também
3: próximo o próximo jogo do Botafogo e do Atlético, Washington. Para que os nossos ouvintes possam acompanhar certinho aqui, né? Na 16ª rodada.
1: Exatamente, o
2: Atlético pega o Mirassol.
1: O Atlético pega o Mirassol, mas a gente vai ter jogo pela Copa do Brasil, Chapecoense e Botafogo na quinta-feira. Grande jogo aí pro time do Botafogo. Chapecoense não é um adversário tão bobo assim quanto parece. Não tá num bom momento no Brasileirão, mas ainda assim vai tentar essa vaga. E o Atlético pega o Ceará na quinta-feira, na quarta-feira, na verdade, às 21h30.
2: O Ceará de Santa Catarina.
1: Exatamente, o Ceará de Santa Catarina, não o Ceará do Nordeste. É. O Ceará de Santa Catarina, às 21h30, na quarta-feira, às 13h. E aí, no sábado, Atlético e Mirassol, às 18h30. Grande jogo. Lembrando que o jogo de ida da Copa do Brasil foi 2x1 pro Ceará de Santa Catarina, o Marco Aurélio.
3: Então, lembrando, no próximo sábado, a partir das 18h15, nós vamos ter aqui a partida Atlético e Mirassol na 93FM. E logo em seguida, você vai acompanhar com Beto Santos e toda a equipe de esportes Palmeiras e a equipe do Cruzeiro na Arena Barueri, às 21h.
1: Exatamente, fica o convite para todos os ouvintes, torcedores aí, acompanhar o Atlético. Marco Aurélio, sua despedida rápida pro torcedor.
2: Um abraço, torcedor, e um feliz dia das mães para todas as mães, e eu cumprimento todas em nome da minha mãe, Maria Celeste Magalhães. Um abraço e um beijo.
1: Agradecer ao Odair Ferreira por ter feito todos os comentários, a narração desse empate entre Atlético e Botafogo. Vem chegando aí daqui a pouquinho o consagrado, o programa consagrado com Sheila Machado, mas antes disso a gente tem os 5 minutos de ciências. Vem chegando também, logo depois, o Encontro na Esquina, e pra fechar o seu domingo com o Cult Rock na 93FM. Aquele abraço, torcedor. Na segunda-feira a gente se encontra no Show do Esporte, mas daqui a pouquinho eu tô de volta no Cult Rock. Aquele abraço!

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1: Sejam muito bem-vindos, queridos ouvintes da Rádio 93 FM. Eu sou o Dr. Delton Mendes Francelino e estamos aqui para mais um programa 5 minutos de ciência no seu dia a dia. E hoje nós vamos conversar sobre tema social, sobre questões relacionadas a preconceitos, pessoal, em meio urbano. 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Bom, gente, quando nós refletimos sobre a segregação socioespacial como uma das marcas aí mais persistentes e visíveis das cidades brasileiras, é importante nós compreendermos que se trata de um fenômeno que não surge por acaso, mas como resultado de processos históricos e de ocupação urbana desiguais que ocorreram ao longo de muito tempo e que estão aí ligados à concentração de renda, à ausência de planejamento inclusivo, negligência com territórios periféricos. Então, gente, a cidade, nesse contexto, deixa de ser um espaço de encontro para se tornar um espaço de separação. Bom, nessa questão da segregação socioespacial, nós levamos em conta essa divisão urbana que se expressa não apenas na infraestrutura, mas também nas representações simbólicas construídas sobre os territórios urbanos, né? Por exemplo, bairros centrais são frequentemente associados ao progresso, à segurança, cultura, enquanto periferias carregam estigmas, né, de violência, precariedade, ausência do Estado. Dados do IBGE, por exemplo, indicam que uma parcela muito grande da população urbana no Brasil ainda vive em áreas com déficit de saneamento, mobilidade, acesso a serviços públicos, o que revela que a desigualdade territorial é, ao mesmo tempo, pessoal, concreta, mas também estrutural. A forma como a cidade é narrada reforça todas essas distâncias, né? Bom, gente, as consequências dessa segregação são profundas e atravessam a vida cotidiana de todo mundo, principalmente, obviamente, de quem vive nas periferias. O acesso desigual, por exemplo, a equipamentos culturais, a cultura em geral, a escolas de qualidade, oportunidade de trabalho, locomoção, né, transporte coletivo, compromete a dignidade dessas pessoas. Longos deslocamentos, jornadas exaustivas e ausência de integração urbana criam barreiras invisíveis e que são muito eficazes, digamos assim, para manterem essas desigualdades. Então a cidade passou a operar como um mecanismo real, né, uma reprodução social de limitação, de expectativa de vida, de trajetórias e, por que não dizer também, de felicidades, né? Então, pensar em alternativas dentro desse tema exige mais do que intervenções pontuais. É muito importante reconfigurar o modo como concebemos as cidades, o espaço urbano, valorizando políticas públicas que integrem esses territórios e promovam justiça espacial e social. Então, como eu sempre digo, né, cultura, ciência, educação têm papel central nesse processo, ao tensionarem narrativas e proporem novas formas de pertencimento com base em estudos técnicos, né, no caso da ciência, e conciliar a ciência com a cultura e a educação, até gerando tecnologia social, é fundamental. Então, superar a segregação, gente, antes de tudo, é reconhecer que toda cidade deve ser construída como espaço comum. E muitas vezes as pessoas me pedem opiniões técnicas, né, até gestores públicos, e eu sempre digo que são questões complexas que não conseguimos resolver em menos de 2, 3, 4 anos, né? Nós precisamos de muito planejamento, mas que esse planejamento de longo e médio prazo não deve excluir políticas e planejamento de curtíssimo prazo, porque as populações mais vulneráveis precisam, né, ser pensadas com urgência, porque elas estão sofrendo e esses sofrimentos não incluem apenas, por exemplo, a miséria e a fome, mas, como eu disse, o acesso a tecnologias sociais, e várias dinâmicas da vida em sociedade. Então é isso que eu queria trazer para vocês hoje. Um abraço e até o próximo programa.

e declaro aqui uma poesia. E a todas as mães, sinto o meu carinho através da minha poesia. Mãe é puro dom, é simples tom, é suave som. Ser mãe é tudo de bom, é cuidado intenso, um afeto imenso. Mãe é vitoriosa, uma mulher gloriosa, merece o nosso respeito. Eu, de todo jeito,

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2: Alô, ouvinte do programa Consagrado. Sejam muito bem-vindos. Eu sou Sheila Machado. Fique conosco, o programa está só começando. E o melhor ainda, está por vir.

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Domingo das Mães e uma poesia para você que é mãe. Mãe é puro dom, é simples tom, é suave som. Ser mãe é tudo de bom, é cuidado intenso, um afeto imenso. Mãe é vitoriosa, uma mulher gloriosa, merece o nosso respeito. Eu, de todo jeito, bato no peito, porque eu fiz tão bem feito. Esse anjo de alegria, uma verdadeira melodia que enche o meu dia. Afinal, era tudo que eu queria, ser mãe. A todas as mães, o meu carinho, minha ternura.

Vou ficando por aqui e desejo que a sua semana seja repleta de paz, amor e fé em Deus. Que sua presença ilumine seus caminhos e lhes dê força e sabedoria para enfrentar qualquer desafio. Consagre-se, pois o amor que o mundo precisa está no coração de Jesus. 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
1: Boa noite, ouvintes da 93FM. Eu sou a Isa, minha primeira vez aqui no Encontro na Esquina, Vozes Inesquecíveis, e ao meu lado ele, JP Amaral.
2: Boa noite, Isa. Seja muito bem-vinda ao nosso Encontro na Esquina. E claro, boa noite, ouvinte. Hoje a nossa esquina é daquelas que misturam poesia, intensidade e um som que atravessa gerações.
1: E olha, hoje é dia de falar de uma banda que começou com um hit grudento e virou referência cult da música brasileira.
2: Estamos falando deles, Los Hermanos, uma banda que saiu do rock alternativo e mergulhou de cabeça na MPB, criando uma identidade única.
1: Com letras profundas, arranjos sofisticados e uma mistura deliciosa de samba, rock e poesia urbana, eles conquistaram um público fiel e apaixonado.
2: Então aumenta o som, porque o especial de hoje promete emoção do começo ao fim.
1: Está no ar, Encontro na Esquina, Los Hermanos.

0: A história dos Los Hermanos começa no Rio de Janeiro no fim dos anos 90, quando estudantes da PUC-Rio decidiram formar uma banda.
1: Em 1999, eles lançam o primeiro álbum, Boom! O Brasil inteiro cantava Ana Júlia.
0: Um sucesso gigantesco daqueles que grudam mesmo, mas o curioso é que a banda nunca quis ficar presa a esse estilo.
1: E veio a virada, em 2001, com o bloco do Eu Sozinho, eles deixaram o rock mais comercial e apostaram em algo mais introspectivo.
0: Foi Amor à Segunda Vista. O disco virou cult e conquistou crítica e público.
1: Depois disso vieram Ventura em 2003 e 4 em 2005, consolidando a banda como uma das mais importantes da música brasileira contemporânea.
0: E mesmo com pausas e hiatos, Los Hermanos nunca deixaram de ser relevantes.
1: Bora ouvir o começo de tudo? Toca Ana Júlia agora.

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1: Se o primeiro álbum foi explosivo, o segundo foi profundo.
2: Bloco do Eu Sozinho é quase um mergulho na alma. Um disco sobre amores complicados, solidão e autoconhecimento.
1: É aquele tipo de álbum que você escuta num dia chuvoso, olhando pela janela.
2: Ou sofrendo por alguém.
1: E aqui estão duas faixas essenciais desse momento. Todo carnaval tem seu fim e a flor.

0: Em 2003, Los Hermanos lançam Ventura. E aí, meu amigo, é obra-prima.
1: Um disco equilibrado, poético e cheio de clássicos.
0: Aqui, a banda encontra seu auge criativo, com Marcelo Camelo e Rodrigo Amarante brilhando nas composições.
1: Letras que parecem cartas, músicas que viram trilha da vida da gente.
0: Bora ouvir algum desses hinos, então? Além do que se vê, sentimental e O Vencedor, chegando na 93 FM.
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1: Em 2005, a banda lança o álbum 4, que traz uma sonoridade ainda mais refinada.
2: É um disco mais calmo, mais contemplativo, quase minimalista.
1: E aqui o silêncio também fala.
2: E as músicas mais marcantes dessa fase é justamente O Vento e O Velho e o Moço, que você escuta agora.

0: mesmo com pausas ao longo dos anos, Los Hermanos nunca acabaram de verdade.
1: Eles sempre voltam, seja em turnê, reencontros ou simplesmente no coração dos fãs.
0: Cada integrante seguiu projetos próprios, mas o legado da banda permanece intacto.
1: E talvez seja isso que torna tudo ainda mais especial, aquela sensação de cada reencontro é único. Ah, e a banda também compôs pro cinema. Em 2009, lançaram a canção Lisbela, que fez parte da trilha do filme Lisbela e o Prisioneiro, que a gente confere agora na Rádio Que É Show.

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1: E assim chegamos ao final do nosso especial, mas que viagem, hein?
2: Los Hermanos é mais que uma banda, é sentimento, é poesia, é memória afetiva.
1: E pra fechar com chave de ouro, vamos revisitar mais um clássico inesquecível, Primavera, que você escuta agora na 93 FM.

0: JP, que prazer dividir essa noite com você.
1: Foi bom demais, Isa. E melhor ainda, com trilha sonora de respeito.
0: Obrigada a você, ouvinte, que esteve com a gente em mais esse Encontro na Esquina.
1: Semana que vem tem mais. E olha, vem coisa boa por aí.
0: Um beijo e até o próximo programa.
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12: Opa, boa noite pessoal, domingão, você ligado da 93 FM, a Rádio Que Show. Eu sou Marcelo Santana, a partir de agora começando mais um Cult Rock. Eu e Washington Lima chegando aqui na sua 93.

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instrumental e o Kiss voltou a virar assunto após fãs relembrarem as antigas promessas de despedida da banda. Ao longo dos anos, o grupo anunciou mais de uma vez o fim das turnês, mas acabou retornando aos palcos. Outro tema que voltou à tona foi o discurso de Gene Simmons e Paul Stanley sobre não lançar músicas inéditas, alegando que os fãs preferem ouvir apenas os clássicos, mas o que é mentira porque já anunciaram música nova do Kiss. E o Link Park relembrou uma história curiosa envolvendo Metallica em 2003. Durante a turnê, os integrantes da banda fizeram um piquenique no palco enquanto o Metallica tocava Master of Puppets. Segundo Mike Shinoda, a ideia era quebrar o clima pesado do show e até os integrantes do Metallica caíram na risada. E na cena do metal a movimentação continua, tá? Porque a Alicia Whiteglass deixou o Arch Enemy e já assumiu os vocais do Dragon Force. A estreia acontece nesse mês durante o festival Welcome to the Rockville.

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4: Boa noite, Washington. Marcelo Santana, ouvintes do Cult Rock na 93 FM. Vocês estão na hora do metal com o Metal Boy. Vamos falar de Judas Priest? Por acaso vocês sabem a história da icônica Living After Midnight? A música foi composta quando a banda estava gravando em uma casa e o guitarrista Glenn Tipton resolveu praticar a guitarra durante a madrugada e acabou acordando Rob Halford, que desceu xingando falando que ele só vivia após as meia-noite, que em inglês fica Living After Midnight.

0: E pra mais curiosidade de rock metal, siga o Metal Boy no Instagram, TikTok e YouTube. É só digitar @metalboyofc, tudo junto e minúsculo, que vai ser o primeiro a aparecer.
1: Grande Otávio, obrigado, meu amigo. Metal Boy sempre trazendo um sonsaço pra gente do mundo do rock.

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